0: horas aqui em Paris, 17 em Luanda, 15 em Cabo Verde. Começa aqui o segundo jornal da Rádio França Internacional em língua portuguesa.
1: Lígia Anjo.
0: A marcar os títulos desta quinta-feira, dia 2 de julho, Angola deixa de garantir saúde gratuita para todos e passa a cobrar a quem pode pagar. Na Venezuela, o país decretou 7 dias de luto nacional pelas vítimas dos 2 sismos que devastaram a costa norte do país. O mais recente balanço aponta para 2.295 mortes. Estes são alguns dos temas que vamos desenvolver neste jornal sob controlo técnico de Lohan Nemusa. Com a revisão da lei de base do Sistema Nacional de Saúde, Angola vai deixar de garantir cuidados de saúde gratuitos para toda a população. O governo passa a cobrar os serviços a quem tiver capacidade financeira, pondo fim a um regime de gratuidade que estava em vigor há 34 anos. A proposta já foi aprovada na especialidade, mas continua a gerar polémica entre os deputados. Francisco Paulo.
2: A Lei do Sistema Nacional de Saúde foi nesta quarta-feira discutida e aprovada na especialidade pelos deputados angolanos. No diploma, o governo propõe a coparticipação dos serviços de saúde para indivíduos com a capacidade financeira, mantendo o atendimento gratuito a cidadãos em situação de vulnerabilidade. Mas a deputada da UNITA, Nilda Sivokovoku, diz haver contradição no diploma por não especificar o grupo-alvo que vai beneficiar da assistência gratuita.
3: Se é gratuito, mas a explicação diz que é para os que não possuem condições financeiras. O gratuito é para todos. Os que têm condições e não condições, então não está claro essa redação.
2: Para o deputado do MPLA, Vítor Casibanga, a revisão e a inovação da lei impõem-se, sendo que o documento já não se adequa ao atual contexto político.
4: Faz todo sentido que a presente proposta seja discutida, porque 34 anos depois da lei vigente ainda está claramente desajustada ao atual contexto político e jurídico.
2: Por sua vez, o secretário de Estado da Saúde Pública para a área hospitalar, Leonardo Inocêncio, esclarece que a proposta isenta de pagamentos a grupos vulneráveis, mas acaba por se aplicar a pessoas com situação económica tida como estável.
5: Os grupos são aqueles menores de 10 anos, maiores de 60 anos, com certas limitações do ponto de vista financeiro e outras, constam aqui neste esclarecimento no princípio da igualdade e dignidade humana. O Estado assume quase 70% da despesa do produto oferecido e o cidadão coparticipa com um valor correspondente a 30% da fatura.
2: Francisco Paulo Luanda, RFI.
0: Na África do Sul, as manifestações contra a imigração já levaram mais de 25 mil estrangeiros a deixar o país, apesar da escalada de violência que já provocou várias mortes. As autoridades sul-africanas continuam a tolerar os protestos. Para José Gomes, jornalista e analista político angolano radicado em Pretória, a dimensão da crise exige uma resposta das organizações regionais e continentais.
6: Há governos como o de Moçambique, de Botsuana, mas sobretudo Moçambique está muito ativo, né? Porque Moçambique é um dos países que tem a maior comunidade estrangeira na África do Sul, é um país que tem cerca de 5 consulados em todo o território sul-africano, tem nas principais cidades, então tem uma presença forte. É o mais ativo. Agora, esta é uma agenda que já se deveria levar a nível da SADC, já se deveria levar a nível da União Africana e não está a acontecer isso, que é para a África do Sul tomar posição de preservar a vida das pessoas que lá estão no seu território, porque embora as pessoas estão a atacar um determinado número de estrangeiros, que são os moçambicanos, os zimbabueanos, alguns somalis ou etíopes, mas isso depois vão começar a atacar todo mundo, porque o discurso está a ser oficialmente para esses manifestantes, contra aqueles que não têm os documentos, que estão ilegais. Mas nessa altura de euforia, ninguém vai ter tempo de ver quem está ilegal ou não.
0: Declarações de José Gomes, jornalista e analista político angolano radicado em Pretória, na África do Sul, entrevistado aqui por Catarina Falcão. Ele é, aliás, o nosso convidado de hoje, que pode ouvir já a seguir a este jornal. 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
0: A Venezuela cumpre 7 dias de luto nacional decretados pela presidenta interina Delcy Rodríguez em homenagem às vítimas dos dois sismos que devastaram a costa norte do país. O mais recente balanço aponta para mais de 2.295 mortos. Apesar da dimensão da tragédia, continuam as operações de busca. Hoje, um homem foi retirado com vida dos escombros num edifício em Cátia Lamar pelas Forças Operacionais Conjunta Portuguesa. O embaixador de Portugal na Venezuela, Frederico Silva, diz que ainda há esperança de encontrar sobreviventes, mas alerta que o número de vítimas pode continuar a aumentar.
7: Infelizmente, estamos a entrar agora num momento em que estes números, que esta realidade já triste, muito triste, vai ser mais sombria e mais triste. Temos de estar preparados para isso e tudo fazer para tentar minimizar este território de dor em que neste momento a nossa comunidade e a comunidade venezuelana em geral está a viver. Há com certeza muitos casos ainda por resolver. Cada vez é mais difícil ter a esperança que sejam resolvidos da melhor maneira possível, mas esta operação demonstra que é possível, que ainda é tempo e vamos continuar certamente a tentar ajudar este país que também acolheu tantos dos nossos compatriotas, ainda hoje, a sair ou a minimizar a imensa dor que esta situação que nos cerca lhe causou. A comunidade portuguesa, tal como a comunidade venezuelana, está em choque, está traumatizada. Há, de facto, um número de perda de vidas elevado a nível global e como a comunidade portuguesa é, de facto, uma comunidade grande e luso-descendente, perfeitamente integrada, vive com a sociedade venezuelana há muitas décadas, há muitas gerações, em alguns casos, como é a maior comunidade, está a sofrer também em termos comparativos mais do que outras. Temos um número grande de compatriotas desaparecidos. Todos esperamos que venham a aparecer vivos, mas a realidade é o que é. E temos já um número de pessoas que perderam as vidas relativamente elevado.
0: Frederico Silva, embaixador de Portugal na Venezuela, em declarações à agência portuguesa Lusa. À saída do almoço de ontem de trabalho com o presidente francês Emmanuel Macron no Palácio do Eliseu, aqui em Paris, o presidente português deixou um apelo perante a vaga de calor que está a atingir a França e que deve também afetar Portugal. António José Seguro pediu prevenção e sentido de responsabilidade, apelando ao cumprimento das recomendações das autoridades de saúde e da proteção civil. O chefe de Estado português sublinhou que a prevenção é essencial para proteger as pessoas mais vulneráveis às temperaturas extremas e reduzir o risco de incêndios.
8: Desde o início do meu mandato, que essa é uma preocupação que tenho, aliás manifestada também no relatório que elaborei durante a presidência aberta sobre a situação de haver muito material, digamos, de florestas que estão caídos. Há essa preocupação, o Governo também manifestou preocupação em relação a isso, mas o fundamental neste momento é que todos nós possamos dar um contributo para a prevenção dos incêndios que podem ocorrer com esta onda de calor e para a proteção dos cidadãos mais vulneráveis. E eu deixo aqui um apelo para que todos nós possamos, em primeiro lugar, ter muito cuidado na prevenção, precisamente para evitar incêndios e seguir todas as instruções das autoridades, quer autoridades de saúde, no sentido de boa hidratação e para que as pessoas mais vulneráveis se protejam dessa onda de calor, quer da proteção civil no que diz respeito à prevenção de incêndios. Ou seja, as autoridades públicas têm uma responsabilidade, mas cada um de nós, como cidadão, também tem o dever de prevenir e fazer tudo perante esta ofensiva, desta onda de calor que está anunciada.
0: Declarações do presidente português que foi ontem recebido no Palácio do Eliseu pelo homólogo francês Emmanuel Macron. O ataque russo desta madrugada contra a capital ucraniana provocou pelo menos 21 mortos, 85 feridos, segundo o último balanço dos serviços de emergência, neste que foi considerado a mais violenta vaga de ataques russos contra Kiev desde o início da invasão da Ucrânia em 2022. Em resposta ao presidente, o ucraniano voltou a pedir aos aliados mais sistemas de antidefesa, incluindo autorização dos Estados Unidos para produzir mísseis Patriot. Enquanto prosseguem as discussões sobre o futuro da faixa de Gaza, a população denuncia o avanço da chamada Linha Amarela, a zona militar controlada por Israel, que continua a alargar-se no território. Os habitantes relatam restrições cada vez maiores à circulação e vivem sob o receio constante de novos ataques. Uma nota desportiva: Mundial, Espanha e Portugal entram hoje em campo com o mesmo objetivo, ganhar e garantir um lugar na próxima ronda. Primeiro joga a seleção espanhola frente à Áustria e depois Portugal defronta a Croácia.
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0: Passam agora

0: Pode ser por aí. E agora, indo para a questão, há governos como o de Moçambique, de Botsuana, mas sobretudo Moçambique está muito ativo, né? Porque Moçambique é um dos países que tem a maior comunidade estrangeira na África do Sul. É um país que tem cerca de 5 consulados no, em todo o território sul-africano, tem nas principais cidades. Então tem uma presença forte. É o mais ativo. Agora, esta é uma agenda que já se devia levar a nível da SADC, já se devia levar a nível da União Africana e não está a acontecer, não está a acontecer isso, que é para a África do Sul tomar posição de preservar a vida das pessoas que lá estão no seu território, porque embora só estão a atacar um determinado número de estrangeiros, que são os moçambicanos, os zimbabuanos, alguns somalis ou etíopes, mas isso depois vão começar a atacar todo mundo, porque o discurso está a ser oficialmente para esses manifestantes, contra aqueles que não têm os documentos, que estão ilegais. Mas nessa altura de euforia, ninguém vai ter tempo de ver quem está ilegal ou não. Basta, é como dizíamos, basta notarem que alguém está com um sotaque diferente, estão a atacar. Portanto, este é um assunto africano, porque isso está a mexer com a imagem da África Austral, está a mexer com a imagem também de África, e isso não está a ser muito bom.
1: E tem um impacto muito negativo, se estes protestos acontecem devido ao estado da economia sul-africana, isto está a ter um impacto muito negativo, porque o que acontece é que muitos trabalhadores acabam por ficar em casa, há relatos então de muitas lojas que estão completamente fechadas, as pessoas não vão trabalhar, uma parte dos transportes públicos não funciona, ou seja, isto acaba por condicionar o cotidiano de toda a gente que vive na África do Sul.

0: organismos internacionais que têm a capacidade de fazer a gestão destas pessoas que estão a chegar. O mesmo está a acontecer com alguns países vizinhos, aconteceu com a Uganda, fez repatriamento de grupos. Pronto, embora foram pessoas que deixaram o país de forma voluntária, mas houve acompanhamento estatal. Mas o caso do Moçambique é um grande exemplo. É uma crise, pode-se falar assim, senhora, de crise humanitária, porque é um número grande, enorme. Estamos aqui a falar da maior comunidade estrangeira na África do Sul, que são os moçambicanos.
1: Ouvimos José Gomes, jornalista e analista político angolano, instalado em Pretória, sobre as manifestações anti-imigração na África do Sul.
2: E como é quinta Feira, tempo para ficarmos com o Magazine Vida em França, hoje preparado por Liliane Henriques.
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4: No passado dia 24 de junho, foi publicado aqui em França um relatório do Senado sobre os movimentos masculinistas. Outrora considerado um fenómeno social periférico, o masculinismo, uma forma agressiva do machismo que pode inclusivamente traduzir-se em tentativas de assassínios ou atos terroristas contra mulheres, tem vindo a ter cada vez mais eco, nomeadamente junto da população jovem. Perante esta situação, as relatoras reclamaram uma tomada de consciência e apresentaram um conjunto de preconizações. Foi neste âmbito que a RFI falou com Luísa Semedo, militante feminista e investigadora associada na área de filosofia na Universidade da Sorbonne Nouvelle, aqui em Paris.
5: O masculinismo é uma forma, eu diria, mais radical daquilo que nós já conhecíamos, que era o machismo, o patriarcado, o sexismo, mas agora com uma forma, eu diria, radicalizada, que é uma forma que tem uma ação que vai para além das palavras, ou seja, muitas destas pessoas que estão no masculinismo são consideradas praticamente como terroristas, ou seja, que são pessoas que podem passar a atos violentos contra mulheres. Há um contínuo nesta questão da dominação dos homens em relação às mulheres, não é? E do sexismo. Aquilo que nós conhecemos até agora tem uma forma que eu diria normalizada, vamos dizer assim. E esta nova forma, que é a forma hostil, é uma forma de organização que permite fazer mal às mulheres de forma muito mais radical e mais criminalizada.
4: Qual é a origem dessa forma um pouco mais radicalizada do masculinismo? Nós conhecemos o machismo, o sistema patriarcal, mas isto vai mais além.
5: Sim, estes fenómenos têm sempre multifatores, não é? Não pode ser só um. Mas há dois que me parecem bastante importantes. Um é como reação aos movimentos feministas, ou seja, cada vez que há avanços em relação a direitos, há muitas vezes a reação daqueles que se julgam ser os lesados desse avanço de direitos. E aqui é o caso, ou seja, o facto de haver um movimento feminista que é forte e que tem conseguido algumas conquistas faz com que haja esta reação de pânico em relação a este movimento progressista. E esse segundo fator que me parece bastante importante é a questão das redes sociais, ou seja, nós estamos aqui face a um fenómeno que não conhecíamos antes, que é uma forma de propagar estas ideias que é muito mais rápida, que é mundial, aliás, e que permite esta radicalização.
4: Ao cabo de 7 meses de trabalho e entrevistas a várias centenas de pessoas, a Comissão dos Direitos das Mulheres do Senado chegou à conclusão que o fenómeno que abrange os incels, solteiros involuntários e outros subgrupos tendencialmente ligados à extrema-direita, representa um risco real para a democracia e a coesão social, constituindo um movimento social e político estruturado que coloca em questão a igualdade entre homens e mulheres. As autoras do documento recordam, nomeadamente, dados já apresentados num relatório governamental do início deste ano, segundo os quais 22 milhões de franceses reconhecem aderir a pelo menos uma forma de sexismo, sendo que entre eles 10 milhões, ou seja, 17% da população francesa, se reconhecem numa forma de sexismo hostil. O relatório cita ainda os resultados de um estudo da Universidade de Dublin, segundo o qual, nas redes sociais, nomeadamente o TikTok e o YouTube, um jovem é exposto a conteúdos masculinistas no espaço de apenas 23 minutos.
5: Aqui parece-me que deve haver duas frentes de combate. Uma passa pela educação, como é óbvio, ou seja, é fazer com que estes jovens, mesmo que se confrontem com este tipo de conteúdos, entendam porque é que é mau, entendam qual é o perigo e não adiram, não é, a estas teses. E a segunda frente, parece-me a mim, é de facto atacar de forma legal quem produz estes conteúdos. Parece-me, para já desmonetizar eventualmente esse tipo de canais, porque é preciso perceber que aqui também há uma questão de dinheiro que está presente. Os masculinistas, os que são os gurus do masculinismo, ganham dinheiro.

0: com isto e, portanto, têm todo o interesse em continuar. E se for desmonetizados e se forem também responsabilizados por tudo o que estão a divulgar, penso também é uma das formas de combater.
1: No seu relatório, as senadoras fazem um pouco mais de 20 recomendações, nomeadamente em torno das redes sociais, a seu ver, o principal vetor desta ideologia. Apelam a uma maior vigilância, mais transparência nos algoritmos que condicionam o acesso a determinados conteúdos e também que as páginas masculinistas deixem de poder gerar rendimentos financeiros. Preconizam igualmente aulas dedicadas às relações homem-mulher nas escolas, campanhas de sensibilização no seio da população, mais financiamentos para as organizações de proteção das mulheres e que o problema seja tratado a nível interministerial como sendo um caso de segurança pública.
0: Como é multifactorial o que se está a passar, sem dúvida que é necessário que o combate também seja por várias frentes. E neste caso tem que haver a implicação de vários ministérios, tem que haver a implicação de algo que se possa criar, estou de acordo com isso, e que haja fundos para que isso seja feito, mas também é preciso dizer que já há um trabalho de terreno de anos, de muitas associações feministas, e que já têm as suas redes, já têm as suas formas de funcionar que são eficazes e que, portanto, também necessitam de dinheiro. Parece-me também importante fazer isso. Por exemplo, mesmo na escola, a questão da educação sexual afetiva também não é de todo eficaz, ou seja, vai-se eventualmente dar uma hora aqui ou ali, mas tem que ser algo que tem que ser completamente continuado, ou seja, tem que ser um tema que deveria estar presente todos os anos na educação e eventualmente que estas associações possam participar nisso. Muitas associações estão perfeitamente disponíveis e têm a capacidade informativa, vamos dizer assim, de poder ir às escolas e fazer esse tipo de sensibilização também, de conscientização destes problemas. E também a informação dos próprios professores, não é? Também me parece importante.
1: De acordo com a Anistia Internacional, desde o começo da década de 2010, os movimentos sexistas estruturaram-se e até se tornaram uma rede amplamente financiada e transnacional, a França sendo até o segundo país europeu em termos de fundos de dedicados ao ativismo antigénero. A Amnistia Internacional identifica atores privados, grupos políticos e instituições que permitem a existência de estruturas e associações mais pequenas do movimento antigénero através do seu financiamento. Num contexto de crescente visibilidade desta corrente, o risco de ataques terroristas masculinistas é acompanhado de perto pelos serviços de inteligência interna que vigiam uma dezena de indivíduos suscetíveis de radicalização violenta. Segundo o Senado, todos têm menos de 21 anos. Em julho de 2025, a Procuradoria Antiterrorista acusou um jovem estudante de 18 anos de ter o projeto de atacar mulheres com facas.
0: Neste momento, e por isso também estou um bocadinho esperançosa, é que estamos a um nível de alerta que me parece o apropriado, ou seja, levar a sério, não achar que é só uma questão assim de modo ou de uma questão assim só de uns miúdos que se interessam por aquilo e mais ninguém se interessa. Não, nós estamos a falar de toda uma geração que está submetida a este tipo de influências e com vários casos já no mundo de tentativas ou mesmo de atentados contra mulheres que vindo masculinista que foram perpetrados e que foram conseguidos. Portanto, estamos mesmo a falar aqui de um verdadeiro perigo já urgente. Não é só um perigo, vamos dizer assim, estrutural que existe, que é também muito importante e que influencia este, mas este nós estamos a falar de rapazes que estão dispostos a passar ao ato e a passar à prática e a perpetuar violência de forma muito, muito agressiva contra a mulher.
1: A caso do calendário, o relatório do Senado sobre o movimento masculinista em França aconteceu precisamente na semana dos desfiles de moda aqui em Paris. E uma das personalidades que desfilou era um jovem de 20 anos, um americano que se chama Clavicular, que tem um perfil masculinista, extremista. Os seus melhores amigos são pessoas de extrema-direita, neonazis. O que é que isto revela do mundo, que é o mundo da imagem, que é o mundo da moda, aqui em França?
0: Eu acho que isto revela que, se de facto não encararmos este problema de frente, ele vai multiplicar as suas formas. Ou seja, nós já estamos em formas que começam a ser glamourizadas. Eu gostaria só de salientar a questão de, que me parece importante do dinheiro, do facto de que isto, uma das fontes é sem dúvida tentar fazer com que isto não renda, porque isto rende dinheiro não somente para os influencers, mas até às vezes para a própria sociedade do espetáculo, vamos dizer assim, e portanto este último caso de que falou é um bocado o exemplo disto. Ou seja, a partir do momento em que de alguma forma isto render dinheiro, muitas pessoas vão se interessar até para além dos incel em si. E também dizer que tudo isto tem impacto depois, apesar de tudo, em como estas gerações vão votar, que provavelmente vão ser mais sensíveis a partidos de extrema-direita, e portanto isto vai ter impacto em toda a sociedade.
1: Ouvimos Luísa Semedo, militante feminista e investigadora associada na área de filosofia na Universidade da Sorbonne Nouvelle, com quem nos debruçamos sobre o fenómeno do masculinismo aqui em França. Por hoje é tudo, obrigada pela vossa atenção e até breve.
2: E chegamos ao fim desta segunda parte da nossa segunda emissão em português aqui na RFI desta quinta-feira, dia 2 de julho. Voltamos amanhã, hora do costume, já sabe, pelas 13h06 da tarde, hora francesa. Desejo-vos uma boa tarde e até amanhã.

0: Muito boa tarde, são 18 horas aqui em Paris, 17 em Luanda, 15 em Cabo Verde. Começa aqui o segundo jornal da Rádio França Internacional em língua portuguesa.
1: Lígia Anjo.
0: A marcar os títulos desta quinta-feira, dia 2 de julho, Angola deixa de garantir saúde gratuita para todos e passa a cobrar a quem pode pagar. Na Venezuela, o país decretou 7 dias de luto nacional pelas vítimas dos dois sismos que devastaram a costa norte do país. O mais recente balanço aponta para 2.295 mortes. Estes são alguns dos temas que vamos desenvolver neste jornal sob controlo técnico de Lohan Nemusa. Com a revisão da lei de base do Sistema Nacional de Saúde, Angola vai deixar de garantir cuidados de saúde gratuitos para toda a população. O governo passa a cobrar os serviços a quem tiver capacidade financeira, pondo fim a um regime de gratuidade que estava em vigor há 34 anos. A proposta já foi aprovada na especialidade, mas continua a gerar polémica entre os deputados. Francisco Paulo.
2: A lei do Sistema Nacional de Saúde foi nesta quarta-feira discutida e aprovada na especialidade pelos deputados angolanos. No diploma, o governo propõe a coparticipação dos serviços de saúde para indivíduos com a capacidade financeira, mantendo o atendimento gratuito a cidadãos em situação de vulnerabilidade. Mas a deputada da UNITA, Nilda Sivokovoku, diz haver contradição no diploma por não especificar o grupo-alvo que vai beneficiar da assistência gratuita.
3: Se é gratuito, mas a explicação diz que é para os que não possuem condições financeiras. O gratuito é para todos. Os que têm condições e não condições, então não está claro essa redação.
2: Para o deputado do MPLA, Vítor Casibanga, a revisão e a inovação da lei impõem-se, sendo que o documento já não se adequa ao atual contexto político.
4: Faz todo sentido que a presente proposta seja discutida, porque 34 anos depois da lei vigente ainda que está claramente desajustada ao atual contexto político e jurídico.
2: Por sua vez, o secretário de Estado da Saúde Pública para a área hospitalar, Leonardo Inocêncio, esclarece que a proposta isenta de pagamentos a grupos vulneráveis, mas acaba por se aplicar a pessoas com situação económica tida como estável.
5: Os grupos são aqueles menores de 10 anos, maiores de 60 anos, com certas limitações do ponto de vista financeiro e outras, constam aqui neste esclarecimento no princípio da igualdade e dignidade humana. O Estado assume quase 70% da despesa do produto oferecido e o cidadão coparticipa com um valor correspondente a 30% da fatura.
2: Francisco Paulo Luanda, RFI.
0: Na África do Sul, as manifestações contra a imigração já levaram mais de 25 mil estrangeiros a deixar o país, apesar da escalada de violência que já provocou várias mortes. As autoridades sul-africanas continuam a tolerar os protestos. Para José Gomes, jornalista e analista político angolano radicado em Pretória, a dimensão da crise exige uma resposta das organizações regionais e continentais.
6: Há governos como o de Moçambique, de Botsuana, mas sobretudo Moçambique está muito ativo, né? Porque Moçambique é um dos países que tem a maior comunidade estrangeira na África do Sul, é um país que tem cerca de 5 consulados em todo o território sul-africano, tem nas principais cidades, então tem uma presença forte. É o mais ativo. Agora, esta é uma agenda que já se deveria levar a nível da SADC, já se deveria levar a nível da União Africana e não está a acontecer, não está a acontecer isso, que é para a África do Sul tomar posição de preservar a vida das pessoas que lá estão no seu território, porque embora as pessoas estão a atacar um determinado número de estrangeiros, que são os moçambicanos, os zimbabueanos, alguns somalis ou etíopes, mas isso depois vão começar a atacar todo mundo, porque o discurso está a ser oficialmente para esses manifestantes, contra aqueles que não têm os documentos, que estão ilegais. Mas nessa altura de euforia, ninguém vai ter tempo de ver quem está ilegal ou não.
0: Declarações de José Gomes, jornalista e analista político angolano radicado em Pretória, na África do Sul, entrevistado aqui por Catarina Falcão. Ele é, aliás, o nosso convidado de hoje, que pode ouvir já a seguir a este jornal.
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0: A Venezuela cumpre 7 dias de luto nacional decretados pela presidente interina Delcy Rodríguez em homenagem às vítimas dos dois sismos que devastaram a costa norte do país. O mais recente balanço aponta para mais de 2.295 mortos. Apesar da dimensão da tragédia, continuam as operações de busca. Hoje, um homem foi retirado com vida dos escombros num edifício em Cátia Lamar pelas Forças Operacionais Conjunta Portuguesa. O embaixador de Portugal na Venezuela, Frederico Silva, diz que ainda há esperança de encontrar sobreviventes, mas alerta que o número de vítimas pode continuar a aumentar.
7: Infelizmente, estamos a entrar agora num momento em que estes números, que esta realidade já triste, muito triste, vai ser mais sombria e mais triste. Temos de estar preparados para isso e tudo fazer para tentar minimizar este território de dor em que neste momento a nossa comunidade e a comunidade venezuelana em geral está a viver. Há com certeza muitos casos ainda por resolver. Cada vez é mais difícil ter a esperança que sejam resolvidos da melhor maneira possível, mas esta operação demonstra que é possível, que ainda é tempo e vamos continuar certamente a tentar ajudar este país que também acolheu tantos dos nossos compatriotas, ainda hoje, a sair ou a minimizar a imensa dor que esta situação que nos cerca lhe causou. A comunidade portuguesa, tal como a comunidade venezuelana, está em choque, está traumatizada. Há, de facto, um número de perda de vidas elevado a nível global e como a comunidade portuguesa é, de facto, uma comunidade grande e luso-descendente, perfeitamente integrada, vive com a sociedade venezuelana há muitas décadas, há muitas gerações, em alguns casos, como é a maior comunidade, está a sofrer também em termos comparativos mais do que outras. Temos um número grande de compatriotas desaparecidos. Todos esperamos que venham a aparecer vivos, mas a realidade é o que é. E temos já um número de pessoas que perderam as vidas relativamente elevado.
0: Frederico Silva, embaixador de Portugal na Venezuela, em declarações à agência portuguesa Lusa. À saída do almoço de ontem de trabalho com o presidente francês Emmanuel Macron no Palácio do Eliseu, aqui em Paris, o presidente português deixou um apelo perante a vaga de calor que está a atingir a França e que deve também afetar Portugal. António José Seguro pediu prevenção e sentido de responsabilidade, apelando ao cumprimento das recomendações das autoridades de saúde e da proteção civil. O chefe de Estado português sublinhou que a prevenção é essencial para proteger as pessoas mais vulneráveis às temperaturas extremas e reduzir o risco de incêndios.
8: Desde o início do meu mandato, que essa é uma preocupação que tenho, aliás manifestada também no relatório que elaborei durante a presidência aberta sobre a situação de haver muito material, digamos, de florestas que estão caídos, há essa preocupação, o Governo também manifestou preocupação em relação a isso, mas o fundamental neste momento é que todos nós possamos dar um contributo para a prevenção dos incêndios que podem ocorrer com esta onda de calor e para a proteção dos cidadãos mais vulneráveis. E eu deixo aqui um apelo para que todos nós possamos, em primeiro lugar, ter muito cuidado na prevenção, precisamente para evitar incêndios e seguir todas as instruções das autoridades, quer autoridades de saúde, no sentido de boa hidratação e para que as pessoas mais vulneráveis se protejam dessa onda de calor, quer da proteção civil no que diz respeito à prevenção de incêndios. Ou seja, as autoridades públicas têm uma responsabilidade, mas cada um de nós, como cidadão, também tem o dever de prevenir e fazer tudo perante esta ofensiva, desta onda de calor que está anunciada.
0: Declarações do presidente português que foi ontem recebido no Palácio do Eliseu pelo homólogo francês Emmanuel Macron. O ataque russo desta madrugada contra a capital ucraniana provocou pelo menos 21 mortos, 85 feridos, segundo o último balanço dos serviços de emergência, neste que foi considerado a mais violenta vaga de ataques russos contra Kiev desde o início da invasão da Ucrânia em 2022. Em resposta, o presidente ucraniano voltou a pedir aos aliados mais sistemas de antidefesa, incluindo autorização dos Estados Unidos para produzir mísseis Patriot. Enquanto prosseguem as discussões sobre o futuro da faixa de Gaza, a população denuncia o avanço da chamada Linha Amarela, a zona militar controlada por Israel, continua a alargar-se no território. Os habitantes relatam restrições cada vez maiores à circulação e vivem sob o receio constante de novos ataques. Uma nota desportiva mundial, Espanha e Portugal entram hoje em campo com o mesmo objetivo, ganhar e garantir um lugar na próxima ronda. Primeiro joga a seleção espanhola frente à Áustria e depois Portugal defronta a Croácia.
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0: Passam agora 10 minutos das 18 horas francesa nesta quinta-feira, 2 de julho. No magazine Vida em França desta quinta-feira falamos do relatório publicado esta semana no Senado francês e que alerta para o crescimento do masculinismo considerado um risco para a democracia e para a coesão social. Mas para já ficou o convidado de hoje. Ghana, Malawi, Moçambique e Nigéria estão a ser afetados pela vaga de violência na África do Sul. Os protestos anti-imigração já provocaram saques, centenas de detenções. José Gomes, jornalista e analista político que vive em Pretória, é o convidado de Catarina Falcão.
9: Convidado.
10: Milhares de pessoas estão a fugir diariamente da África do Sul devido às marchas anti-imigração que já duram há 4 meses, com grupos organizados a perseguir, incendiar casas e matar estrangeiros um pouco por todo o país. Os moçambicanos constituem a maior comunidade estrangeira que reside no país e todos os dias a fronteira de Ressano Garcia acolhe centenas de pessoas que fogem à violência na África do Sul. José Gomes, jornalista e analista político angolano, instalado em Pretória, diz que esta violência pode generar e que está na hora de uma tomada de posição clara por parte da SADC e da União Africana para travar estes motins.
11: Na verdade, o que acontece é que os imigrantes têm sido feito bode expiatório, porque sempre que há eleições ou ano eleitoral, esta narrativa de imigrantes tende a aumentar e há também aproveitamento de alguns partidos políticos. Nós tivemos as últimas eleições gerais que houve um partido político que usou a bandeira mesmo de xenofobia ou de anti-imigrantes. Agora, para este ano, como vamos ter as eleições autárquicas ou as municipais no final do ano, isso, o poder político, os partidos políticos da oposição, alguns deles tomam partido. Por quê? Porque a África do Sul tem problemas sociais, tem problemas económicos de falta de emprego, taxas altas de desemprego, cerca de 60% da juventude está no desemprego. Quando esta mesma população invoca que os seus problemas de desemprego são os estrangeiros, isso desafoga o poder político. Então, ele vai para as eleições e não tem muito trabalho para fazer promessas de empregos, etc., porque o próprio povo, a própria população já elegeu um culpado, que é os imigrantes. Então, eles vão culpar os imigrantes e vão irresponsabilizar, neste caso, o próprio governo do ANC e o governo de coligação em vigor no país. Então, isso é uma vantagem para o poder político. E basta ver os discursos dos políticos, mesmo do ANC, não é muito de desencorajar estas manifestações. Nós tivemos aqui manifestações que, por exemplo, as pessoas estão a ir aos bairros pedir documentos aos imigrantes, estão a atacar com a polícia ali ao lado, polícia que representa o Estado, e não há uma posição do governo sul-africano. O presidente Ramaphosa falou em tempos, mas ele repete muito o seu discurso, só diz que pronto, ninguém deve fazer isso. Mas o que deveria-se fazer é de responsabilizar todos esses indivíduos que querem substituir os serviços de imigração, que estão aí atrás dos estrangeiros, que estão a atacar, que estão a matar, porque isso já está aí para um nível muito preocupante. Porque não só estão a atacar estrangeiros, agora estão a atacar próprios sul-africanos que não têm, que tenham um sotaque que não é idêntico ao dos atacantes. Porque nós temos ali, há muitos sotaques de regionais, pessoas que falam as línguas tradicionais, as línguas nacionais, e têm diferentes sotaques, diferentes consoante a região. Então, quando estão a apanhar por alguém com um sotaque que eles acham que não é sul-africano ou que é desconhecido, também estão a atacar. Isso já aconteceu, tivemos mês passado, um menino de 18 anos foi morto, porque tinha um sotaque e era sul-africano.
10: Mas a pressão internacional não tem qualquer impacto no governo de Ramaphosa ou mesmo noutras forças políticas, já que estamos aqui a falar de várias nacionalidades, estamos a falar, claro, de moçambicanos, estamos a falar de nigerianos, estamos a falar de pessoas que vêm do Ghana. Alguns países já se manifestaram, mas não há então qualquer tipo de ação por parte do governo. Eu vi que nestes últimos dias cerca 900 pessoas foram presas, mas é possível que, por exemplo, sejam rapidamente libertadas?
6: Sim, é possível, porque 900 pessoas presas, depois do julgamento sumário, é muito. Podem ser libertadas na condição de pagarem uma fiança, pode ser por aí. E agora, indo para a questão, há governos como o de Moçambique, de Botsuana, mas sobretudo Moçambique está muito ativo, né? Porque Moçambique é um dos países que tem a maior comunidade estrangeira na África do Sul, é um país que tem cerca de 5 consulados em todo o território sul-africano, tem nas principais cidades, então tem uma presença forte. É o mais ativo. Agora, esta é uma agenda que já se deveria levar a nível da SADC, já se deveria levar a nível da União Africana e não está a acontecer isso, que é para a África do Sul tomar posição de preservar a vida das pessoas que lá estão no seu território, porque embora as pessoas estão a atacar um determinado número de estrangeiros, que são os moçambicanos, os zimbabueanos, alguns somalis ou etíopes, mas isso depois vão começar a atacar todo mundo, porque o discurso está a ser oficialmente para esses manifestantes, contra aqueles que não têm os documentos, que estão ilegais. Mas nessa altura de euforia, ninguém vai ter tempo de ver quem está ilegal ou não. Basta, é como dizíamos, basta notarem que alguém está com um sotaque de frente, estão a atacar. Portanto, este é um assunto africano, porque isso está a mexer com a imagem da África Austral, está a mexer com a imagem também de África, e isso não está a ser muito bom.
10: E tem um impacto muito negativo. Se estes protestos acontecem devido ao estado da economia sul-africana, isto está a ter um impacto muito negativo, porque o que acontece é que muitos trabalhadores acabam por ficar em casa, há relatos então de muitas lojas que estão completamente fechadas, as pessoas não vão trabalhar, uma parte dos transportes públicos não funciona, ou seja, isto acaba por condicionar o cotidiano de toda a gente que vive na África do Sul.
6: Sim, está a afetar a economia do país, porque nós temos muitos estrangeiros que estão a fazer trabalhos de mão de obra barata, que estão a trabalhar nas fazendas, e eles ao abandonarem ou pararem o seu trabalho, quer dizer que a agricultura também fica afetada. Temos estrangeiros que estão a trabalhar na construção civil, quer dizer que vai haver atraso na entrega das obras. Há pessoas que têm as suas lojinhas, de facto. Isso, de certa forma, está a criar um impacto na economia da África do Sul. A África do Sul é um país que é um dos poucos países aqui da África que tem uma bolsa a funcionar, e a moeda rand é muito sensível. Basta esses tumultos, o rand depois fica desvalorizado. Por quê? Porque os estrangeiros, o investidor vai tirar o seu dinheiro, vai haver escassez de divisa, o rand fica enfraquecido e no fim do dia, daqui mais algum tempo, nós vamos começar a observar a inflação, ou seja, os preços de alguns produtos começarem a subir ou a encarecer.
10: Tem receio que se crie aqui uma nova crise humanitária devido às pessoas que fogem da África do Sul? Estamos a falar de milhares de pessoas. Sabemos que chegam muitos moçambicanos, como é óbvio, à fronteira de Ressan Garcia, mas também malabanos, também outras nacionalidades. Já sabemos que em Maputo, por exemplo, há acampamentos de pessoas que chegam sem nada. Podemos estar aqui a assistir a uma nova crise humanitária?
6: Com certeza. É uma crise humanitária, porque as pessoas, por exemplo, moçambicanos estão a ir para casa de mãos vazias, precisam de serem realojados no país, vão ficar em campos, e com isso o governo moçambicano vai ter que saber tratar disso e envolver organismos internacionais que têm a capacidade de fazer a gestão dessas pessoas que estão a chegar. O mesmo está a acontecer com alguns países vizinhos, aconteceu com a Uganda, fez repatriamento de grupos, pronto, embora foram pessoas que deixaram o país de forma voluntária, mas houve acompanhamento estatal. Mas o caso do Moçambique é um grande exemplo. É uma crise, pode-se falar assim, senhora, de crise humanitária, porque é um número grande, enorme. Estamos aqui a falar da maior comunidade estrangeira na África do Sul, que são os moçambicanos.
10: Ouvimos José Gomes, jornalista e analista político angolano, instalado em Pretória, sobre as manifestações anti-imigração na África do Sul.
0: E como é quinta feira, tempo para ficarmos com o Magazine Vida em França, hoje preparado por Liliane Henriques.
9: Vida em França. No passado dia 24 de junho foi publicado aqui em França um relatório do Senado sobre os movimentos masculinistas. Outrora considerado um fenómeno social periférico, o masculinismo, uma forma agressiva do machismo que pode inclusivamente traduzir-se em tentativas de assassínios ou atos terroristas contra mulheres, tem vindo a ter cada vez mais eco, nomeadamente junto da população jovem. Perante esta situação, as relatoras reclamaram uma tomada de consciência e apresentaram um conjunto de preconizações. Foi neste âmbito que a RFI falou com Luísa Semedo, militante feminista e investigadora associada na área de filosofia na Universidade da Sorbonne Nouvelle, aqui em Paris.
12: O masculinismo é uma forma, eu diria, mais radical daquilo que nós já conhecíamos, que era o machismo, o patriarcado, o sexismo, mas agora com uma forma, eu diria, radicalizada, que é uma forma que tem uma ação que vai para além das palavras, ou seja, muitas destas pessoas que estão no masculinismo são consideradas praticamente como terroristas, ou seja, que são pessoas que podem passar a atos violentos contra mulheres. Há um contínuo nesta questão da dominação dos homens em relação às mulheres, não é? Do sexismo. Aquilo que nós conhecemos até agora tem uma forma que diria normalizada, vamos dizer assim. E esta nova forma, que é a forma hostil, é uma forma de organização que permite fazer mal às mulheres de forma muito mais radical e mais criminalizada.
9: Qual é a origem dessa forma um pouco mais radicalizada do masculinismo? Nós conhecemos o machismo, o sistema patriarcal, mas isto vai mais além.
12: Sim, estes fenómenos têm sempre multifatores, não é? Não pode ser só um. Mas há dois que me parecem bastante importantes. Um é como reação aos movimentos feministas, ou seja, cada vez que há avanços em relação a direitos, há muitas vezes a reação daqueles que se julgam ser os lesados desse avanço de direitos. E aqui é o caso, ou seja, o facto de haver um movimento feminista que é forte e que tem conseguido algumas conquistas faz com que haja esta reação de pânico em relação a este movimento progressista. E esse segundo fator que me parece bastante importante é a questão das redes sociais, ou seja, nós estamos aqui face a um fenómeno que não conhecíamos antes, que é uma forma de propagar estas ideias que é muito mais rápida, que é mundial, aliás, e que permite esta radicalização.
9: Ao cabo de 7 meses de trabalho e entrevistas a várias centenas de pessoas, a Comissão dos Direitos das Mulheres do Senado chegou à conclusão que o fenómeno que abrange os incels, solteiros involuntários e outros subgrupos tendencialmente ligados à extrema-direita, representa um risco real para a democracia e a coesão social, constituindo um movimento social e político estruturado que coloca em questão a igualdade entre homens e mulheres. As autoras do documento recordam, nomeadamente, dados já apresentados num relatório governamental do início deste ano, segundo os quais 22 milhões de franceses reconhecem aderir a pelo menos uma forma de sexismo, sendo que entre eles 10 milhões, ou seja, 17% da população francesa, se reconhecem numa forma de sexismo hostil. O relatório cita ainda os resultados de um estudo da Universidade de Dublin, segundo o qual, nas redes sociais, nomeadamente o TikTok e o YouTube, um jovem é exposto a conteúdos masculinistas no espaço de apenas 23 minutos.
12: Aqui parece-me que deve haver duas frentes de combate. Uma passa pela educação, como é óbvio, ou seja, é fazer com que estes jovens, mesmo que se confrontem com este tipo de conteúdos, entendam porque é que é mau, entendam qual é o perigo e não adiram, não é, a estas teses. E a segunda frente, parece-me a mim, é de facto atacar de forma legal quem produz estes conteúdos. Parece-me, para já desmonetizar eventualmente esse tipo de canais, porque é preciso perceber que aqui também há uma questão de dinheiro que está presente. Os masculinistas, os que são os gurus do masculinismo, ganham dinheiro com isto e, portanto, têm todo o interesse em continuar. E se for desmonetizados e se forem também responsabilizados por aquilo que estão a divulgar, penso que também é uma das formas de combater.
9: No seu relatório, as senadoras fazem um pouco mais de 20 recomendações, nomeadamente em torno das redes sociais, a seu ver, o principal vetor desta ideologia. Apelam a uma maior vigilância, mais transparência nos algoritmos que condicionam o acesso a determinados conteúdos e também que as páginas masculinistas deixem de poder gerar rendimentos financeiros. Preconizam igualmente aulas dedicadas às relações homem-mulher nas escolas, campanhas de sensibilização no seio da população, mais financiamentos para as organizações de proteção das mulheres e que o problema seja tratado a nível interministerial como sendo um caso de segurança pública.
12: como é multifactorial o que se está a passar, sem dúvida que é necessário que o combate também seja por várias frentes. E neste caso tem que haver a implicação de vários ministérios, tem que haver a implicação de algo que se possa criar, estou de acordo com isso, e que haja fundos para que isso seja feito, mas também é preciso dizer que já há um trabalho de terreno de há anos, de muitas associações feministas, e que já têm as suas redes, já têm as suas formas de funcionar que são eficazes e que, portanto, também necessitam de dinheiro. Parece-me também importante fazer isso. Por exemplo, mesmo na escola, a questão da educação sexual afetiva também não é de todo eficaz, ou seja, vai-se eventualmente dar uma hora aqui ou ali, mas tem que ser algo que tem que ser completamente continuado, ou seja, tem que ser um tema que deveria estar presente todos os anos na educação e eventualmente que estas associações possam participar nisso. Muitas associações estão perfeitamente disponíveis e têm a capacidade informativa, vamos dizer assim, de poder ir às escolas e fazer esse tipo de sensibilização também, de conscientização destes problemas. E também a informação dos próprios professores, não é? Também me parece importante.
9: De acordo com a Amnistia Internacional, desde o começo da década de 2010, os movimentos sexistas estruturaram-se e até se tornaram uma rede amplamente financiada e transnacional, a França sendo até o segundo país europeu em termos de fundos dedicados ao ativismo antigénero. A Amnistia Internacional identifica atores privados, grupos políticos e instituições que permitem a existência de estruturas e associações mais pequenas do movimento antigénero através do seu financiamento. Num contexto de crescente visibilidade desta corrente, o risco de ataques terroristas masculinistas é acompanhado de perto pelos serviços de inteligência interna que vigiam uma dezena de indivíduos suscetíveis de radicalização violenta. Segundo o Senado, todos têm menos de 21 anos. Em julho de 2025, a Procuradoria Antiterrorista acusou um jovem estudante de 18 anos de ter o projeto de atacar mulheres com facas.
12: Neste momento, e por isso também estou um bocadinho esperançosa, é que estamos a um nível de alerta que me parece o apropriado, ou seja, a levar a sério, não achar que é só uma questão assim de modo ou de uma questão assim só de uns miúdos que se interessam por aquilo e mais ninguém se interessa. Não, nós estamos a falar de toda uma geração que está submetida a este tipo de influências e com vários casos já no mundo de tentativas ou mesmo de atentados contra mulheres de índole masculinista que foram perpetrados e que foram conseguidos. Portanto, estamos mesmo a falar aqui de um verdadeiro perigo já urgente. Não é só um perigo, vamos dizer assim, estrutural que existe, que é também muito importante e que influencia este, mas este nós estamos a falar de rapazes que estão dispostos a passar ao ato e a passar à prática e a perpetuar violência de forma muito, muito agressiva contra a mulher.
9: A caso do calendário, o relatório do Senado sobre o movimento masculinista em França aconteceu precisamente na semana dos desfiles de moda aqui em Paris. E uma das personalidades que desfilou era um jovem de 20 anos, um americano que se chama Clavicular, que tem um perfil masculinista, extremista. Os seus melhores amigos são pessoas de extrema-direita, neonazis. O que é que isto revela do mundo, que é o mundo da imagem, que é o mundo da moda, aqui em França?
12: Eu acho que isto revela que, se de facto não encararmos este problema de frente, ele vai multiplicar as suas formas. Ou seja, nós já estamos em formas que começam a ser glamourizadas. Eu gostaria só de salientar a questão que me parece importante do dinheiro, do facto de que isto, uma das fontes é sem dúvida tentar fazer com que isto não renda, porque isto rende dinheiro não somente para os influencers, mas até às vezes para a própria sociedade do espetáculo, vamos dizer assim. E, portanto, este último caso de que falou é um bocado o exemplo disto. Ou seja, a partir do momento em que de alguma forma isto render dinheiro, muitas pessoas vão se interessar até para além dos incel em si. E também dizer que tudo isto tem impacto depois, apesar de tudo, em como estas gerações vão votar, que provavelmente vão ser mais sensíveis a partidos de extrema-direita, e portanto isto vai ter impacto em toda a sociedade.
9: Ouvimos Luísa Semedo, militante feminista e investigadora associada na área de filosofia na Universidade da Sorbonne Nouvelle, com quem nos debruçamos sobre o fenómeno do masculinismo aqui em França. Por hoje é tudo, obrigada pela vossa atenção e até breve.
0: E chegamos ao fim desta segunda parte da nossa segunda emissão em português aqui na RFI desta quinta-feira, dia 2 de julho. Voltamos amanhã, hora do costume, já sabe, pelas 13h06 da tarde, hora francesa. Desejo-vos uma boa tarde e até amanhã.

0: Muito boa tarde, são 18 horas aqui em Paris, 17 em Luanda, 15 em Cabo Verde. Começa aqui o segundo jornal da Rádio França Internacional em língua portuguesa.
1: Lígia Anjo.
0: A marcar os títulos desta quinta-feira, dia 2 de julho, Angola deixa de garantir saúde gratuita para todos e passa a cobrar a quem pode pagar. Na Venezuela, o país decretou 7 dias de luto nacional pelas vítimas dos 2 sismos que devastaram a costa norte do país. O mais recente balanço aponta para 2.295 mortes. Estes são alguns dos temas que vamos desenvolver neste jornal sob controlo técnico de Lohan Nemusa. Com a revisão da Lei de Base do Sistema Nacional de Saúde, Angola vai deixar de garantir cuidados de saúde gratuitos para toda a população. O governo passa a cobrar os serviços a quem tiver capacidade financeira, pondo fim a um regime de gratuidade que estava em vigor há 34 anos. A proposta já foi aprovada na especialidade, mas continua a gerar polémica entre os deputados. Francisco Paulo.
2: A Lei do Sistema Nacional de Saúde foi nesta quarta-feira discutida e aprovada na especialidade pelos deputados angolanos. No diploma, o governo propõe a coparticipação dos serviços de saúde para indivíduos com a capacidade financeira, mantendo o atendimento gratuito a cidadãos em situação de vulnerabilidade. Mas a deputada da UNITA, Nilda Silva Kuvoku, diz haver contradição no diploma por não especificar o grupo-alvo que vai beneficiar da assistência gratuita.
3: Se é gratuito, mas a explicação diz que é para os que não possuem condições financeiras. O gratuito é para todos. Os que têm condições e não condições, então não está claro essa redação.
2: Para o deputado do MPLA, Vítor Casibanga, a revisão e a inovação da lei impõem-se, sendo que o documento já não se adequa ao atual contexto político.
4: Faz todo sentido que a presente proposta seja discutida, porque 34 anos depois da lei vigente ainda está claramente desajustada ao atual contexto político e jurídico.
2: Por sua vez, o secretário de Estado da Saúde Pública para a área hospitalar, Leonardo Inocêncio, esclarece que a proposta isenta de pagamentos a grupos vulneráveis, mas acaba por se aplicar a pessoas com situação económica tida como estável.
5: Os grupos são aqueles menores de 10 anos, maiores de 60 anos, com certas limitações do ponto de vista financeiro e outras, constam aqui neste esclarecimento no princípio da igualdade e dignidade humana. O Estado assume quase 70% da despesa do produto oferecido e o cidadão coparticipa com um valor correspondente a 30% da fatura.
2: Francisco Paulo Luanda, RFI.
0: Na África do Sul, as manifestações contra a imigração já levaram mais de 25 mil estrangeiros a deixar o país, apesar da escalada de violência que já provocou várias mortes. As autoridades sul-africanas continuam a tolerar os protestos. Para José Gomes, jornalista e analista político angolano radicado em Pretória, a dimensão da crise exige uma resposta das organizações regionais e continentais.
6: Há governos como o de Moçambique, de Botswana, mas sobretudo Moçambique está muito ativo, né? Porque Moçambique é um dos países que tem a maior comunidade estrangeira na África do Sul, é um país que tem cerca de 5 consulados em todo o território sul-africano, tem nas principais cidades, então tem uma presença forte. É o mais ativo. Agora, esta é uma agenda que já se deveria levar a nível da SADC, já se deveria levar a nível da União Africana e não está a acontecer isso, que é para a África do Sul tomar posição de preservar a vida das pessoas que lá estão no seu território, porque embora as pessoas estão a atacar um determinado número de estrangeiros, que são os moçambicanos, os zimbabueanos, alguns somalis ou etíopes, mas isso depois vão começar a atacar todo mundo, porque o discurso está a ser oficialmente para esses manifestantes, contra aqueles que não têm os documentos, que estão ilegais. Mas nessa altura de euforia, ninguém vai ter tempo de ver quem está ilegal ou não.
0: Declarações de José Gomes, jornalista e analista político angolano radicado em Pretória, na África do Sul, entrevistado aqui por Catarina Falcão. Ele é, aliás, o nosso convidado de hoje, que pode ouvir já a seguir a este jornal.
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0: A Venezuela cumpre 7 dias de luto nacional decretados pela presidente interina Delcy Rodríguez em homenagem às vítimas dos dois sismos que devastaram a costa norte do país. O mais recente balanço aponta para mais de 2.295 mortos. Apesar da dimensão da tragédia, continuam as operações de busca. Hoje, um homem foi retirado com vida dos escombros num edifício em Catia-la-Mar pelas Forças Operacionais Conjunta Portuguesa. O embaixador de Portugal na Venezuela, Frederico Silva, diz que ainda há esperança de encontrar sobreviventes, mas alerta que o número de vítimas pode continuar a aumentar.
7: Infelizmente, estamos a entrar agora num momento em que estes números, que esta realidade já triste, muito triste, vai ser mais sombria e mais triste. Temos de estar preparados para isso e tudo fazer para tentar minimizar este território de dor em que neste momento a nossa comunidade e a comunidade venezuelana em geral está a viver. Há com certeza muitos casos ainda por resolver. Cada vez é mais difícil ter a esperança que sejam resolvidos da melhor maneira possível, mas esta operação demonstra que é possível, que ainda é tempo e vamos continuar certamente a tentar ajudar este país que também acolheu tantos dos nossos compatriotas, ainda hoje, a sair ou a minimizar a imensa dor que esta situação que nos cerca lhe causou. A comunidade portuguesa, tal como a comunidade venezuelana, está em choque, está traumatizada. Há, de facto, um número de perda de vidas elevado a nível global e como a comunidade portuguesa é, de facto, uma comunidade grande e luso-descendente, perfeitamente integrada, vive com a sociedade venezuelana há muitas décadas, há muitas gerações, em alguns casos, como é a maior comunidade, está a sofrer também em termos comparativos mais do que outras. Temos um número grande de compatriotas desaparecidos, todos esperamos que venham a aparecer vivos, mas a realidade é o que é, e temos já um número de pessoas que perderam as vidas relativamente elevado.
0: Frederico Silva, embaixador de Portugal na Venezuela, em declarações à agência portuguesa Lusa. À saída do almoço de ontem de trabalho com o presidente francês Emmanuel Macron no Palácio do Eliseu, aqui em Paris, o presidente português deixou um apelo perante a vaga de calor que está a atingir a França e que deve também afetar Portugal. António José Seguro pediu prevenção e sentido de responsabilidade, apelando ao cumprimento das recomendações das autoridades de saúde e da proteção civil. O chefe de Estado português sublinhou que a prevenção é essencial para proteger as pessoas mais vulneráveis às temperaturas extremas e reduzir o risco de incêndios.
8: Desde o início do meu mandato, que essa é uma preocupação que tenho, aliás manifestada também no relatório que elaborei durante a presidência aberta sobre a situação de haver muito material, digamos, de florestas que estão caídos, há essa preocupação, o Governo também manifestou preocupação em relação a isso, mas o fundamental neste momento é que todos nós possamos dar um contributo para a prevenção dos incêndios que podem ocorrer com esta onda de calor e para a proteção dos cidadãos mais vulneráveis. E eu deixo aqui um apelo para que todos nós possamos, em primeiro lugar, ter muito cuidado na prevenção, precisamente para evitar incêndios e seguir todas as instruções das autoridades, quer autoridades de saúde, no sentido de boa hidratação e para que as pessoas mais vulneráveis se protejam dessa onda de calor, quer da proteção civil no que diz respeito à prevenção de incêndios. Ou seja, as autoridades públicas têm uma responsabilidade, mas cada um de nós, como cidadão, também tem o dever de prevenir e fazer tudo perante esta ofensiva, desta onda de calor que está anunciada.
0: Declarações do presidente português que foi ontem recebido no Palácio do Eliseu pelo homólogo francês Emmanuel Macron. O ataque russo desta madrugada contra a capital ucraniana provocou pelo menos 21 mortos, 85 feridos, segundo o último balanço dos serviços de emergência, neste que foi considerado a mais violenta vaga de ataques russos contra Kiev desde o início da invasão da Ucrânia em 2022. Em resposta, ao presidente ucraniano voltou a pedir aos aliados mais sistemas de antidefesa, incluindo autorização dos Estados Unidos para produzir mísseis Patriot. Enquanto prosseguem as discussões sobre o futuro da faixa de Gaza, a população denuncia o avanço da chamada Linha Amarela, a zona militar controlada por Israel, continua a alargar-se no território. Os habitantes relatam restrições cada vez maiores à circulação e vivem sob o receio constante de novos ataques. Uma nota desportiva: Mundial, Espanha e Portugal entram hoje em campo com o mesmo objetivo, ganhar e garantir um lugar na próxima ronda. Primeiro joga a seleção espanhola frente à Áustria e depois Portugal defronta a Croácia.
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0: Passam agora 10 minutos das 18 horas francesa nesta quinta-feira, 2 de julho. No magazine Vida em França desta quinta-feira falamos do relatório publicado esta semana no Senado francês e que alerta para o crescimento do masculinismo, considerado um risco para a democracia e para a coesão social. Mas para já ficou o convidado de hoje. Gana, Malawi, Moçambique e Nigéria estão a ser afetados pela vaga de violência na África do Sul. Os protestos anti-imigração já provocaram saques, centenas de detenções. José Gomes, jornalista e analista político que vive em Pretória, é o convidado de Catarina Falcão.
9: Convidado.
10: Milhares de pessoas estão a fugir diariamente da África do Sul devido às marchas anti-imigração que já duram há 4 meses, com grupos organizados a perseguir, incendiar casas e matar estrangeiros um pouco por todo o país. Os moçambicanos constituem a maior comunidade estrangeira que reside no país e todos os dias a fronteira de Ressano Garcia acolhe centenas de pessoas que fogem à violência na África do Sul. José Gomes, jornalista e analista político angolano, instalado em Pretória, diz que esta violência pode generar e que está na hora de uma tomada de posição clara por parte da SADC e da União Africana para travar estes motins.
11: Na verdade, o que acontece é que os imigrantes têm sido feito bode expiatório, porque sempre que há eleições ou ano eleitoral, esta narrativa de imigrantes tende a aumentar e há também aproveitamento de alguns partidos políticos. Nós tivemos as últimas eleições gerais que houve um partido político que usou a bandeira mesmo de xenofobia de anti-imigrantes. Agora, para este ano, como vamos ter as eleições autárquicas ou as municipais no final do ano, isso, o poder político, os partidos políticos da oposição, alguns deles tomam partido. Por quê? Porque a África do Sul tem problemas sociais, tem problemas económicos de

0: não só estão a atacar estrangeiros, agora estão a atacar próprios sul-africanos que não têm, que tenham um sotaque que não é idêntico ao dos atacantes, porque nós temos ali, há muitos sotaques de regionais, pessoas que falam as línguas tradicionais, as línguas nacionais, e têm diferentes sotaques, diferentes de consoante a região. Então, quando estão a apanhar alguém com um sotaque que eles acham que não é sul-africano ou que é desconhecido, também estão a atacar. Isso já aconteceu, tivemos no mês passado, um menino de 18 anos foi morto. Porque tinha um sotaque de Figueira sul-africano.
1: Mas a pressão internacional não tem qualquer impacto no governo de Ramaphosa ou mesmo noutras forças políticas, já que estamos aqui a falar de várias nacionalidades, estamos a falar, claro, de moçambicanos, estamos a falar de nigerianos, estamos a falar de pessoas que vêm do Ghana. Alguns países já se manifestaram, mas não há então qualquer tipo de ação por parte do governo. Eu vi que nestes últimos dias cerca de 900 pessoas foram presas, mas é possível que, por exemplo, sejam rapidamente libertadas?
0: Sim, é possível, porque 900 pessoas presas depois do julgamento sumário é muito. Podem ser libertadas na condição de pagarem uma fiança, pode ser por aí. E agora, indo para a questão, há governos como o de Moçambique, de Botsuana, mas sobretudo Moçambique está muito ativo, né? Porque Moçambique é um dos países que tem a maior comunidade estrangeira na África do Sul, é um país que tem cerca de 5 consulados em todo o território sul-africano, tem nas principais cidades, então tem uma presença forte. É o mais ativo. Agora, esta é uma agenda que já se deveria levar a nível da SADC, já se deveria levar a nível da União Africana e não está a acontecer isso, que é para a África do Sul tomar posição de preservar a vida das pessoas que lá estão no seu território, porque embora só estão a atacar um determinado número de estrangeiros, que são os moçambicanos, os zimbabueanos, alguns somalis ou etíopes, mas isso depois vão começar a atacar todo mundo, porque o discurso está a ser oficialmente para esses manifestantes, contra aqueles que não têm os documentos, que estão ilegais. Mas nessa altura de euforia, ninguém vai ter tempo de ver quem está ilegal ou não. Basta, é como dizíamos, basta notarem que alguém está com um sotaque de frente, estão a atacar. Portanto, este é um assunto africano, porque isso está a mexer com a imagem da África Austral, está a mexer com a imagem também de África, e isso não está a ser muito bom.
1: E tem um impacto muito negativo se estes protestos acontecem devido ao estado da economia sul-africana. Isto está a ter um impacto muito negativo, porque o que acontece é que muitos trabalhadores acabam por ficar em casa. Há relatos então de muitas lojas que estão completamente fechadas, as pessoas não vão trabalhar, uma parte dos transportes públicos não funciona, ou seja, isto acaba por condicionar o cotidiano de toda a gente que vive na África do Sul.
0: Sim, está a afetar a economia do país, porque nós temos muitos estrangeiros que estão a fazer trabalhos de mão de obra barata, que estão a trabalhar nas fazendas, e eles ao abandonarem ou pararem o seu trabalho, quer dizer que a agricultura também fica afetada. Temos estrangeiros que estão a trabalhar na construção civil, quer dizer que vai haver atraso na entrega das obras. Há pessoas que têm as suas lojinhas, de facto. Isso, de certa forma, está a criar um impacto na economia da África do Sul. A África do Sul é um país que é um dos poucos países aqui da África que tem uma bolsa a funcionar, e a moeda rand é muito sensível. Basta esses tumultos, o rand depois fica desvalorizado. Por quê? Porque os estrangeiros, o investidor vai tirar o seu dinheiro, vai haver escassez de divisa, o rand fica enfraquecido, e no fim do dia, daqui mais algum tempo, nós vamos começar a observar a inflação, ou seja, os preços de alguns produtos começarem a subir ou a encarecer.
1: Tem receio que se crie aqui uma nova crise humanitária devido às pessoas que fogem da África do Sul? Estamos a falar de milhares de pessoas. Sabemos que chegam muitos moçambicanos, como é óbvio, à fronteira de Ressane Garcia, mas também malabanos, também outras nacionalidades. Já sabemos que em Maputo, por exemplo, há acampamentos de pessoas que chegam sem nada. Podemos estar aqui a assistir a uma nova crise humanitária?
0: Com certeza. É uma crise humanitária, porque as pessoas, por exemplo, moçambicanos estão a ir para casa de mãos vazias, precisam de serem realojados no país, vão ficar em campos,

0: E com isso o governo moçambicano vai ter que saber tratar disso e envolver organismos internacionais que têm a capacidade de fazer a gestão destas pessoas que estão a chegar. O mesmo está a acontecer com alguns países vizinhos, aconteceu com a Uganda, fez repatriamento de grupos, pronto, embora foram pessoas que deixaram o país de forma voluntária, mas houve acompanhamento estatal. Mas o caso do Moçambique é um grande exemplo. É uma crise, pode-se falar assim, senhora, de crise humanitária, porque é um número grande, enorme. Estamos aqui a falar da maior comunidade estrangeira na África do Sul, que são os moçambicanos.
1: Ouvimos José Gomes, jornalista e analista político angolano, instalado em Pretória, sobre as manifestações anti-imigração na África do Sul.
2: E como é quinta feira, tempo para ficarmos com o Magazine Vida em França, hoje preparado por Liliane Henriques.
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4: No passado dia 24 de junho foi publicado aqui em França um relatório do Senado sobre os movimentos masculinistas. Outrora considerado um fenómeno social periférico, o masculinismo, uma forma agressiva do machismo que pode inclusivamente traduzir-se em tentativas de assassínios ou atos terroristas contra mulheres, tem vindo a ter cada vez mais eco, nomeadamente junto da população jovem. Perante esta situação, as relatoras reclamaram uma tomada de consciência e apresentaram um conjunto de preconizações. Foi neste âmbito que a RFI falou com Luísa Semedo, militante feminista e investigadora associada na área de filosofia na Universidade da Sorbonne Nouvelle, aqui em Paris.
5: O masculinismo é uma forma, eu diria, mais radical daquilo que nós já conhecíamos, que era o machismo, o patriarcado, o sexismo, mas agora com uma forma, eu diria, radicalizada, que é uma forma que tem uma ação que vai para além das palavras, ou seja, muitas destas pessoas que estão no masculinismo são consideradas praticamente como terroristas, ou seja, são pessoas que podem passar a atos violentos contra mulheres. Há um contínuo nesta questão da dominação dos homens em relação às mulheres, não é? E do sexismo. Aquilo que nós conhecemos até agora tem uma forma que eu diria normalizada, vamos dizer assim. E esta nova forma, que é a forma hostil, é uma forma de organização que permite fazer mal às mulheres de forma muito mais radical e mais criminalizada.
4: Qual é a origem dessa forma um pouco mais radicalizada do masculinismo? Nós conhecemos o machismo, o sistema patriarcal, mas isto vai mais além.
5: Sim, estes fenómenos têm sempre multifatores, não é? Não pode ser só um. Mas há dois que me parecem bastante importantes. Um é como reação aos movimentos feministas, ou seja, cada vez que há avanços em relação a direitos, há muitas vezes a reação daqueles que se julgam ser os lesados desse avanço de direitos. E aqui é o caso, ou seja, o facto de haver um movimento feminista que é forte e que tem conseguido algumas conquistas faz com que haja esta reação de pânico em relação a este movimento progressista. E esse segundo fator que me parece bastante importante é a questão das redes sociais, ou seja, nós estamos aqui face a um fenómeno que não conhecíamos antes, que é uma forma de propagar estas ideias que é muito mais rápida, que é mundial, aliás, e que permite esta radicalização.
4: Ao cabo de 7 meses de trabalho e entrevistas a várias centenas de pessoas, a Comissão dos Direitos das Mulheres do Senado chegou à conclusão que o fenómeno que abrange os incels, solteiros involuntários e outros subgrupos tendencialmente ligados à extrema-direita, representa um risco real para a democracia e a coesão social, constituindo um movimento social e político estruturado que coloca em questão a igualdade entre homens e mulheres. As autoras do documento recordam, nomeadamente, dados já apresentados num relatório governamental do início deste ano, segundo os quais 22 milhões de franceses reconhecem aderir a pelo menos uma forma de sexismo, sendo que entre eles 10 milhões, ou seja, 17% da população francesa, se reconhecem numa forma de sexismo hostil. O relatório cita ainda os resultados de um estudo da Universidade de Dublin, segundo o qual, nas redes sociais, nomeadamente o TikTok e o YouTube, um jovem é exposto a conteúdos masculinistas no espaço de apenas 23 minutos.
5: Aqui parece-me que deve haver duas frentes de combate. Uma passa pela educação, como é óbvio, ou seja, é fazer com que estes jovens, mesmo que se confrontem com este tipo de conteúdos, entendam porque é que é mau, entendam qual é o perigo e não adiram, não é, a estas teses. E a segunda frente, parece-me a mim, é de facto atacar de forma legal quem produz estes conteúdos. Parece-me, para já desmonetizar eventualmente esse tipo de canais, porque é preciso perceber perceber que aqui também há uma questão de dinheiro que está presente. Os masculinistas, os que são os gurus do masculinismo, ganham dinheiro com isto e, portanto, têm todo o interesse em continuar. E se for desmonetizados e se forem também responsabilizados por tudo o que estão a divulgar, penso que também é uma das formas de combater.
4: No seu relatório, as senadoras fazem um pouco mais de 20 recomendações, nomeadamente em torno das redes sociais, a seu ver o principal vetor desta ideologia. Apelam a uma maior vigilância, mais transparência nos algoritmos que condicionam o acesso a determinados conteúdos e também que as páginas masculinistas deixem de poder gerar rendimentos financeiros. Preconizam igualmente aulas dedicadas às relações homem-mulher nas escolas, campanhas de sensibilização no seio da população, mais financiamentos para as organizações de proteção das mulheres e que o problema seja tratado a nível interministerial como sendo um caso de segurança pública.
5: Como é multifactorial o que se está a passar, sem dúvida que é necessário que o combate também seja por várias frentes. E neste caso tem que haver a implicação de vários ministérios, tem que haver a implicação de algo que se possa criar, estou de acordo com isso, e que haja fundos para que isso seja feito, mas também é preciso dizer que já há um trabalho de terreno de anos, de muitas associações feministas, e que já têm as suas redes, já têm as suas formas de funcionar que são eficazes e que, portanto, também necessitam de dinheiro. Parece-me também importante fazer isso. Por exemplo, mesmo na escola, a questão da educação sexual efetiva também não é de todo eficaz, ou seja, vai-se eventualmente dar uma hora aqui ou ali, mas tem que ser algo que tem que ser completamente continuado, ou seja, tem que ser um tema que deveria estar presente todos os anos na educação e eventualmente que estas associações possam participar nisso. Muitas associações estão perfeitamente disponíveis e têm a capacidade informativa, vamos dizer assim, de poder ir às escolas e fazer esse tipo de sensibilização também, de conscientização destes problemas. E também a informação dos próprios professores, não é? Também me parece importante.
4: De acordo com a Amnistia Internacional, desde o começo da década de 2010, os movimentos sexistas estruturaram-se e até se tornaram uma rede amplamente financiada e transnacional, a França sendo até o segundo país europeu em termos de fundos de dedicados ao ativismo antigénero. A Amnistia Internacional identifica atores privados, grupos políticos e instituições que permitem a existência de estruturas e associações mais pequenas do movimento antigénero através do seu financiamento. Num contexto de crescente visibilidade desta corrente, o risco de ataques terroristas masculinistas é acompanhado de perto pelos serviços de inteligência interna que vigiam uma dezena de indivíduos suscetíveis de radicalização violenta. Segundo o Senado, todos têm menos de 21 anos. Em julho de 2025, a Procuradoria Antiterrorista acusou um jovem estudante de 18 anos de ter o projeto de atacar mulheres com facas.
5: Neste momento, e por isso também estou um bocadinho esperançosa, é que estamos a um nível de alerta que me parece o apropriado, ou seja, levar a sério, não achar que é só uma questão assim de moda ou de uma questão assim só de uns miúdos que se interessam por aquilo e mais ninguém se interessa. Não, nós estamos a falar de toda uma geração que está submetida a este tipo de influências e com vários casos já no mundo de tentativas ou mesmo de atentados contra mulheres de índole masculinista que foram perpetrados e que foram conseguidos. Portanto, estamos mesmo a falar aqui de um verdadeiro perigo já urgente. Não é só um perigo, vamos dizer assim, estrutural que existe, que é também muito importante e que influencia este, mas este nós estamos a falar de rapazes que estão dispostos a passar ao ato e a passar à prática e a perpetuar violência de forma muito, muito agressiva contra mulheres.
4: A caso do calendário, o relatório do Senado sobre o movimento masculinista em França aconteceu precisamente na semana dos desfiles de moda aqui em Paris. E uma das personalidades que desfilou era um jovem de 20 anos, um americano que se chama Clavicular, que tem um perfil masculinista, extremista. Os seus melhores amigos são pessoas de extrema-direita, neonazis. O que é que isto revela do mundo, que é o mundo da imagem, que é o mundo da moda, aqui em França?
5: Eu acho que isto revela que, se de facto não encararmos este problema de frente, ele vai multiplicar as suas formas. Ou seja, nós já estamos em formas que começam a ser glamourizadas. Eu gostaria só de salientar a questão de, que me parece importante do dinheiro, do facto de que isto, uma das fontes é sem dúvida tentar fazer com que isto não renda, porque isto rende dinheiro não somente para os influencers, mas até às vezes para a própria sociedade do espetáculo, vamos dizer assim, e portanto este último caso de que falou é um bocado o exemplo disto. Ou seja, a partir do momento em que de alguma forma isto render dinheiro, muitas pessoas vão se interessar até para além dos incel em si. E também dizer que tudo isto tem impacto depois, apesar de tudo, em como estas gerações vão votar, que provavelmente vão ser mais sensíveis a partidos de extrema-direita, e portanto isto vai ter impacto em toda a sociedade.
1: Ouvimos Luísa Semedo, militante feminista e investigadora associada na área de filosofia na Universidade da Sorbonne Nouvelle, com quem nos debruçamos sobre o fenómeno do masculinismo aqui em França. Por hoje é tudo, obrigada pela vossa atenção e até breve.
2: E chegamos ao fim desta segunda parte da nossa segunda emissão em português aqui na RFI desta quinta-feira, dia 2 de julho. Voltamos amanhã, hora do costume, já sabe, pelas 13h06 da tarde, hora francesa. Desejo-vos uma boa tarde e até amanhã.

0: Muito boa tarde, são 18 horas aqui em Paris, 17 em Luanda, 15 em Cabo Verde. Começa aqui o segundo jornal da Rádio França Internacional em língua portuguesa.
1: Lígia Anjo.
0: Marcar os títulos desta quinta-feira, dia 2 de julho, Angola deixa de garantir saúde gratuita para todos e passa a cobrar a quem pode pagar. Na Venezuela, o país decretou 7 dias de luto nacional pelas vítimas dos dois sismos que devastaram a costa norte do país. O mais recente balanço aponta para 2.295 mortes. Estes são alguns dos temas que vamos desenvolver neste jornal sob controlo técnico de Lorraine Nemusa. Com a revisão da lei de base do Sistema Nacional de Saúde, Angola vai deixar de garantir cuidados de saúde gratuitos para toda a população. O governo passa a cobrar os serviços a quem tiver capacidade financeira, pondo fim a um regime de gratuidade que estava em vigor há 34 anos. A proposta já foi aprovada na especialidade, mas continua a gerar polémica entre os deputados. Francisco Paulo.
2: A Lei do Sistema Nacional de Saúde foi nesta quarta-feira discutida e aprovada na especialidade pelos deputados angolanos. No diploma, o governo propõe a coparticipação dos serviços de saúde para indivíduos com a capacidade financeira, mantendo o atendimento gratuito a cidadãos em situação de vulnerabilidade. Mas a deputada da UNITA, Nilda Sivoko-Voko, diz haver contradição no diploma por não especificar o grupo-alvo que vai beneficiar da assistência gratuita.
3: Se é gratuito, mas a explicação diz que é para os que não possuem condições financeiras. O gratuito é para todos. Os que têm condições e não condições, então não está claro essa redação.
2: Para o deputado do MPLA, Vítor Casibanga, a revisão e a inovação da lei impõem-se, sendo que o documento já não se adequa ao atual contexto político.
4: Faz todo sentido que a presente proposta seja discutida, porque 34 anos depois da lei vigente ainda está claramente desajustada ao atual contexto político e jurídico.
2: Por sua vez, o secretário de Estado da Saúde Pública para a área hospitalar, Leonardo Inocêncio, esclarece que a proposta isenta de pagamentos a grupos vulneráveis, mas acaba por se aplicar a pessoas com situação económica tida como estável.
5: Os grupos são aqueles menores de 10 anos, maiores de 60 anos, com certas limitações tanto do ponto de vista financeiro e outras, constam aqui neste esclarecimento no princípio da igualdade e dignidade humana. O Estado assume quase 70% da despesa do produto oferecido e o cidadão coparticipa com um valor correspondente a 30% da fatura.
2: Francisco Paulo Luanda, RFI.
0: Na África do Sul, as manifestações contra a imigração já levaram mais de 25 mil estrangeiros a deixar o país, apesar da escalada de violência que já provocou várias mortes. As autoridades sul-africanas continuam a tolerar os protestos. Para José Gomes, jornalista e analista político angolano radicado em Pretória, a dimensão da crise exige uma resposta das organizações regionais e continentais.
6: Há governos como o de Moçambique, de Botsuana, mas sobretudo Moçambique está muito ativo, né? Porque Moçambique é um dos países que tem a maior comunidade estrangeira na África do Sul, é um país que tem cerca de 5 consulados em todo o território sul-africano, tem nas principais cidades, então tem uma presença forte. É o mais ativo. Agora, esta é uma agenda que já se deveria levar a nível da SADC, já se deveria levar a nível da União Africana e não está a acontecer isso, que é para a África do Sul tomar posição de preservar a vida das pessoas que lá estão no seu território, porque embora as pessoas estão a atacar um determinado número de estrangeiros, que são os moçambicanos, os zimbabueanos, alguns somalis ou etíopes, mas isso depois vão começar a atacar todo mundo, porque o discurso está a ser oficialmente para esses manifestantes, contra aqueles que não têm os documentos, que estão ilegais. Mas nessa altura de euforia, ninguém vai ter tempo de ver quem está ilegal ou não.
0: Declarações de José Gomes, jornalista e analista político angolano radicado em Pretória, na África do Sul, entrevistado aqui por Catarina Falcão. Ele é, aliás, o nosso convidado de hoje, que pode ouvir já a seguir a este jornal.
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0: A Venezuela cumpre 7 dias de luto nacional decretados pela presidente interina Delcy Rodríguez em homenagem às vítimas dos dois sismos que devastaram a costa norte do país. O mais recente balanço aponta para mais de 2.295 mortos. Apesar da dimensão da tragédia, continuam as operações de busca. Hoje, um homem foi retirado com vida dos escombros num edifício em Catia-la-Mar pelas Forças Operacionais Conjuntas Portuguesa. O embaixador de Portugal na Venezuela, Frederico Silva, diz que ainda há esperança de encontrar sobreviventes, mas alerta que o número de vítimas pode continuar a aumentar.
7: Infelizmente, estamos a entrar agora num momento em que estes números, que esta realidade já triste, muito triste, vai ser mais sombria e mais triste. Temos de estar preparados para isso e tudo fazer para tentar minimizar este território de dor em que neste momento a nossa comunidade e a comunidade venezuelana em geral está a viver. Há com certeza muitos casos ainda por resolver. Cada vez é mais difícil ter a esperança que sejam resolvidos da melhor maneira possível, mas esta operação demonstra que é possível, que ainda é tempo e vamos continuar certamente a tentar ajudar este país que também acolheu tantos dos nossos compatriotas, ainda hoje, a sair ou a minimizar a imensa dor que esta situação que nos cerca lhe causou. A comunidade portuguesa, tal como a comunidade venezuelana, está em choque, está traumatizada. Há, de facto, um número de perda de vidas elevado a nível global e como a comunidade portuguesa é, de facto, uma comunidade grande, ilusodescendente, perfeitamente integrada, vive com a sociedade venezuelana há muitas décadas, há muitas gerações, em alguns casos, como é a maior comunidade, está a sofrer também em termos comparativos mais do que outras. Temos um número grande de compatriotas desaparecidos. Todos esperamos que venham a aparecer vivos, mas a realidade é o que é. E temos já um número de pessoas que perderam as vidas relativamente elevado.
0: Frederico Silva, embaixador de Portugal na Venezuela, em declarações à agência portuguesa Lusa. À saída do almoço de ontem de trabalho com o presidente francês Emmanuel Macron no Palácio do Eliseu, aqui em Paris, o presidente português deixou um apelo perante a vaga de calor que está a atingir a França e que deve também afetar Portugal. António José Seguro pediu prevenção e sentido de responsabilidade, apelando ao cumprimento das recomendações das autoridades de saúde e da proteção civil. O chefe de Estado português sublinhou que a prevenção é essencial para proteger as pessoas mais vulneráveis às temperaturas extremas e reduzir o risco de incêndios.
8: Desde o início do meu mandato, que essa é uma preocupação que tenho, aliás manifestada também no relatório que elaborei durante a presidência aberta sobre a situação de haver muito material, digamos, de florestas que estão caídos, há essa preocupação, o Governo também manifestou preocupação em relação a isso, mas o fundamental neste momento é que todos nós possamos dar um contributo para a prevenção dos incêndios que podem ocorrer com esta onda de calor e para a proteção dos cidadãos mais vulneráveis. E eu deixo aqui um apelo para que todos nós possamos, em primeiro lugar, ter muito cuidado na prevenção, precisamente para evitar incêndios e seguir todas as instruções das autoridades, quer autoridades de saúde, no sentido de boa hidratação e para que as pessoas mais vulneráveis se protejam dessa onda de calor, quer da proteção civil no que diz respeito à prevenção de incêndios. Ou seja, as autoridades públicas têm uma responsabilidade, mas cada um de nós, como cidadão, também tem o dever de prevenir e fazer tudo perante esta ofensiva, desta onda de calor que está anunciada.
0: Declarações do presidente português que foi ontem recebido no Palácio do Eliseu pelo homólogo francês Emmanuel Macron. O ataque russo desta madrugada contra a capital ucraniana provocou pelo menos 21 mortos, 85 feridos, segundo o último balanço dos serviços de emergência, neste que foi considerado a mais violenta vaga de ataques russos contra Kiev desde o início da invasão da Ucrânia em 2022. Em resposta ao presidente ucraniano voltou a pedir aos aliados mais sistemas de antidefesa, incluindo autorização dos Estados Unidos para produzir mísseis Patriot. Enquanto prosseguem as discussões sobre o futuro da faixa de Gaza, a população denuncia o avanço da chamada Linha Amarela, a zona militar controlada por Israel, que continua a alargar-se no território. Os habitantes relatam restrições cada vez maiores à circulação e vivem sob o receio constante de novos ataques. Uma nota desportiva: Mundial, Espanha e Portugal entram hoje em campo com o mesmo objetivo, ganhar e garantir um lugar na próxima ronda. Primeiro joga a seleção espanhola frente à Áustria e depois Portugal defronta a Croácia.
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0: Passam agora 10 minutos das 18 horas francesa nesta quinta-feira, 2 de julho, no magazine Vida em França. Desta quinta-feira falamos do relatório publicado esta semana no Senado francês e que alerta para o crescimento do masculinismo, considerado um risco para a democracia e para a coesão social. Mas para já ficou o convidado de hoje. Gana, Malawi, Moçambique e Nigéria estão a ser afetados pela vaga de violência na África do Sul. Os protestos anti-imigração já provocaram saques, centenas de detenções. José Gomes, jornalista e analista político que vive em Pretória, é o convidado de Catarina Falcão.
9: Convidado.
10: Milhares de pessoas estão a fugir diariamente da África do Sul devido às marchas anti-imigração que já duram há 4 meses, com grupos organizados a perseguir, incendiar casas e matar estrangeiros um pouco por todo o país. Os moçambicanos constituem a maior comunidade estrangeira que reside no país e todos os dias a fronteira de Ressane Garcia acolhe centenas de pessoas que fogem à violência na África do Sul. José Gomes, jornalista e analista político angolano, instalado em Pretória, diz que esta violência pode generar e que está na hora de uma tomada de posição clara por parte da SADC e da União Africana para travar estes motins.
11: Na verdade, o que acontece é que os imigrantes têm sido feito bode expiatório, porque sempre que há eleições ou ano eleitoral, esta narrativa anti-imigrantes tende a aumentar e há também aproveitamento de alguns partidos políticos. Nós tivemos as últimas eleições gerais que houve um partido político que usou a bandeira mesmo de xenofobia de anti-imigrantes. Agora, para este ano, como vamos ter as eleições autárquicas ou as municipais no final do ano, isso o poder político, os partidos políticos da oposição, alguns deles tomam partido. Porquê? Porque a África do Sul tem problemas sociais, tem problemas económicos de falta de emprego, taxas altas de desemprego, cerca de 60% da juventude está no desemprego. Quando esta mesma população invoca que os seus problemas de desemprego são os estrangeiros, isso desafoga o poder político. Então, ele vai para as eleições, ele não tem muito trabalho para fazer promessas de empregos, etc., porque o próprio povo, a própria população já elegeu um culpado, que é os imigrantes. Então, eles vão culpar os imigrantes e vão irresponsabilizar, neste caso, o próprio governo do ANC e o governo de coligação em vigor no país. Então, isso é uma vantagem para o poder político. E basta ver os discursos dos políticos, mesmo do ANC, não é muito de desencorajar estas manifestações. Nós tivemos aqui manifestações que, por exemplo, as pessoas estão a ir aos bairros pedir documentos aos imigrantes, estão a atacar com a polícia ali ao lado, polícia que representa o Estado, e não há uma posição do governo sul-africano. O presidente Ramaphosa falou em tempos, mas ele repete muito o seu discurso, só diz que pronto, ninguém deve fazer isso. Mas o que deveria-se fazer é de responsabilizar todos esses indivíduos que querem substituir os serviços de imigração, que estão aí atrás dos estrangeiros, que estão a atacar, que estão a matar, porque isso já está aí para um nível muito preocupante. Porque não só estão a atacar os estrangeiros, agora estão a atacar próprios sul-africanos que não têm, que tenham um sotaque que não é idêntico ao dos atacantes. Porque nós temos ali, há muitos sotaques de regionais, pessoas que falam as línguas tradicionais, as línguas nacionais, e têm diferentes sotaques, diferentes de consoante a região. Então, quando estão a apanhar alguém com um sotaque que eles acham que não é sul-africano ou que é desconhecido, também estão a atacar. Isso já aconteceu, tivemos no mês passado, um menino de 18 anos foi morto, porque tinha um sotaque que era sul-africano.
10: Mas a pressão internacional não tem qualquer impacto no governo do Ramaphosa ou mesmo noutras forças políticas, já que estamos aqui a falar de várias nacionalidades, estamos a falar, claro, de moçambicanos, estamos a falar de nigerianos, estamos a falar de pessoas que vêm do Ghana. Alguns países já se manifestaram, mas não há então qualquer tipo de ação por parte do governo. Eu vi que nestes últimos dias cerca de 900 pessoas foram presas, mas é possível que, por exemplo, sejam rapidamente libertadas?
11: Sim, é possível, porque 900 pessoas presas depois do julgamento sumário é muito. Podem ser libertadas na condição de pagarem uma fiança, pode ser por aí. E agora, indo para a questão, há governos como o de Moçambique, de Botsuana, mas sobretudo Moçambique está muito ativo, né? Porque Moçambique é um dos países que tem a maior comunidade estrangeira na África do Sul, é um país que tem cerca de 5 consulados em todo o território sul-africano, tem nas principais cidades, então tem uma presença forte. É o mais ativo. Agora, esta é uma agenda que já se deveria levar a nível da SADC, já se deveria levar a nível da União Africana e não está a acontecer isso, que é para a África do Sul tomar posição de preservar a vida das pessoas que lá estão no seu território, porque embora só estão a atacar um determinado número de estrangeiros, que são os moçambicanos, os zimbabueanos, alguns somalis ou etíopes, mas isso depois vão começar a atacar todo mundo, porque o discurso está a ser oficialmente para esses manifestantes, contra aqueles que não têm os documentos, que estão ilegais. Mas nessa altura de euforia, ninguém vai ter tempo de ver quem está ilegal ou não. É como dizíamos, basta notarem que alguém está com um sotaque de frente, estão a atacar. Portanto, este é um assunto africano, porque isso está a mexer com a imagem da África Austral, está a mexer com a imagem também de África, e isso não está a ser muito bom.
10: E tem um impacto muito negativo se estes protestos acontecem devido ao estado da economia sul-africana. Isto está a ter um impacto muito negativo, porque o que acontece é que muitos trabalhadores acabam por ficar em casa. Há relatos então de muitas lojas que estão completamente fechadas, as pessoas não vão trabalhar, uma parte dos transportes públicos não funciona, ou seja, isto acaba por condicionar o cotidiano de toda a gente que vive na África do Sul.
11: Sim, está a afetar a economia do país, porque nós temos muitos estrangeiros que estão a fazer trabalhos de mão de obra barata, que estão a trabalhar nas fazendas, e eles ao abandonarem ou pararem o seu trabalho, quer dizer que a agricultura também fica afetada. Temos estrangeiros que estão a trabalhar na construção civil, quer dizer que vai haver atraso na entrega das obras. Há pessoas que têm as suas lojinhas, de facto. Isso, de certa forma, está a criar um impacto na economia da África do Sul. A África do Sul é um país é um dos poucos países aqui da África que tem uma bolsa a funcionar, e a moeda rand é muito sensível. Basta esses tumultos, o rand depois fica desvalorizado. Por quê? Porque os estrangeiros, o investidor vai tirar o seu dinheiro, vai haver escassez de divisa, o rand fica enfraquecido e no fim do dia, daqui mais algum tempo, nós vamos começar a observar a inflação, ou seja, os preços de alguns produtos começarem a subir ou a encarecer.
10: Tem receio que se crie aqui uma nova crise humanitária devido às pessoas que fogem da África do Sul? Estamos a falar de milhares de pessoas. Sabemos que chegam muitos moçambicanos, como é óbvio, à fronteira de Ressano Garcia, mas também malabanos, também outras nacionalidades. Já sabemos que em Maputo, por exemplo, há acampamentos de pessoas que chegam sem nada. Podemos estar aqui a assistir a uma nova crise humanitária?
11: Com certeza. É uma crise humanitária, porque as pessoas, por exemplo, moçambicanos estão a ir para casa de mãos vazias, precisam de serem realojados no país, vão ficar em campos, e com isso o governo moçambicano vai ter que saber tratar disso e envolver organismos internacionais que têm a capacidade de fazer a gestão destas pessoas que estão a chegar. O mesmo está a acontecer com alguns países vizinhos, aconteceu com a Uganda, fez repatriamento de grupos, pronto, embora foram pessoas que deixaram o país de forma voluntária, mas houve acompanhamento estatal. Mas o caso do Moçambique é um grande exemplo. É uma crise, pode-se falar assim, senhora, de crise humanitária, porque é um número grande, enorme. Estamos aqui a falar da maior comunidade estrangeira na África do Sul, que são os moçambicanos.
10: Ouvimos José Gomes, jornalista e analista político angolano, instalado em Pretória, sobre as manifestações anti-imigração na África do Sul.
0: E como é quinta-feira, é tempo para ficarmos com o Magazine Vida em França, hoje preparado por Liliane Henriques.
9: Vida em França. passado dia 24 de junho foi publicado aqui em França um relatório do Senado sobre os movimentos masculinistas. Outrora considerado um fenómeno social periférico, o masculinismo, uma forma agressiva do machismo que pode inclusivamente traduzir-se em tentativas de assassínios ou atos terroristas contra mulheres, tem vindo a ter cada vez mais eco, nomeadamente junto da população jovem. Perante esta situação, as relatoras reclamaram uma tomada de consciência e apresentaram um conjunto de preconizações. Foi neste âmbito que a RFI falou com Luísa Semedo, militante feminista e investigadora associada na área de filosofia na Universidade da Sorbonne Nouvelle, aqui em Paris.
12: O masculinismo é uma forma, eu diria, mais radical daquilo que nós já conhecíamos, que era o machismo, o patriarcado, o sexismo, mas agora com uma forma, eu diria, radicalizada, que é uma forma que tem uma ação que vai para além das palavras, ou seja, muitas destas pessoas que estão no masculinismo são consideradas praticamente como terroristas, ou seja, são pessoas que podem passar a atos violentos contra mulheres. Há um contínuo nesta questão da dominação dos homens em relação às mulheres, não é? E do sexismo. Aquilo que nós conhecemos até agora tem uma forma que diria normalizada, vamos dizer assim. E esta nova forma, que é a forma hostil, é uma forma de organização que permite fazer mal às mulheres de forma muito mais radical e mais criminalizada.
9: Qual é a origem dessa forma um pouco mais radicalizada do masculinismo? Nós conhecemos o machismo, o sistema patriarcal, mas isto vai mais além.
12: Sim, estes fenómenos têm sempre multifatores, não é? Não pode ser só um. Mas há dois que me parecem bastante importantes. Um é como reação aos movimentos feministas, ou seja, cada vez que há avanços em relação a direitos, há muitas vezes a reação daqueles que se julgam ser os lesados desse avanço de direitos. E aqui é o caso, ou seja, o facto de haver um movimento feminista que é forte e que tem conseguido algumas conquistas faz com que haja esta reação de pânico em relação a este movimento progressista. E esse segundo fator que me parece bastante importante é a questão das redes sociais, ou seja, nós estamos aqui face a um fenómeno que não conhecíamos antes, que é uma forma de propagar estas ideias que é muito mais rápida, que é mundial, aliás, e que permite esta radicalização.
9: Ao cabo de 7 meses de trabalho e entrevistas a várias centenas de pessoas, a Comissão dos Direitos das Mulheres do Senado chegou à conclusão que o fenómeno que abrange os incels, solteiros involuntários e outros subgrupos tendencialmente ligados à extrema-direita, representa um risco real para a democracia e a coesão social, constituindo um movimento social e político estruturado que coloca em questão a igualdade entre homens e mulheres. As autoras do documento recordam, nomeadamente, dados já apresentados num relatório governamental do início deste ano, segundo os quais 22 milhões de franceses reconhecem aderir a pelo menos uma forma de sexismo, sendo que entre eles 10 milhões, ou seja, 17% da população francesa, se reconhecem numa forma de sexismo hostil. O relatório cita ainda os resultados de um estudo da Universidade de Dublin, segundo o qual, nas redes sociais, nomeadamente o TikTok e o YouTube, um jovem é exposto a conteúdos masculinistas no espaço de apenas 23 minutos.
12: Aqui parece-me que deve haver duas frentes de combate. Uma passa pela educação, como é óbvio, ou seja, é fazer com que estes jovens, mesmo que se confrontem com este tipo de conteúdos, entendam porque é que é mau, entendam qual é o perigo e não adiram, não é, a estas teses. E a segunda frente, parece-me a mim, é de facto atacar de forma legal quem produz estes conteúdos. Parece-me, para já desmonetizar eventualmente esse tipo de canais, porque é preciso perceber que aqui também há uma questão de dinheiro que está presente. Os masculinistas, os que são os gurus do masculinismo, ganham dinheiro com isto e, portanto, têm todo o interesse em continuar. E se for desmonetizado e se forem também responsabilizados por tudo que estão a divulgar, penso que também é uma das formas de combater.
9: No seu relatório, as senadoras fazem um pouco mais de 20 recomendações, nomeadamente em torno das redes sociais, a seu ver, o principal vetor desta ideologia. Apelam a uma maior vigilância, mais transparência nos algoritmos que condicionam o acesso a determinados conteúdos e também que as páginas masculinistas deixem de poder gerar rendimentos financeiros. Preconizam igualmente aulas dedicadas às relações homem-mulher nas escolas, campanhas de sensibilização no seio da população, mais financiamentos para as organizações de proteção das mulheres e que o problema seja tratado a nível interministerial como sendo um caso de segurança pública.
12: Com como é multifactorial o que se está a passar, sem dúvida que é necessário que o combate também seja por várias frentes. E neste caso tem que haver a implicação de vários ministérios, tem que haver a implicação de algo que se possa criar, estou de acordo com isso, e que haja fundos para que isso seja feito, mas também é preciso dizer que já há um trabalho de terreno de anos, de muitas associações feministas, e que já têm as suas redes, já têm as suas formas de funcionar que são eficazes e que, portanto, também necessitam de dinheiro. Parece-me também importante fazer isso. Por exemplo, mesmo na escola, a questão da educação sexual afetiva também não é de todo eficaz, ou seja, vai-se eventualmente dar uma hora aqui ou ali, mas tem que ser algo que tem que ser completamente continuado, ou seja, tem que ser um tema que deveria estar presente todos os anos na educação e eventualmente que estas associações possam participar nisso. Muitas associações estão perfeitamente disponíveis e têm a capacidade informativa, vamos dizer assim, de poder ir às escolas e fazer esse tipo de sensibilização também, de conscientização destes problemas. E também a formação dos próprios professores, não é? Também me parece importante.
9: De acordo com a Amnistia Internacional, desde o começo da década de 2010, os movimentos sexistas estruturaram-se e até se tornaram uma rede amplamente financiada e transnacional, a França sendo até o segundo país europeu em termos de fundos dedicados ao ativismo antigénero. A Amnistia Internacional identifica atores privados, grupos políticos e instituições que permitem a existência de estruturas e associações mais pequenas do movimento antigénero através do seu financiamento. Num contexto de crescente visibilidade desta corrente, o risco de ataques terroristas masculinistas é acompanhado de perto pelos serviços de inteligência interna que vigiam uma dezena de indivíduos suscetíveis de radicalização violenta. Segundo o Senado, todos têm menos de 21 anos. Em julho de 2025, a Procuradoria Antiterrorista acusou um jovem estudante de 18 anos de ter o projeto de atacar mulheres com facas.
12: Neste momento, e por isso também estou um bocadinho esperançosa, é que estamos a um nível de alerta que me parece o apropriado, ou seja, levar a sério, não achar que é só uma questão assim de moda ou de uma questão assim só de uns miúdos que se interessam por aquilo e mais ninguém se interessa. Não, nós estamos a falar de toda uma geração que está submetida a este tipo de influências e com vários casos já no mundo de tentativas ou mesmo de atentados contra mulheres que vindo masculinista que foram perpetrados e que foram conseguidos. Portanto, estamos mesmo a falar aqui de um verdadeiro perigo já urgente. Não é só um perigo, vamos dizer assim, estrutural que existe, que é também muito importante e que influencia este, mas este nós estamos a falar de rapazes que estão dispostos a passar ao ato e a passar à prática e a perpetuar violência de forma muito, muito agressiva contra mulheres.
9: A caso do calendário, o relatório do Senado sobre o movimento masculinista em França aconteceu precisamente na semana dos desfiles de moda aqui em Paris. E uma das personalidades que desfilou era um jovem de 20 anos, um americano que se chama Clavicular, que tem um perfil masculinista, extremista. Os seus melhores amigos são pessoas de extrema-direita, neonazis. O que é que isto revela do mundo, que é o mundo da imagem, que é o mundo da moda, aqui em França?
12: Eu acho que isto revela que, se de facto não encararmos este problema de frente, ele vai multiplicar as suas formas. Ou seja, nós já estamos em formas que começam a ser glamourizadas. Eu gostaria só de salientar a questão que me parece importante do dinheiro, do facto de que isto, uma das fontes é sem dúvida tentar fazer com que isto não renda, porque isto rende dinheiro não somente para os influencers, mas até às vezes para a própria sociedade do espetáculo, vamos dizer assim. E, portanto, este último caso de que falou é um bocado o exemplo disto. Ou seja, a partir do momento em que, de alguma forma, isto render dinheiro, muitas pessoas vão se interessar, até para além dos incel em si. E também dizer que tudo isto tem impacto depois, apesar de tudo, em como estas gerações vão votar, que provavelmente vão ser mais sensíveis a partidos de extrema-direita, e portanto isto vai ter impacto em toda a sociedade.
9: Ouvimos Luísa Semedo, militante feminista e investigadora associada na área de filosofia na Universidade da Sorbonne Nouvelle, com quem nos debruçamos sobre o fenómeno do masculinismo aqui em França. Por hoje é tudo, obrigada pela vossa atenção e até breve.
0: chegamos ao fim desta segunda parte da nossa segunda emissão em português aqui na RFI desta quinta-feira, dia 2 de julho. Voltamos amanhã, hora do costume, já sabe, pelas 3 e 6 da tarde, hora francesa. Desejo-vos uma boa tarde e até amanhã.

0: Muito boa tarde, são 18 horas aqui em Paris, 17 em Luanda, 15 em Cabo Verde. Começa aqui o segundo jornal da Rádio França Internacional em língua portuguesa.
1: Lígia Anjo.
0: Marcar os títulos desta quinta-feira, dia 2 de julho, Angola deixa de garantir saúde gratuita para todos e passa a cobrar a quem pode pagar. Na Venezuela, o país decretou 7 dias de luto nacional pelas vítimas dos 2 sismos que devastaram a costa norte do país. O mais recente balanço aponta para 2.295 mortes. Estes são alguns dos temas que vamos desenvolver neste jornal sob controlo técnico de Lohan Nemusa. Com a revisão da lei de base do Sistema Nacional de Saúde, Angola vai deixar de garantir cuidados de saúde gratuitos para toda a população. O governo passa a cobrar os serviços a quem tiver capacidade financeira, pondo fim a um regime de gratuidade que estava em vigor há 34 anos. A proposta já foi aprovada na especialidade, mas continua a gerar polémica entre os deputados. Francisco Paulo.
2: A lei do Sistema Nacional de Saúde foi nesta quarta-feira discutida e aprovada na especialidade pelos deputados angolanos. No diploma, o governo propõe a coparticipação dos serviços de saúde para indivíduos com a capacidade financeira, mantendo o atendimento gratuito a cidadãos em situação de vulnerabilidade. Mas a deputada da UNITA, Nilda Sivoko-Voko, diz haver contradição no diploma por não especificar o grupo-alvo que vai beneficiar da assistência gratuita.
3: Se é gratuito, mas a explicação diz que é para os que não possuem condições financeiras. O gratuito é para todos. Os que têm condições e não condições, então não está claro essa redação.
2: Para o deputado do MPLA, Vítor Casibanga, a revisão e a inovação da lei impõem-se, sendo que o documento já não se adequa ao atual contexto político.
4: Faz todo sentido que a presente proposta seja discutida, porque 34 anos depois da lei vigente ainda está claramente desajustada ao atual contexto político e jurídico.
2: Por sua vez, o secretário de Estado da Saúde Pública para a área hospitalar, Leonardo Inocêncio, esclarece que a proposta isenta de pagamentos a grupos vulneráveis, mas acaba por se aplicar a pessoas com situação económica tida como estável.
5: Os grupos são aqueles menores de 10 anos, maiores de 60 anos, com certas limitações tanto do ponto de vista financeiro e outras, constam aqui neste esclarecimento no princípio da igualdade e dignidade humana. O Estado assume quase 70% da despesa do produto oferecido e o cidadão coparticipa com um valor correspondente a 30% da fatura.
2: Francisco Paulo Luanda, RFI.
0: Na África do Sul, as manifestações contra a imigração já levaram mais de 25 mil estrangeiros a deixar o país, apesar da escalada de violência que já provocou várias mortes. As autoridades sul-africanas continuam a tolerar os protestos. Para José Gomes, jornalista e analista político angolano radicado em Pretória, a dimensão da crise exige uma resposta das organizações regionais e continentais.
6: Há governos como o de Moçambique, de Botsuana, mas sobretudo Moçambique está muito ativo, né? Porque Moçambique é um dos países que tem a maior comunidade estrangeira na África do Sul, é um país que tem cerca de 5 consulados em todo o território sul-africano, tem nas principais cidades, então tem uma presença forte. É o mais ativo. Agora, esta é uma agenda que já se devia levar a nível da SADC, já se devia levar a nível da União Africana e não está a acontecer isso, que é para a África do Sul tomar posição de preservar a vida das pessoas que lá estão no seu território, porque embora só estão a atacar um determinado número de estrangeiros, que são os moçambicanos, os zimbabueanos, alguns somalis ou etíopes, mas isso depois vão começar a atacar todo mundo, porque o discurso está a ser oficialmente para esses manifestantes, contra aqueles que não têm os documentos, que estão ilegais. Mas nessa altura de euforia, ninguém vai ter tempo de ver quem está ilegal ou não.
0: Declarações de José Gomes, jornalista e analista político angolano radicado em Pretória, na África do Sul, entrevistado aqui por Catarina Falcão. Ele é, aliás, o nosso convidado de hoje, que pode ouvir já a seguir a este jornal.
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0: A Venezuela cumpre 7 dias de luto nacional decretados pela presidente interina Delcy Rodríguez em homenagem às vítimas dos dois sismos que devastaram a costa norte do país. O mais recente balanço aponta para mais de 2.295 mortos. Apesar da dimensão da tragédia, continuam as operações de busca. Hoje, um homem foi retirado com vida dos escombros num edifício em Cátia Lamar pelas Forças Operacionais Conjunta Portuguesa. O embaixador de Portugal na Venezuela, Frederico Silva, diz que ainda há esperança de encontrar sobreviventes, mas alerta que o número de vítimas pode continuar a aumentar.
7: Infelizmente, estamos a entrar agora num momento em que estes números, que esta realidade já triste, muito triste, vai ser mais sombria e mais triste. Temos de estar preparados para isso e tudo fazer para tentar minimizar este território de dor em que neste momento a nossa comunidade e a comunidade venezuelana em geral está a viver. Há com certeza muitos casos ainda por resolver. Cada vez é mais difícil ter a esperança que sejam resolvidos da melhor maneira possível, mas esta operação demonstra que é possível, que ainda é tempo e vamos continuar certamente a tentar ajudar este país que também acolheu tantos dos nossos compatriotas, ainda hoje, a sair ou a minimizar a imensa dor que esta situação que nos cerca lhe causou. A comunidade portuguesa, tal como a comunidade venezuelana, está em choque, está traumatizada. Há, de facto, um número de perda de vidas elevado a nível global. E como a comunidade portuguesa é, de facto, uma comunidade grande, ilusodescendente, perfeitamente integrada, vive com a sociedade venezuelana há muitas décadas, há muitas gerações, em alguns casos, como é a maior comunidade, está a sofrer também em termos comparativos mais do que outros. Temos um número grande de compatriotas desaparecidos. Todos esperamos que venham a aparecer vivos, mas a realidade é o que é. E temos já um número de pessoas que perderam as vidas relativamente elevado.
0: Frederico Silva, embaixador de Portugal na Venezuela, em declarações à agência portuguesa Lusa. À saída do almoço de ontem de trabalho com o presidente francês Emmanuel Macron no Palácio do Eliseu, aqui em Paris, o presidente português deixou um apelo perante a vaga de calor que está a atingir a França e que deve também afetar Portugal. António José Seguro pediu prevenção e sentido de responsabilidade, apelando ao cumprimento das recomendações das autoridades de saúde e da proteção civil. O chefe de Estado português sublinhou que a prevenção é essencial para proteger as pessoas mais vulneráveis às temperaturas extremas e reduzir o risco de incêndios.
8: Desde o início do meu mandato, que essa é uma preocupação que tenho, aliás manifestada também no relatório que elaborei durante a presidência aberta sobre a situação de haver muito material, digamos, de florestas que estão caídos. Há essa preocupação, o Governo também manifestou preocupação em relação a isso, mas o fundamental neste momento é que todos nós possamos dar um contributo para a prevenção dos incêndios que podem ocorrer com esta onda de calor e para a proteção dos cidadãos mais vulneráveis. E eu deixo aqui um apelo para que todos nós possamos, em primeiro lugar, ter muito cuidado na prevenção, precisamente para evitar incêndios e seguir todas as instruções das autoridades, quer autoridades de saúde, no sentido de boa hidratação e para que as pessoas mais vulneráveis se protejam dessa onda de calor, quer da proteção civil no que diz respeito à prevenção de incêndios. Ou seja, as autoridades públicas têm uma responsabilidade, mas cada um de nós, como cidadão, também tem o dever de prevenir e fazer tudo perante esta ofensiva, desta onda de calor que está anunciada.
0: Declarações do presidente português que foi ontem recebido no Palácio do Eliseu pelo homólogo francês Emmanuel Macron. O ataque russo desta madrugada contra a capital ucraniana provocou pelo menos 21 mortos, 85 feridos, segundo o último balanço dos serviços de emergência, neste que foi considerado a mais violenta vaga de ataques russos contra Kiev desde o início da invasão da Ucrânia em 2022. Em resposta ao presidente ucraniano voltou a pedir aos aliados mais sistemas de antidefesa, incluindo autorização dos Estados Unidos para produzir mísseis Patriot. Enquanto prosseguem as discussões sobre o futuro da faixa de Gaza, a população denuncia o avanço da chamada Linha Amarela, a zona militar controlada por Israel, que continua a alargar-se no território. Os habitantes relatam restrições cada vez maiores à circulação e vivem sob o receio constante de novos ataques. Uma nota desportiva: Mundial, Espanha e Portugal entram hoje em campo com o mesmo objetivo, ganhar e garantir um lugar na próxima ronda. Primeiro joga a seleção espanhola frente à Áustria e depois Portugal defronta a Croácia.
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0: Passam agora 10 minutos das 18 horas francesa nesta quinta-feira, 2 de julho, no magazine Vida em França desta quinta-feira. Falamos do relatório publicado esta semana no Senado francês e que alerta para o crescimento do masculinismo, considerado um risco para a democracia e para a coesão social. Mas para já ficou o convidado de hoje. Gana, Malawi, Moçambique e Nigéria estão a ser afetados pela vaga de violência na África do Sul. Os protestos anti-imigração já provocaram saques, centenas de detenções. José Gomes, jornalista e analista político que vive em Pretória, é o convidado de Catarina Falcão.
9: Convidado.
10: Milhares de pessoas estão a fugir diariamente da África do Sul devido às marchas anti-imigração que já duram há 4 meses, com grupos organizados a perseguir, incendiar casas e matar estrangeiros um pouco por todo o país. Os moçambicanos constituem a maior comunidade estrangeira que reside no país e todos os dias a fronteira de Ressane Garcia acolhe centenas de pessoas que fogem à violência na África do Sul. José Gomes, jornalista e analista político angolano, instalado em Pretória, diz que esta violência pode generar e que está na hora de uma tomada de posição clara por parte da SADC e da União Africana para travar estes motins.
11: Na verdade, o que acontece é que os imigrantes têm sido feito bode expiatório, porque sempre que há eleições ou ano eleitoral, esta narrativa anti-imigrantes tende a aumentar e há também aproveitamento de alguns partidos políticos. Nós tivemos as últimas eleições gerais que houve um partido político que usou a bandeira mesmo de xenofobia de anti-imigrantes. Agora, para este ano, como vamos ter as eleições autárquicas ou as municipais no final do ano, isso o poder político, os partidos políticos da oposição, alguns deles tomam partido. Por quê? Porque a África do Sul tem problemas sociais, tem problemas económicos de falta de emprego, taxas altas de desemprego, cerca de 60% da juventude está no desemprego. Quando esta mesma população invoca que os seus problemas de desemprego são os estrangeiros, isso desafoga o poder político. Então, ele vai para as eleições, ele não tem muito trabalho para fazer promessas de empregos, etc., porque o próprio povo, a própria população já elegeu um culpado, que é os imigrantes. Então, eles vão culpar os imigrantes e vão irresponsabilizar, neste caso, o próprio governo do ANC e o governo de coligação em vigor no país. Então, isso é uma vantagem para o poder político. E basta ver os discursos dos políticos, mesmo do ANC, não é muito de desencorajar estas manifestações. Nós tivemos aqui manifestações que, por exemplo, as pessoas estão a ir aos bairros pedir documentos aos imigrantes, estão a atacar com a polícia ali ao lado, polícia que representa o Estado, e não há uma posição do governo sul-africano. O presidente Ramaphosa falou em tempos, mas ele repete muito o seu discurso, só diz que pronto, ninguém deve fazer isso. Mas o que deveria-se fazer é de responsabilizar todos esses indivíduos que querem substituir os serviços de imigração, que estão aí atrás dos estrangeiros, que estão a atacar, que estão a matar, porque isso já está aí para um nível muito preocupante.

0: americano.
1: Mas a pressão internacional não tem qualquer impacto no governo do Ramaphosa ou mesmo noutras forças políticas, já que estamos aqui a falar de várias nacionalidades, estamos a falar, claro, de moçambicanos, estamos a falar de nigerianos, estamos a falar de pessoas que vêm do Ghana. Alguns países já se manifestaram, mas não há então qualquer tipo de ação por parte do governo. Eu vi que nestes últimos dias cerca de 900 pessoas foram presas, mas é possível que, por exemplo, sejam rapidamente libertadas?
0: Sim, é possível, porque 900 pessoas presas depois do julgamento sumário é muito. Podem ser libertadas na condição de pagarem uma fiança, pode ser por aí. E agora, indo para a questão, há governos como o de Moçambique, de Botsuana, mas sobretudo Moçambique está muito ativo, né? Porque Moçambique é um dos países que tem a maior comunidade estrangeira na África do Sul, é um país que tem cerca de 5 consulados em todo o território sul-africano, tem nas principais cidades, então tem uma presença forte. É o mais ativo. Agora, esta é uma agenda que já se deveria levar a nível da SADC, já se deveria levar a nível da União Africana e não está a acontecer isso, que é para a África do Sul tomar posição de preservar a vida das pessoas que lá estão no seu território, porque embora só estão a atacar um determinado número de estrangeiros, que são os moçambicanos, os zimbabueanos, alguns somalis ou etíopes, mas isso depois vão começar a atacar todo mundo, porque o discurso está a ser oficialmente para esses manifestantes, contra aqueles que não têm os documentos, que estão ilegais. Mas nessa altura de euforia, ninguém vai ter tempo de ver quem está ilegal ou não. Basta, é como dizíamos, basta notarem que alguém está com um sotaque de frente, estão a atacar. Portanto, este é um assunto africano, porque isso está a mexer com a imagem da África Austral, está a mexer com a imagem também de África, e isso não está a ser muito bom.
1: E tem um impacto muito negativo se estes protestos acontecem devido ao estado da economia sul-africana. Isto está a ter um impacto muito negativo, porque o que acontece é que muitos trabalhadores acabam por ficar em casa. Há relatos então de muitas lojas que estão completamente fechadas, as pessoas não vão trabalhar, uma parte dos transportes públicos não funciona, ou seja, isto acaba por condicionar o cotidiano de toda a gente que vive na África do Sul.
0: Sim, está a afetar a economia do país, porque nós temos muitos estrangeiros que estão a fazer trabalhos de mão de obra barata, que estão a trabalhar nas fazendas, e eles ao abandonarem ou pararem o seu trabalho, quer dizer que a agricultura também fica afetada. Temos estrangeiros que estão a trabalhar na construção civil, quer dizer que vai haver atraso na entrega das obras. Há pessoas que têm as suas lojinhas, de facto. Isso, de certa forma, está a criar um impacto na economia da África do Sul. A África do Sul é um dos poucos países aqui da África que tem uma bolsa a funcionar, e a moeda rand é muito sensível. Basta esses tumultos, o rand depois fica desvalorizado. Por quê? Porque os estrangeiros, o investidor vai tirar o seu dinheiro, vai haver escassez de divisa, o rand fica enfraquecido, e no fim do dia, daqui mais algum tempo, nós vamos começar a observar a inflação, ou seja, os preços de alguns produtos começarem a subir ou a encarecer.
1: Tem receio que se crie aqui uma nova crise humanitária devido às pessoas que fogem da África do Sul? Estamos a falar de milhares de pessoas. Sabemos que chegam muitos moçambicanos, como é óbvio, à fronteira de Ressano Garcia, mas também malabanos, também outras nacionalidades. Já sabemos que em Maputo, por exemplo, há acampamentos de pessoas que chegam sem nada. Podemos estar aqui a assistir a uma nova crise humanitária?
0: Com certeza. É uma crise humanitária, porque as pessoas, por exemplo, moçambicanos estão a ir para casa de mãos vazias, precisam de serem realojados no país, vão ficar em campos, e com isso o governo moçambicano vai ter que saber tratar disso e envolver organismos internacionais que têm a capacidade de fazer a gestão destas pessoas que estão a chegar. O mesmo está a acontecer com alguns países vizinhos, aconteceu com a Uganda, fez repatriamento de grupos. Pronto, embora foram pessoas que deixaram o país de forma voluntária, mas houve um acompanhamento estatal. Mas o caso do Moçambique é um grande exemplo. É uma crise, pode-se falar assim, senhora, de crise humanitária, porque é um número grande.

0: enorme. Estamos aqui a falar da maior comunidade estrangeira na África do Sul, que são os moçambicanos.
1: Ouvimos José Gomes, jornalista e analista político angolano, instalado em Pretória, sobre as manifestações anti-imigração na África do Sul.
2: E como é quinta-feira, tempo para ficarmos com o Magazine Vida em França, hoje preparado por Liliana Henriques.
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4: No passado dia 24 de junho, foi publicado aqui em França um relatório do Senado sobre os movimentos masculinistas. Outrora considerado um fenómeno social periférico, o masculinismo, uma forma agressiva do machismo que pode inclusivamente traduzir-se em tentativas de assassínios ou atos terroristas contra mulheres, tem vindo a ter cada vez mais eco, nomeadamente junto da população jovem. Perante esta situação, as relatoras reclamaram uma tomada de consciência e apresentaram um conjunto de preconizações. Foi neste âmbito que a RFI falou com Luísa Semedo, militante feminista e investigadora associada na área de filosofia na Universidade da Sorbonne Nouvelle, aqui em Paris.
5: O masculinismo é uma forma, eu diria, mais radical daquilo que nós já conhecíamos, que era o machismo, o patriarcado, o sexismo, mas agora com uma forma, eu diria, radicalizada, que é uma forma que tem uma ação que vai para além das palavras, ou seja, muitas destas pessoas que estão no masculinismo são consideradas praticamente como terroristas, ou seja, são pessoas que podem passar a atos violentos contra mulheres. Há um contínuo nesta questão da dominação dos homens em relação às mulheres, não é? E do sexismo. Aquilo que nós conhecemos até agora tem uma forma que diria normalizada, vamos dizer assim. E esta nova forma, que é a forma hostil, é uma forma de organização que permite fazer mal às mulheres de forma muito mais radical e mais criminalizada.
4: Qual é a origem dessa forma um pouco mais radicalizada do masculinismo? Nós conhecemos o machismo, o sistema patriarcal, mas isto vai mais além.
5: Sim, estes fenómenos têm sempre multifatores, não é? Não pode ser só um. Mas há dois que me parecem bastante importantes. Um é como reação aos movimentos feministas, ou seja, cada vez que há avanços em relação a direitos, há muitas vezes a reação daqueles que se julgam ser os lesados desse avanço de direitos. E aqui é o caso, ou seja, o facto de haver um movimento feminista que é forte e que tem conseguido algumas conquistas, faz com que haja esta reação de pânico em relação a este movimento progressista. E esse segundo fator que me parece bastante importante é a questão das redes sociais, ou seja, nós estamos aqui face a um fenómeno que não conhecíamos antes, que é uma forma de propagar estas ideias que é muito mais rápida, que é mundial, aliás, e que permite esta radicalização.
4: Ao cabo de 7 meses de trabalho e entrevistas a várias centenas de pessoas, a Comissão dos Direitos das Mulheres do Senado chegou à conclusão que o fenómeno que abrange os incels, solteiros involuntários e outros subgrupos tendencialmente ligados à extrema-direita, representa um risco real para a democracia e a coesão social, constituindo um movimento social e político estruturado que coloca em questão a igualdade entre homens e mulheres. As autoras do documento recordam, nomeadamente, dados já apresentados num relatório governamental do início deste ano, segundo os quais 22 milhões de franceses reconhecem aderir a pelo menos uma forma de sexismo, sendo que entre eles 10 milhões, ou seja, 17% da população francesa, se reconhecem numa forma de sexismo hostil. O relatório cita ainda os resultados de um estudo da Universidade de Dublin, segundo o qual, nas redes sociais, nomeadamente o TikTok e o YouTube, um jovem é exposto a conteúdos masculinistas no espaço de apenas 23 minutos.
5: Aqui parece-me que deve haver duas frentes de combate. Uma passa pela educação, como é óbvio, ou seja, é fazer com que estes jovens, mesmo que se confrontem com este tipo de conteúdos, entendam porque é que é mau, entendam qual é o perigo e não adiram, não é, a estas teses. E a segunda frente, parece-me a mim, é de facto atacar de forma legal quem produz estes conteúdos. Parece-me, para já desmonetizar eventualmente esse tipo de canais, porque é preciso perceber que aqui também há uma questão de dinheiro que está presente. Os masculinistas, os que são os gurus do masculinismo, ganham dinheiro com isto e, portanto, têm todo o interesse em continuar. E se for desmonetizados e se forem também responsabilizados por aquilo que estão a divulgar, penso que também é uma das formas de combater.
4: No seu relatório, as senadoras fazem um pouco mais de 20 recomendações, nomeadamente em torno das redes sociais, a seu ver o principal vetor desta ideologia. Apelam a uma maior vigilância, mais transparência nos algoritmos que condicionam o acesso a determinados conteúdos e também que as páginas masculinistas deixem de poder gerar rendimentos financeiros. Preconizam igualmente aulas dedicadas às relações homem-mulher nas escolas, campanhas de sensibilização no seio da população, mais financiamentos para as organizações de proteção das mulheres e que o problema seja tratado a nível interministerial como sendo um caso de segurança pública.
5: Como é multifactorial o que se está a passar, sem dúvida que é necessário que o combate também seja por várias frentes. E neste caso tem que haver a implicação de vários ministérios, tem que haver a implicação de algo que se possa criar, estou de acordo com isso, e que haja fundos para que isso seja feito, mas também é preciso dizer que já há um trabalho de terreno de há anos, de muitas associações feministas, e que já têm as suas redes, já têm as suas formas de funcionar que são eficazes e que, portanto, também necessitam de dinheiro. Parece-me também importante fazer isso. Por exemplo, mesmo na escola, a questão da educação sexual afetiva também não é de todo eficaz, ou seja, vai-se eventualmente dar uma hora aqui ou ali, mas tem que ser algo que tem que ser completamente continuado, ou seja, tem que ser um tema que deveria estar presente todos os anos na educação e eventualmente que estas associações possam participar nisso. Muitas associações estão perfeitamente disponíveis e têm a capacidade informativa, vamos dizer assim, de poder ir às escolas e fazer esse tipo de sensibilização também, de conscientização destes problemas e também a informação dos próprios professores, não é? Também me parece importante.
4: De acordo com a Anistia Internacional, desde o começo da década de 2010, os movimentos sexistas estruturaram-se e até se tornaram uma rede amplamente financiada e transnacional, a França sendo até o segundo país europeu em termos de fundos de dedicados ao ativismo antigénero. A Amnistia Internacional identifica atores privados, grupos políticos e instituições que permitem a existência de estruturas e associações mais pequenas do movimento antigénero através do seu financiamento. Num contexto de crescente visibilidade desta corrente, o risco de ataques terroristas masculinistas é acompanhado de perto pelos serviços de inteligência interna que vigiam uma dezena de indivíduos suscetíveis de radicalização violenta. Segundo o Senado, todos têm menos de 21 anos. Em julho de 2025, a Procuradoria Antiterrorista acusou um jovem estudante de 18 anos de ter o projeto de atacar mulheres com facas.
5: Neste momento, e por isso também estou um bocadinho esperançosa, é que estamos a um nível de alerta que me parece o apropriado, ou seja, a levar a sério, não achar que é só uma questão assim de modo ou de uma questão assim só de uns miúdos que se interessam por aquilo e mais ninguém se interessa. Não, nós estamos a falar de toda uma geração que está submetida a este tipo de influências e com vários casos já no mundo de tentativas ou de mesmo de atentados contra mulheres que vindo masculinista que foram perpetrados e que foram conseguidos. Portanto, estamos mesmo a falar aqui de um verdadeiro perigo já urgente. Não é só um perigo, vamos dizer assim, estrutural que existe, que é também muito importante e que influencia este, mas este nós estamos a falar de rapazes que estão dispostos a passar ao ato e a passar à prática e a perpetuar violência de forma muito, muito agressiva contra mulheres.
4: A caso do calendário, o relatório do Senado sobre o movimento masculinista em França aconteceu precisamente na semana dos desfiles de moda aqui em Paris. E uma das personalidades que desfilou era um jovem de 20 anos, um americano que se chama Clavicular, que tem um perfil masculinista, extremista. Os seus melhores amigos são pessoas de extrema-direita, neonazis. O que é que isto revela do mundo, que é o mundo da imagem, que é o mundo da moda, aqui em França?
5: Eu acho que isto revela que, se de facto não encararmos este problema de frente, ele vai multiplicar as suas formas. Ou seja, nós já estamos em formas que começam a ser glamourizadas. Eu gostaria só de salientar a questão que me parece importante do dinheiro, do facto de que isto, uma das fontes é, sem dúvida, tentar fazer com que isto não renda. Porque isto rende dinheiro não somente para os influencers, mas até às vezes para a própria sociedade do espetáculo, vamos dizer assim. E, portanto, este último caso de que falou é um bocado o exemplo disto. Ou seja, a partir do momento em que, de alguma forma, isto render dinheiro, muitas pessoas vão se interessar, até para além dos incel em si. E também dizer que tudo isto tem impacto depois, apesar de tudo, em como estas gerações vão votar, que provavelmente vão ser mais sensíveis a partidos de extrema-direita, e portanto isto vai ter impacto em toda a sociedade.
1: Ouvimos Luísa Semedo, militante feminista e investigadora associada na área de filosofia na Universidade da Sorbonne Nouvelle, com quem nos debruçamos sobre o fenómeno do masculinismo aqui em França. Por hoje é tudo. Obrigada pela vossa atenção e até breve.
2: E chegamos ao fim desta segunda parte da nossa segunda emissão em português aqui na RFI desta quinta-feira, dia 2 de julho. Voltamos amanhã, hora do costume, já sabe, pelas 3 e 6 da tarde, hora francesa. Desejo-vos uma boa tarde e até amanhã.

0: Muito boa tarde, são 18 horas aqui em Paris, 17 em Luanda, 15 em Cabo Verde. Começa aqui o segundo jornal da Rádio França Internacional em língua portuguesa.
1: Lígia Anjo.
0: A marcar os títulos desta quinta-feira, dia 2 de julho, Angola deixa de garantir saúde gratuita para todos e passa a cobrar a quem pode pagar. Na Venezuela, o país decretou 7 dias de luto nacional pelas vítimas dos dois sismos que devastaram a costa norte do país. O mais recente balanço aponta para 2.295 mortes. Estes são alguns dos temas que vamos desenvolver neste jornal sob controlo técnico de Lohan Nemusa. Com a revisão da lei de base do Sistema Nacional de Saúde, Angola vai deixar de garantir cuidados de saúde gratuitos para toda a população. O governo passa a cobrar os serviços a quem tiver capacidade financeira, pondo fim a um regime de gratuidade que estava em vigor há 34 anos. A proposta já foi aprovada na especialidade, mas continua a gerar polémica entre os deputados. Francisco Paulo.
2: A Lei do Sistema Nacional de Saúde foi nesta quarta-feira discutida e aprovada na especialidade pelos deputados angolanos. No diploma, o governo propõe a coparticipação dos serviços de saúde para indivíduos com a capacidade financeira, mantendo o atendimento gratuito a cidadãos em situação de vulnerabilidade. Mas a deputada da UNITA, Nilda Sivokovoku, diz haver contradição no diploma por não especificar o grupo-alvo que vai beneficiar da assistência gratuita.
3: Se é gratuito, mas a explicação diz que é para os que não possuem condições financeiras. O gratuito é para todos. Os que têm condições e não condições, então não está claro essa redação.
2: Para o deputado do MPLA, Vítor Casibanga, a revisão e a inovação da lei impõem-se, sendo que o documento já não se adequa ao atual contexto político.
4: Faz todo sentido que a presente proposta seja discutida, porque 34 anos depois da lei vigente ainda está claramente desajustada ao atual contexto político e jurídico.
2: Por sua vez, o secretário de Estado da Saúde Pública para a área hospitalar, Leonardo Inocêncio, esclarece que a proposta isenta de pagamentos a grupos vulneráveis, mas acaba por se aplicar a pessoas com situação económica tida como estável.
5: Os grupos são aqueles menores de 10 anos, maiores de 60 anos, com certas limitações do ponto de vista financeiro e outras, constam aqui neste esclarecimento no princípio da igualdade e dignidade humana. O Estado assume quase 70% da despesa do produto oferecido e o cidadão coparticipa com um valor correspondente a 30% da fatura.
2: Francisco Paulo Luanda, RFI.
0: Na África do Sul, as manifestações contra a imigração já levaram mais de 25 mil estrangeiros a deixar o país, apesar da escalada de violência que já provocou várias mortes. As autoridades sul-africanas continuam a tolerar os protestos. Para José Gomes, jornalista e analista político angolano radicado em Pretória, a dimensão da crise exige uma resposta das organizações regionais e continentais.
6: Há governos como o de Moçambique, de Botswana, mas sobretudo Moçambique está muito ativo, né? Porque Moçambique é um dos países que tem a maior comunidade estrangeira na África do Sul, é um país que tem cerca de 5 consulados em todo o território sul-africano, tem nas principais cidades, então tem uma presença forte. É o mais ativo. Agora, esta é uma agenda que já se deveria levar a nível da SADC, já se deveria levar a nível da União Africana e não está a acontecer isso, que é para a África do Sul tomar posição de preservar a vida das pessoas que lá estão no seu território, porque embora as pessoas estão a atacar um determinado número de estrangeiros, que são os moçambicanos, os zimbabueanos, alguns somalis ou etíopes, mas isso depois vão começar a atacar todo mundo, porque o discurso está a ser oficialmente para esses manifestantes, contra aqueles que não têm os documentos, que estão ilegais. Mas nessa altura de euforia, ninguém vai ter tempo de ver quem está ilegal ou não.
0: Declarações de José Gomes, jornalista e analista político angolano radicado em Pretória, na África do Sul, entrevistado aqui por Catarina Falcão. Ele é, aliás, o nosso convidado de hoje, que pode ouvir já a seguir a este jornal.
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0: A Venezuela cumpre 7 dias de luto nacional decretados pela presidenta interina Delcy Rodríguez em homenagem às vítimas dos dois sismos que devastaram a costa norte do país. O mais recente balanço aponta para mais de 2.295 mortes. Apesar da dimensão da tragédia, continuam as operações de busca. Hoje, um homem foi retirado com vida dos escombros num edifício em Catia-la-Mar pelas Forças Operacionais Conjunta Portuguesa. O embaixador de Portugal na Venezuela, Frederico Silva, diz que ainda há esperança de encontrar sobreviventes, mas alerta que o número de vítimas pode continuar a aumentar.
7: Infelizmente, estamos a entrar agora num momento em que estes números, que esta realidade já triste, muito triste, vai ser mais sombria e mais triste. Temos de estar preparados para isso e tudo fazer para tentar minimizar este território de dor em que neste momento a nossa comunidade e a comunidade venezuelana em geral está a viver. Há com certeza muitos casos ainda por resolver. Cada vez é mais difícil ter a esperança que sejam resolvidos da melhor maneira possível, mas esta operação demonstra que é possível, que ainda é tempo e vamos continuar certamente a tentar ajudar este país que também acolheu tantos dos nossos compatriotas, ainda hoje, a sair ou a minimizar a imensa dor que esta situação que nos cerca lhe causou. A comunidade portuguesa, tal como a comunidade venezuelana, está em choque, está traumatizada. Há, de facto, um número de perda de vidas elevado a nível global e como a comunidade portuguesa é, de facto, uma comunidade grande e luso-descendente, perfeitamente integrada, vive com a sociedade venezuelana há muitas décadas, há muitas gerações, em alguns casos, como é a maior comunidade, está a sofrer também em termos comparativos mais do que outras. Temos um número grande de compatriotas desaparecidos, todos esperamos que venham a aparecer vivos, mas a realidade é o que é, e temos já um número de pessoas que perderam as vidas relativamente elevado.
0: Frederico Silva, embaixador de Portugal na Venezuela, em declarações à agência portuguesa Lusa. À saída do almoço de ontem de trabalho com o presidente francês Emmanuel Macron no Palácio do Eliseu, aqui em Paris, o presidente português deixou um apelo perante a vaga de calor que está a atingir a França e que deve também afetar Portugal. António José Seguro pediu prevenção e sentido de responsabilidade, apelando ao cumprimento das recomendações das autoridades de saúde e da proteção civil. O chefe de Estado português sublinhou que a prevenção é essencial para proteger as pessoas mais vulneráveis às temperaturas extremas e reduzir o risco de incêndios.
8: Desde o início do meu mandato, que essa é uma preocupação que tenho, aliás manifestada também no relatório que elaborei durante a presidência aberta sobre a situação de haver muito material, digamos, de florestas que estão caídos, há essa preocupação, o Governo também manifestou preocupação em relação a isso, mas o fundamental neste momento é que todos nós possamos dar um contributo para a prevenção dos incêndios que podem ocorrer com esta onda de calor e para a proteção dos cidadãos mais vulneráveis. E eu deixo aqui um apelo para que todos nós possamos, em primeiro lugar, ter muito cuidado na prevenção, precisamente para evitar incêndios e seguir todas as instruções das autoridades, quer autoridades de saúde, no sentido de boa hidratação e para que as pessoas mais vulneráveis se protejam dessa onda de calor, quer da proteção civil no que diz respeito à prevenção de incêndios. Ou seja, as autoridades públicas têm uma responsabilidade, mas cada um de nós, como cidadão, também tem o dever de prevenir e fazer tudo perante esta ofensiva, desta onda de calor que está anunciada.
0: Declarações do presidente português que foi ontem recebido no Palácio do Eliseu pelo homólogo francês Emmanuel Macron. O ataque russo desta madrugada contra a capital ucraniana provocou pelo menos 21 mortos, 85 feridos, segundo o último balanço dos serviços de emergência, neste que foi considerado considerada a mais violenta vaga de ataques russos contra Kiev desde o início da invasão da Ucrânia em 2022. Em resposta ao presidente ucraniano voltou a pedir aos aliados mais sistemas de antidefesa, incluindo autorização dos Estados Unidos para produzir mísseis Patriot. Enquanto prosseguem as discussões sobre o futuro da faixa de Gaza, a população denuncia o avanço da chamada Linha Amarela, a zona militar controlada por Israel, que continua a alargar-se no território. Os habitantes relatam restrições cada vez maiores à circulação e vivem sob o receio constante de novos ataques. Uma nota desportiva: Mundial, Espanha e Portugal entram hoje em campo com o mesmo objetivo, ganhar e garantir um lugar na próxima ronda. Primeiro joga a seleção espanhola frente à Áustria e depois Portugal defronta a Croácia.
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0: Passam agora 10 minutos das 18 horas francesa nesta quinta-feira, 2 de julho. No magazine Vida em França desta quinta-feira falamos do relatório publicado esta semana no Senado francês e que alerta para o crescimento do masculinismo, considerado um risco para a democracia e para a coesão social. Mas para já ficou o convidado de hoje. Ghana, Malawi, Moçambique e Nigéria estão a ser afetados pela vaga de violência na África do Sul. Os protestos anti-imigração já provocaram saques, centenas de detenções. José Gomes, jornalista e analista político que vive em Pretória, é o convidado de Catarina Falcão.
9: Convidado.
10: Milhares de pessoas estão a fugir diariamente da África do Sul devido às marchas anti-imigração que já duram há 4 meses, com grupos organizados a perseguir, incendiar casas e matar estrangeiros um pouco por todo o país. Os moçambicanos constituem a maior comunidade estrangeira que reside no país e todos os dias a fronteira de Ressano Garcia acolhe centenas de pessoas que fogem à violência na África do Sul. José Gomes, jornalista e analista político angolano, instalado em Pretória, diz que esta violência pode generar e que está na hora de uma tomada de posição clara por parte da SADC e da União Africana para travar estes motins.
11: Na verdade, o que acontece é que os imigrantes têm sido feito bode expiatório, porque sempre que há eleições ou ano eleitoral, esta narrativa anti-imigrantes tende a aumentar e há também aproveitamento de alguns partidos políticos. Nós tivemos as últimas eleições gerais que houve um partido político que usou a bandeira mesmo de xenofobia de anti-imigrantes. Agora, para este ano, como vamos ter as eleições autárquicas ou as municipais no final do ano, isso, o poder político, os partidos políticos da oposição, alguns deles tomam partido. Por quê? Porque a África do Sul tem problemas sociais, tem problemas económicos de falta de emprego, taxas altas de desemprego, cerca de 60% da juventude está no desemprego. Quando esta mesma população invoca que os seus problemas de desemprego são os estrangeiros, isso desafoga o poder político. Então, ele vai para as eleições, ele não tem muito trabalho para fazer promessas de empregos, etc., porque o próprio povo, a própria população já elegeu um culpado, que é os imigrantes. Então, eles vão culpar os imigrantes e vão irresponsabilizar, neste caso, o próprio governo do ANC e o governo de coligação em vigor no país. Então, isso é uma vantagem para o poder político. E basta ver os discursos dos políticos, mesmo do ANC, não é muito de desencorajar estas manifestações. Nós tivemos aqui manifestações que, por exemplo, as pessoas estão a ir aos bairros pedir documentos aos imigrantes, estão a atacar com a polícia ali ao lado, polícia que representa o Estado, e não há uma posição do governo sul-africano. O presidente Ramaphosa falou em tempos, mas ele repete muito o seu discurso, só diz que pronto, ninguém deve fazer isso. Mas o que deveria-se fazer é de responsabilizar todos esses indivíduos que querem substituir os serviços de imigração, que estão aí atrás dos estrangeiros, que estão a atacar, que estão a matar, porque isso já está aí para um nível muito preocupante. Porque não só estão a atacar os estrangeiros, agora estão a atacar próprios sul-africanos que não têm, que tenham um sotaque que não é idêntico ao dos atacantes, porque nós temos ali, há muitos sotaques de regionais, pessoas que falam as línguas tradicionais, as línguas nacionais, e têm diferentes sotaques, diferentes de consoante a região. Então, quando estão a apanhar alguém com um sotaque que eles acham que não é sul-africano ou que é desconhecido, também estão a atacar. Isso já aconteceu, tivemos no mês passado, um menino de 18 anos foi morto, porque tinha um sotaque que era sul-africano.
10: Mas a pressão internacional não tem qualquer impacto no governo de Ramaphosa, ou mesmo noutras forças políticas, já que estamos aqui a falar de várias nacionalidades, estamos a falar, claro, de moçambicanos, estamos a falar de nigerianos, estamos a falar de pessoas que vêm do Ghana. Alguns países já se manifestaram, mas não há então qualquer tipo de ação por parte do governo. Eu vi que nestes últimos dias cerca de 900 pessoas foram presas, mas é possível que, por exemplo, sejam rapidamente libertadas?
11: Sim, é possível, porque 900 pessoas presas, depois do julgamento sumário, é muito. Podem ser libertadas na condição de pagarem uma fiança, pode ser por aí. E agora, indo para a questão, há governos como o de Moçambique, de Botsuana, mas sobretudo Moçambique está muito ativo, né? Porque Moçambique é um dos países que tem a maior comunidade estrangeira na África do Sul, é um país que tem cerca de 5 consulados em todo o território sul-africano, tem nas principais cidades, então tem uma presença forte. É o mais ativo. Agora, esta é uma agenda que já se deveria levar a nível da SADC, já se deveria levar a nível da União Africana e não está a acontecer isso, que é para a África do Sul tomar posição de preservar a vida das pessoas que lá estão no seu território, porque embora só estão a atacar um determinado número de estrangeiros, que são os moçambicanos, os zimbabueanos, alguns somalis ou etíopes, mas isso depois vão começar a atacar todo mundo, porque o discurso está a ser oficialmente para esses manifestantes, contra aqueles que não têm os documentos, que estão ilegais. Mas nessa altura de euforia, ninguém vai ter tempo de ver quem está ilegal ou não. Basta, é como dizíamos, basta notarem que alguém está com um sotaque de frente, estão a atacar. Portanto, este é um assunto africano, porque isso está a mexer com a imagem da África Austral, está a mexer com a imagem também de África, e isso não está a ser muito bom.
10: E tem um impacto muito negativo. Se estes protestos acontecem devido ao estado da economia sul-africana, isto está a ter um impacto muito negativo, porque o que acontece é que muitos trabalhadores acabam por ficar em casa. Há relatos, então, de muitas lojas que estão completamente fechadas. As pessoas não vão trabalhar. Uma parte dos transportes públicos não funciona. Ou seja, isto acaba por condicionar o cotidiano de toda a gente que vive na África do Sul.
11: Sim, está a afetar a economia do país, porque nós temos muitos estrangeiros que estão a fazer trabalhos de mão de obra barata, que estão a trabalhar nas fazendas, e eles ao abandonarem ou pararem o seu trabalho, quer dizer que a agricultura também fica afetada. Temos estrangeiros que estão a trabalhar na construção civil, quer dizer que vai haver atraso na entrega das obras. Há pessoas que têm as suas lojinhas, de facto. Isso, de certa forma, está a criar um impacto na economia da África do Sul. A África do Sul é um país que é um dos poucos países aqui da África que tem uma bolsa a funcionar, e a moeda rand é muito sensível. Basta esses tumultos, o rand depois fica desvalorizado. Por quê? Porque os estrangeiros, o investidor vai tirar o seu dinheiro, vai haver escassez de divisa, o rand fica enfraquecido e no fim do dia, daqui mais algum tempo, nós vamos começar a observar a inflação, ou seja, os preços de alguns produtos começarem a subir ou a encarecer.
10: Tem receio que se crie aqui uma nova crise humanitária devido às pessoas que fogem da África do Sul? Estamos a falar de milhares de pessoas. Sabemos que chegam muitos moçambicanos, como é óbvio, à fronteira de Ressan Garcia, mas também malabanos, também outras nacionalidades. Já sabemos que em Maputo, por exemplo, há acampamentos de pessoas que chegam sem nada. Podemos estar aqui a assistir a uma nova crise humanitária?
11: Com certeza. É uma crise humanitária, porque as pessoas, por exemplo, moçambicanos, estão a ir para casa de mãos vazias, precisam de serem realojados no país, vão ficar em campos, e com isso o governo moçambicano vai ter que saber tratar disso e envolver organismos internacionais que têm a capacidade de fazer a gestão destas pessoas que estão a chegar. O mesmo está a acontecer com alguns países vizinhos, aconteceu com a Uganda, fez repatriamento de grupos, pronto, embora foram pessoas que deixaram o país de forma voluntária, mas houve acompanhamento estatal. Mas o caso do Moçambique é um grande exemplo. É uma crise, pode-se falar assim, senhora, de crise humanitária, porque é um número grande, enorme. Estamos aqui a falar da maior comunidade estrangeira na África do Sul, que são os moçambicanos.
10: Ouvimos José Gomes, jornalista e analista político angolano, instalado em Pretória, sobre as manifestações anti-imigração na África do Sul.
0: E como é quinta-feira, é tempo para ficarmos com o Magazine Vida em França, hoje preparado por Liliane Henriques.
9: Vida em França. No passado dia 24 de junho foi publicado aqui em França um relatório do Senado sobre os movimentos masculinistas. Outrora considerado um fenómeno social periférico, o masculinismo, uma forma agressiva do machismo que pode inclusivamente traduzir-se em tentativas de assassínios ou atos terroristas contra mulheres, tem vindo a ter cada vez mais eco, nomeadamente junto da população jovem. Perante esta situação, as relatoras reclamaram uma tomada de consciência e apresentaram um conjunto de preconizações. Foi neste âmbito que a RFI falou com Luísa Semedo, militante feminista e investigadora associada na área de filosofia na Universidade da Sorbonne Nouvelle, aqui em Paris.
12: O masculinismo é uma forma, eu diria, mais radical daquilo que nós já conhecíamos, que era o machismo, o patriarcado, o sexismo, mas agora com uma forma, eu diria, radicalizada, que é uma forma que tem uma ação que vai para além das palavras, ou seja, muitas destas pessoas que estão no masculinismo são consideradas praticamente como terroristas, ou seja, que são pessoas que podem passar a atos violentos contra mulheres. Há um contínuo nesta questão da dominação dos homens em relação às mulheres, não é? E do sexismo. Aquilo que nós conhecemos até agora tem uma forma que diria normalizada, vamos dizer assim. E esta nova forma, que é a forma hostil, é uma forma de organização que permite fazer mal às mulheres de forma muito mais radical e mais criminalizada.
9: Qual é a origem dessa forma um pouco mais radicalizada do masculinismo? Nós conhecemos o machismo, o sistema patriarcal, mas isto vai mais além.
12: Sim, estes fenómenos têm sempre multifatores, não é? Não pode ser só um. Mas há dois que me parecem bastante importantes. Um é como reação aos movimentos feministas, ou seja, cada vez que há avanços em relação a direitos, há muitas vezes a reação daqueles que se julgam ser os lesados desse avanço de direitos. E aqui é o caso, ou seja, o facto de haver um movimento feminista que é forte e que tem conseguido algumas conquistas faz com que haja esta reação de pânico em relação a este movimento progressista. E esse segundo fator que me parece bastante importante é a questão das redes sociais, ou seja, nós estamos aqui face a um fenómeno que não conhecíamos antes, que é uma forma de propagar estas ideias que é muito mais rápida, que é mundial, aliás, e que permite esta radicalização.
9: Ao cabo de 7 meses de trabalho e entrevistas a várias centenas de pessoas, a Comissão dos Direitos das Mulheres do Senado chegou à conclusão que o fenómeno que abrange os incels, solteiros involuntários e outros subgrupos tendencialmente ligados à extrema-direita, representa um risco real para a democracia e a coesão social, constituindo um movimento social e político estruturado que coloca em questão a igualdade entre homens e mulheres. As autoras do documento recordam, nomeadamente, dados já apresentados num relatório governamental do início deste ano, segundo os quais 22 milhões de franceses reconhecem aderir a pelo menos uma forma de sexismo, sendo que entre eles 10 milhões, ou seja, 17% da população francesa, se reconhecem numa forma de sexismo hostil. O relatório cita ainda os resultados de um estudo da Universidade de Dublin, segundo o qual, nas redes sociais, nomeadamente o TikTok e o YouTube, um jovem é exposto a conteúdos masculinistas no espaço de apenas 23 minutos.
12: Aqui parece-me que deve haver duas frentes de combate. Uma passa pela educação, como é óbvio, ou seja, é fazer com que estes jovens, mesmo que se confrontem com este tipo de conteúdos, entendam porque é que é mau, entendam qual é o perigo e não adiram, não é, a estas teses. E a segunda frente, parece-me a mim, é de facto atacar de forma legal quem produz estes conteúdos. Parece-me, para já desmonetizar eventualmente esse tipo de canais, porque é preciso perceber que aqui também há uma questão de dinheiro que está presente. Os masculinistas, os que são os gurus do masculinismo, ganham dinheiro com isto e, portanto, têm todo o interesse em continuar. E se for desmonetizado e se forem também responsabilizados por aquilo que estão a divulgar, penso também é uma das formas de combater.
9: No seu relatório, as senadoras fazem um pouco mais de 20 recomendações, nomeadamente em torno das redes sociais, a seu ver o principal vetor desta ideologia. Apelam a uma maior vigilância, mais transparência nos algoritmos que condicionam o acesso a determinados conteúdos e também que as páginas masculinistas deixem de poder gerar rendimentos financeiros. Preconizam igualmente aulas dedicadas às relações homem-mulher nas escolas, campanhas de sensibilização no seio da população, mais financiamentos para as organizações de proteção das mulheres e que o problema seja tratado a nível interministerial como sendo um caso de segurança pública.
12: como é multifactorial o que se está a passar, sem dúvida que é necessário que o combate também seja por várias frentes. E neste caso tem que haver a implicação de vários ministérios, tem que haver a implicação de algo que se possa criar, estou de acordo com isso, e que haja fundos para que isso seja feito, mas também é preciso dizer que já há um trabalho de terreno de há anos, de muitas associações feministas, e que já têm as suas redes, já têm as suas formas de funcionar que são eficazes e que, portanto, também necessitam de dinheiro. Parece-me também importante fazer isso. Por exemplo, mesmo na escola, a questão da educação sexual afetiva também não é de todo eficaz, ou seja, vai-se eventualmente dar uma hora aqui ou ali, mas tem que ser algo que tem que ser completamente continuado, ou seja, tem que ser um tema que deveria estar presente todos os anos na educação e eventualmente que estas associações possam participar nisso. Muitas associações estão perfeitamente disponíveis e têm a capacidade informativa, vamos dizer assim, de poder ir às escolas e fazer esse tipo de sensibilização também, de conscientização destes problemas. E também a informação dos próprios professores, não é? Também me parece importante.
9: De acordo com a Amnistia Internacional, desde o começo da década de 2010, os movimentos sexistas estruturaram-se e até se tornaram uma rede amplamente financiada e transnacional, a França sendo até o segundo país europeu em termos de fundos dedicados ao ativismo antigénero. A Amnistia Internacional identifica atores privados, grupos políticos e instituições que permitem a existência de estruturas e associações mais pequenas do movimento antigénero através do seu financiamento. Num contexto de crescente visibilidade desta corrente, o risco de ataques terroristas masculinistas é acompanhado de perto pelos serviços de inteligência interna que vigiam uma dezena de indivíduos suscetíveis de radicalização violenta. Segundo o Senado, todos têm menos de 21 anos. Em julho de 2025, a Procuradoria Antiterrorista acusou um jovem estudante de 18 anos de ter o projeto de atacar mulheres com facas.
12: Neste momento, e por isso também estou um bocadinho esperançosa, é que estamos a um nível de alerta que me parece o apropriado, ou seja, a levar a sério, não achar que é só uma questão assim de modo ou de uma questão assim só de uns miúdos que se interessam por aquilo e mais ninguém se interessa. Não, nós estamos a falar de toda uma geração que está submetida a este tipo de influências e com vários casos já no mundo de tentativas ou mesmo de atentados contra mulheres de índole masculinista que foram perpetrados e que foram conseguidos. Portanto, estamos mesmo a falar aqui de um verdadeiro perigo já urgente. Não é só um perigo, vamos dizer assim, estrutural que existe, que é também muito importante e que influencia este, mas este nós estamos a falar de rapazes que estão dispostos a passar ao ato e a passar à prática e a perpetuar violência de forma muito, muito agressiva contra mulheres.
9: A caso do calendário, o relatório do Senado sobre o movimento masculinista em França aconteceu precisamente na semana dos desfiles de moda aqui em Paris. E uma das personalidades que desfilou era um jovem de 20 anos, um americano que se chama Clavicular, que tem um perfil masculinista, extremista. Os seus melhores amigos são pessoas de extrema-direita, neonazis. O que é que isto revela do mundo, que é o mundo da imagem, que é o mundo da moda, aqui em França?
12: Eu acho que isto revela que, se de facto não encararmos este problema de frente, ele vai multiplicar as suas formas. Ou seja, nós já estamos em formas que começam a ser glamourizadas. Eu gostaria só de salientar a questão que me parece importante do dinheiro, do facto de que isto, uma das fontes é sem dúvida tentar fazer com que isto não renda, porque isto rende dinheiro não somente para os influencers, mas até às vezes para a própria sociedade do espetáculo, vamos dizer assim. E, portanto, este último caso de que falou é um bocado o exemplo disto. Ou seja, a partir do momento em que de alguma forma isto render dinheiro, muitas pessoas vão se interessar até para além dos incel em si. E também dizer que tudo isto tem impacto depois, apesar de tudo, em como estas gerações vão votar, que provavelmente vão ser mais sensíveis a partidos de extrema-direita, e portanto isto vai ter impacto em toda a sociedade.
9: Ouvimos Luísa Semedo, militante feminista e investigadora associada na área de filosofia na Universidade da Sorbonne Nouvelle, com quem nos debruçamos sobre o fenómeno do masculinismo aqui em França. Por hoje é tudo, obrigada pela vossa atenção e até breve.
0: E chegamos ao fim desta segunda parte da nossa segunda emissão em português aqui na RFI desta quinta-feira, dia 2 de julho. Voltamos amanhã, hora do costume, já sabe, pelas 13h06 da tarde, hora francesa. Desejo-vos uma boa tarde e até amanhã.

0: Muito boa tarde, são 18 horas aqui em Paris, 17 em Luanda, 15 em Cabo Verde. Começa aqui o segundo jornal da Rádio França Internacional em língua portuguesa.
1: Lígia Anjos.
0: Marcar os títulos desta quinta-feira, dia 2 de julho, Angola deixa de garantir saúde gratuita para todos e passa a cobrar a quem pode pagar. Na Venezuela, o país decretou 7 dias de luto nacional pelas vítimas dos dois sismos que devastaram a costa norte do país. O mais recente balanço aponta para 2.295 mortes. Estes são alguns dos temas que vamos desenvolver neste jornal sob controlo técnico de Lohan Nemusa. Com a revisão da lei de base do Sistema Nacional de Saúde, Angola vai deixar de garantir cuidados de saúde gratuitos para toda a população. O governo passa a cobrar os serviços a quem tiver capacidade financeira, pondo fim a um regime de gratuidade que estava em vigor há 34 anos. A proposta já foi aprovada na especialidade, mas continua a gerar polémica entre os deputados. Francisco Paulo.
2: A lei do Sistema Nacional de Saúde foi nesta quarta-feira discutida e aprovada na especialidade pelos deputados angolanos. No diploma, o governo propõe a coparticipação dos serviços de saúde para indivíduos com a capacidade financeira, mantendo o atendimento gratuito a cidadãos em situação de vulnerabilidade. Mas a deputada da UNITA, Nilda Sivokovoko, diz haver contradição no diploma por não especificar o grupo-alvo que vai beneficiar da assistência gratuita.
3: Se é gratuito, mas a explicação diz que é para os que não possuem condições financeiras. O gratuito é para todos. Os que têm condições e não condições, então não está claro essa redação.
2: Para o deputado do MPLA, Vítor Casbanga, a revisão e a inovação da lei impõem-se, sendo que o documento já não se adequa ao atual contexto político.
4: Faz todo sentido que a presente proposta seja discutida, porque 34 anos depois da lei vigente ainda está claramente desajustada ao atual contexto político e jurídico.
2: Por sua vez, o secretário de Estado da Saúde Pública para a área hospitalar, Leonardo Inocêncio, esclarece que a proposta isenta de pagamentos a grupos vulneráveis, mas acaba por se aplicar a pessoas com situação económica tida como estável.
5: Os grupos são aqueles menores de 10 anos, maiores de 60 anos, com certas limitações tanto do ponto de vista financeiro e outras, constam aqui neste esclarecimento no princípio da igualdade e dignidade humana. O Estado assume quase 70% da despesa do produto oferecido e o cidadão coparticipa com um valor correspondente a 30% da fatura.
2: Francisco Paulo Luanda, RFI.
0: Na África do Sul, as manifestações contra a imigração já levaram mais de 25 mil estrangeiros a deixar o país, apesar da escalada de violência que já provocou várias mortes. As autoridades sul-africanas continuam a tolerar os protestos. Para José Gomes, jornalista e analista político angolano radicado em Pretória, a dimensão da crise exige uma resposta das organizações regionais e continentais.
6: Há governos como o de Moçambique, de Botsuana, mas sobretudo Moçambique está muito ativo, né? Porque Moçambique é um dos países que tem a maior comunidade estrangeira na África do Sul, é um país que tem cerca de 5 consulados em todo o território sul-africano, tem nas principais cidades, então tem uma presença forte. É o mais ativo. Agora, esta é uma agenda que já se deveria levar a nível da SADC, já se deveria levar a nível da União Africana e não está a acontecer isso, que é para a África do Sul tomar posição de preservar a vida das pessoas que lá estão no seu território, porque embora só estão a atacar um determinado número de estrangeiros, que são os moçambicanos, os zimbabueanos, alguns somalis ou etíopes, mas isso depois vão começar a atacar todo mundo, porque o discurso está a ser oficialmente para esses manifestantes, contra aqueles que não têm os documentos, que estão ilegais. Mas nessa altura de euforia, ninguém vai ter tempo de ver quem está ilegal ou não.
0: Declarações de José Gomes, jornalista e analista político angolano radicado em Pretória, na África do Sul, entrevistado aqui por Catarina Falcão. Ele é, aliás, o nosso convidado de hoje, que pode ouvir já a seguir a este jornal.
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0: A Venezuela cumpre 7 dias de luto nacional decretados pela presidente interina Delcy Rodríguez em homenagem às vítimas dos dois sismos que devastaram a costa norte do país. O mais recente balanço aponta para mais de 2.295 mortos. Apesar da dimensão da tragédia, continuam as operações de busca. Hoje, um homem foi retirado com vida dos escombros num edifício em Cátia Lamar pelas Forças Operacionais Conjunta Portuguesa. O embaixador de Portugal na Venezuela, Frederico Silva, diz que ainda há esperança de encontrar sobreviventes, mas alerta que o número de vítimas pode continuar a aumentar.
7: Infelizmente, estamos a entrar agora num momento em que estes números, que esta realidade já triste, muito triste, vai ser mais sombria e mais triste. Temos de estar preparados para isso e tudo fazer para tentar minimizar este território de dor em que neste momento a nossa comunidade e a comunidade venezuelana em geral está a viver. Há com certeza muitos casos ainda por resolver. Cada vez é mais difícil ter a esperança que sejam resolvidos da melhor maneira possível, mas esta operação demonstra que é possível, que ainda é tempo e vamos continuar certamente a tentar ajudar este país que também acolheu tantos dos nossos compatriotas, ainda hoje, a sair ou a minimizar a imensa dor que esta situação que nos cerca lhe causou. A comunidade portuguesa, tal como a comunidade venezuelana, está em choque, está traumatizada. Há, de facto, um número de perda de vidas elevado a nível global e como a comunidade portuguesa é, de facto, uma comunidade grande e luso-descendente, perfeitamente integrada, vive com a sociedade venezuelana há muitas décadas, há muitas gerações, em alguns casos, como é a maior comunidade, está a sofrer também em termos comparativos mais do que outros. Temos um número grande de compatriotas desaparecidos, todos esperamos que venham a aparecer vivos, mas a realidade é o que é, e temos já um número de pessoas que perderam as vidas relativamente elevado.
0: Frederico Silva, embaixador de Portugal na Venezuela, em declarações à agência portuguesa Lusa. À saída do almoço de ontem de trabalho com o presidente francês Emmanuel Macron no Palácio do Eliseu, aqui em Paris, o presidente português deixou um apelo perante a vaga de calor que está a atingir a França e que deve também afetar Portugal. António José Seguro pediu prevenção e sentido de responsabilidade, apelando ao cumprimento das recomendações das autoridades de saúde e da proteção civil. O chefe de Estado português sublinhou que a prevenção é essencial para proteger as pessoas mais vulneráveis às temperaturas extremas e reduzir o risco de incêndios.
8: Desde o início do meu mandato, que essa é uma preocupação que tenho, aliás manifestada também no relatório que elaborei durante a presidência aberta sobre a situação de haver muito material, digamos, de florestas que estão caídos, há essa preocupação, o Governo também manifestou preocupação em relação a isso, mas o fundamental neste momento é que todos nós possamos dar um contributo para a prevenção dos incêndios que podem ocorrer com esta onda de calor e para a proteção dos cidadãos mais vulneráveis. E eu deixo aqui um apelo para que todos nós possamos, em primeiro lugar, ter muito cuidado na prevenção, precisamente para evitar incêndios e seguir todas as instruções das autoridades, quer autoridades de saúde, no sentido de boa hidratação e para que as pessoas mais vulneráveis se protejam dessa onda de calor, quer da proteção civil no que diz respeito à prevenção de incêndios. Ou seja, as autoridades públicas têm uma responsabilidade, mas cada um de nós, como cidadão, também tem o dever de prevenir e fazer tudo perante esta ofensiva, desta onda de calor que está anunciada.
0: Declarações do presidente português que foi ontem recebido no Palácio do Eliseu pelo homólogo francês Emmanuel Macron. O ataque russo desta madrugada contra a capital ucraniana provocou pelo menos 21 mortos, 85 feridos, segundo o último balanço dos serviços de emergência, neste que foi considerado a mais violenta vaga de ataques russos contra Kiev desde o início da invasão da Ucrânia em 2022. Em resposta ao presidente ucraniano, voltou a pedir aos aliados mais sistemas de antidefesa, incluindo autorização dos Estados Unidos para produzir mísseis Patriot. Enquanto prosseguem as discussões sobre o futuro da faixa de Gaza, a população denuncia o avanço da chamada Linha Amarela, a zona militar controlada por Israel, que continua a alargar-se no território. Os habitantes relatam restrições cada vez maiores à circulação e vivem sob o receio constante de novos ataques. Uma nota desportiva: Mundial, Espanha e Portugal entram hoje em campo com o mesmo objetivo, ganhar e garantir um lugar na próxima ronda. Primeiro joga a seleção espanhola frente à Áustria e depois Portugal defronta a Croácia.
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0: Passam agora 10 minutos das 18 hora francesa nesta quinta-feira, 2 de julho. No magazine Vida em França desta quinta-feira falamos do relatório publicado esta semana no Senado francês e que alerta para o crescimento do masculinismo, considerado um risco para a democracia e para a coesão social. Mas para já ficou o convidado de hoje. Gana, Malawi, Moçambique e Nigéria estão a ser afetados pela vaga de violência na África do Sul. Os protestos anti-imigração já provocaram saques, centenas de detenções. José Gomes, jornalista e analista político que vive em Pretória, é o convidado de Catarina Falcão.
9: Convidado.
10: Milhares de pessoas estão a fugir diariamente da África do Sul devido às marchas anti-imigração que já duram há 4 meses, com grupos organizados a perseguir, incendiar casas e matar estrangeiros um pouco por todo o país. Os moçambicanos constituem a maior comunidade estrangeira que reside no país e todos os dias a fronteira de Ressane Garcia acolhe centenas de pessoas que fogem à violência na África do Sul. José Gomes, jornalista e analista político angolano, instalado em Pretória, diz que esta violência pode generar e que está na hora de uma tomada de posição clara por parte da SADC e da União Africana para travar estes motins.
11: Na verdade, o que acontece é que os imigrantes têm sido feito bode expiatório, porque sempre que há eleições ou ano eleitoral, esta narrativa de imigrantes tende a aumentar e há também aproveitamento de alguns partidos políticos. Nós tivemos as últimas eleições gerais que houve um partido político que usou a bandeira mesmo de xenofobia de anti-imigrantes. Agora, para este ano, como vamos ter as eleições autárquicas ou as municipais no final do ano, isso, o poder político, os partidos políticos da oposição, alguns deles tomam partido. Por quê? Porque a África do Sul tem problemas sociais, tem problemas econômicos de falta de emprego, taxas altas de desemprego, cerca de 60% da juventude está no desemprego. Quando esta mesma população invoca que os seus problemas de desemprego são os estrangeiros, isso desafoga o poder político. Então, ele vai para as eleições e não tem muito trabalho para fazer promessas de empregos, etc., porque o próprio povo, a própria população já elegeu um culpado, que é os imigrantes. Então, eles vão culpar os imigrantes e vão irresponsabilizar, neste caso, o próprio governo do ANC e o governo de coligação em vigor no país. Então, isso é uma vantagem para o poder político. E basta ver os discursos dos políticos, mesmo do ANC, não é muito de desencorajar estas manifestações. Nós tivemos aqui manifestações que, por exemplo, as pessoas estão a ir aos bairros pedir documentos aos imigrantes, estão a atacar com a polícia ali ao lado, polícia que representa o Estado, e não há uma posição do governo sul-africano. O presidente Ramaphosa falou em tempos, mas ele repete muito o seu discurso, só diz que pronto, ninguém deve fazer isso. Mas o que deveria-se fazer é de responsabilizar todos esses indivíduos que querem substituir os serviços de imigração, que estão aí atrás dos estrangeiros, que estão a atacar, que estão a matar, porque isso já está aí para um nível muito preocupante, porque não só estão a atacar estrangeiros, agora estão a atacar próprios sul-africanos que tenham um sotaque que não é idêntico ao dos atacantes, porque nós temos ali, há muitos sotaques de regionais, pessoas que falam as línguas tradicionais, as línguas nacionais, e têm diferentes sotaques, diferentes de consoante a região. Então, quando estão a apanhar alguém com um sotaque que eles acham que não é sul-africano ou que é desconhecido, também estão a atacar. Isso já aconteceu, tivemos no mês passado, um menino de 18 anos foi morto, porque tinha um sotaque que era sul-africano.

0: valorizado. Porquê? Porque os estrangeiros, o investidor vai tirar o seu dinheiro, vai haver escassez de divisa, o rand fica enfraquecido e no fim do dia, daqui mais algum tempo, nós vamos começar a observar a inflação, ou seja, os preços de alguns produtos começarem a subir ou a encarecer.
1: Tem receio que se crie aqui uma nova crise humanitária devido às pessoas que fogem da África do Sul? Estamos a falar de milhares de pessoas. Sabemos que chegam muitos moçambicanos, como é óbvio, à fronteira de Ressan Garcia, mas também malabanos, também outras nacionalidades. Já sabemos que em Maputo, por exemplo, há acampamentos de pessoas que chegam sem nada. Podemos estar aqui a assistir a uma nova crise humanitária?
0: Com certeza. É uma crise humanitária, porque as pessoas, por exemplo, moçambicanos estão a ir para casa de mãos vazias, precisam de serem realojados no país, vão ficar em campos e com isso o governo moçambicano vai ter que saber tratar disso e envolver organismos internacionais que têm a capacidade de fazer a gestão destas pessoas que estão a chegar. O mesmo está a acontecer com alguns países vizinhos, aconteceu com a Uganda, fez repatriamento de grupos, pronto, embora foram pessoas que deixaram o país de forma voluntária, mas houve acompanhamento estatal. Mas o caso do Moçambique é um grande exemplo. É uma crise, pode-se falar assim, senhora, de crise humanitária, porque é um número grande, enorme. Estamos aqui a falar da maior comunidade estrangeira na África do Sul, que são os moçambicanos.
1: Ouvimos José Gomes, jornalista e analista político angolano, instalado em Pretória, sobre as manifestações anti-imigração na África do Sul.
2: E como é quinta-feira, era tempo para ficarmos com o Magazine Vida em França, hoje preparado por Liliane Henriques.
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4: No passado dia 24 de junho foi publicado aqui em França um relatório do Senado sobre os movimentos masculinistas. Outrora considerado um fenómeno social periférico, o masculinismo, uma forma agressiva do machismo que pode inclusivamente traduzir-se em tentativas de assassínios ou atos terroristas contra mulheres, tem vindo a ter cada vez mais eco, nomeadamente junto da população jovem. Perante esta situação, as relatoras reclamaram uma tomada de consciência e apresentaram um conjunto de preconizações. Foi neste âmbito que a RFI falou com Luísa Semedo, militante feminista e investigadora associada na área de filosofia na Universidade da Sorbonne Nouvelle, aqui em Paris.
5: O masculinismo é uma forma, eu diria, mais radical daquilo que nós já conhecíamos, que era o machismo, o patriarcado, o sexismo, mas agora com uma forma, eu diria, radicalizada, que é uma forma que tem uma ação que vai para além das palavras, ou seja, muitas destas pessoas que estão no masculinismo são consideradas praticamente como terroristas, ou seja, são pessoas que podem passar a atos violentos contra mulheres. Há um contínuo nesta questão da dominação dos homens em relação às mulheres, não é? Do sexismo. Aquilo que nós conhecemos até agora tem uma forma que diria normalizada, vamos dizer assim. E esta nova forma, que é a forma hostil, é uma forma de organização que permite fazer mal às mulheres de forma muito mais radical e mais criminalizada.
4: Qual é a origem dessa forma um pouco mais radicalizada do masculinismo? Nós conhecemos o machismo, o sistema patriarcal, mas isto vai mais além.
5: Sim, estes fenómenos têm sempre multifatores, não é? Não pode ser só um. Mas há dois que me parecem bastante importantes. Um é como reação aos movimentos feministas, ou seja, cada vez que há avanços em relação a direitos, há muitas vezes a reação daqueles que se julgam ser os lesados desse avanço de direitos. E aqui é o caso, ou seja, o facto de haver um movimento feminista que é forte e que tem conseguido algumas conquistas faz com que haja esta reação de pânico em relação a este movimento progressista. E esse segundo fator que me parece bastante importante é a questão das redes sociais, ou seja, nós estamos aqui face a um fenómeno que não conhecíamos antes, que é uma forma de propagar estas ideias que é muito mais rápida, que é mundial, aliás, e que permite esta radicalização.
4: Ao cabo de 7 meses de trabalho e entrevistas a várias centenas de pessoas, a Comissão dos Direitos das Mulheres do Senado chegou à conclusão que o fenómeno que abrange os incels, solteiros involuntários e outros subgrupos tendencialmente ligados à extrema-direita, representa um risco real para a democracia e a coesão social, constituindo um movimento social e político estruturado que coloca em questão a igualdade entre homens e mulheres. As autoras do documento recordam, nomeadamente, dados já apresentados num relatório governamental

0: no início deste ano, segundo os quais 22 milhões de franceses reconhecem aderir a pelo menos uma forma de sexismo, sendo que entre eles 10 milhões, ou seja, 17% da população francesa, se reconhecem numa forma de sexismo hostil. O relatório cita ainda os resultados de um estudo da Universidade de Dublin, segundo o qual, nas redes sociais, nomeadamente o TikTok e o YouTube, um jovem é exposto a conteúdos masculinistas no espaço de apenas 23 minutos.
1: Aqui parece-me que havia também, deve haver duas frentes de combate. Uma passa pela educação, como é óbvio, ou seja, é fazer com que estes jovens, mesmo que se confrontem com este tipo de conteúdos, entendam porque é que é mau, entendam qual é o perigo e não adiram, não é, a estas teses. E a segunda frente, parece-me a mim, é de facto atacar de forma legal quem produz estes conteúdos. Parece-me, para já desmonetizar eventualmente esse tipo de canais, porque é preciso perceber que aqui também há uma questão de dinheiro que está presente. Os masculinistas, os que são os gurus do masculinismo, ganham dinheiro com isto e, portanto, têm todo o interesse em continuar. E se for desmonetizado e se forem também responsabilizados por aquilo que estão a divulgar, penso também é uma das formas de combater.
0: No seu relatório, as senadoras fazem um pouco mais de 20 recomendações, nomeadamente em torno das redes sociais, a seu ver o principal vetor desta ideologia. Apelam a uma maior vigilância, mais transparência nos algoritmos que condicionam o acesso a determinados conteúdos e também que as páginas masculinistas deixem de poder gerar rendimentos financeiros. Preconizam igualmente aulas dedicadas às relações homem-mulher nas escolas, campanhas de sensibilização no seio da população, mais financiamentos para as organizações de proteção das mulheres e que o problema seja tratado a nível interministerial como sendo um caso de segurança pública.
1: Como é multifactorial o que se está a passar, sem dúvida que é necessário que o combate também seja por várias frentes. E neste caso tem que haver a implicação de vários ministérios, tem que haver a implicação de algo que se possa criar, estou de acordo com isso, e que haja fundos para que isso seja feito, mas também é preciso dizer que já há um trabalho de terreno de anos, de muitas associações feministas, e que já têm as suas redes, já têm as suas formas de funcionar que são eficazes e que, portanto, também necessitam de dinheiro. Parece-me também importante fazer isso. Por exemplo, mesmo na escola, a questão da educação sexual afetiva também não é de todo eficaz, ou seja, vai-se eventualmente dar uma hora aqui ou ali, mas tem que ser algo que tem que ser completamente continuado, ou seja, tem que ser um tema que deveria estar presente todos os anos na educação e eventualmente que estas associações possam participar nisso. Muitas associações estão perfeitamente disponíveis e têm a capacidade informativa, vamos dizer assim, de poder ir às escolas e fazer esse tipo de sensibilização também, de conscientização destes problemas. E também a informação dos próprios professores, não é? Também me parece importante.
0: De acordo com a Anistia Internacional, desde o começo da década de 2010, os movimentos sexistas estruturaram-se e até se tornaram uma rede amplamente financiada e transnacional, a França sendo até o segundo país europeu em termos de fundos dedicados ao ativismo antigénero. A Anistia Internacional identifica atores privados, grupos políticos e instituições que permitem a existência de estruturas e associações mais pequenas do movimento antigénero através do seu financiamento. Num contexto de crescente visibilidade desta corrente, o risco de ataques terroristas masculinistas é acompanhado de perto pelos serviços de inteligência interna que vigiam uma dezena de indivíduos suscetíveis de radicalização violenta. Segundo o Senado, todos têm menos de 21 anos. Em julho de 2025, a Procuradoria Antiterrorista acusou um jovem estudante de 18 anos de ter o projeto de atacar mulheres com facas.
1: Neste momento, e por isso também estou um bocadinho esperançosa, é que estamos a um nível de alerta que me parece o apropriado, ou seja, levar a sério, não achar que é só uma questão assim de moda ou de uma questão assim só de uns miúdos que se interessam por aquilo e mais ninguém se interessa. Não, nós estamos a falar de toda uma geração que está submetida a este tipo de influências e com vários casos já no mundo de tentativas ou mesmo de atentados contra mulheres que vindo masculinista que foram perpetrados e que foram conseguidos. Portanto, estamos mesmo a falar aqui de um verdadeiro perigo já urgente. Não é só um perigo, vamos dizer assim, estrutural que existe, que é também muito importante e que influencia este, mas este nós estamos a falar de rapazes que estão dispostos a passar ao ato e a passar à prática e a perpetuar violência de forma muito, muito agressiva contra a mulher.
0: A caso do calendário, o relatório do Senado sobre o movimento masculinista em França aconteceu precisamente na semana dos desfiles de moda aqui em Paris. E uma das personalidades que desfilou era um jovem de 20 anos, um americano que se chama Clavicular, que tem um perfil masculinista, extremista. Os seus melhores amigos são pessoas de extrema-direita, neonazis. O que é que isto revela do mundo, que é o mundo da imagem, que é o mundo da moda, aqui em França?
1: Eu acho que isto revela que, se de facto não encararmos este problema de frente, ele vai multiplicar as suas formas. Ou seja, nós já estamos em formas que começam a ser glamourizadas. Eu gostaria só de salientar a questão que me parece importante do dinheiro, do facto de que isto, uma das fontes é, sem dúvida, tentar fazer com que isto não renda. Porque isto rende dinheiro não somente para os influencers, mas até às vezes para a própria sociedade do espetáculo, vamos dizer assim. E, portanto, este último caso de que falou é um bocado o exemplo disto. Ou seja, a partir do momento em que, de alguma forma, isto render dinheiro, muitas pessoas vão se interessar até para além dos incel em si. E também dizer que tudo isto tem impacto depois, apesar de tudo, em como estas gerações vão votar, que provavelmente vão ser mais sensíveis a partidos de extrema-direita, e portanto isto vai ter impacto em toda a sociedade.
0: Ouvimos Luísa Semedo, militante feminista e investigadora associada na área de filosofia na Universidade da Sorbonne Nouvelle, com quem nos debruçamos sobre o fenómeno do masculinismo aqui em França. Por hoje é tudo, obrigada pela vossa atenção e até breve.
2: Chegamos ao fim desta segunda parte da nossa segunda emissão em português aqui na RFI desta quinta-feira, dia 2 de julho. Voltamos amanhã, hora do costume, já sabe, pelas 3 e 6 da tarde, hora francesa. Desejo-vos uma boa tarde e até amanhã.

0: Muito boa tarde, são 18 horas aqui em Paris, 17 em Luanda, 15 em Cabo Verde. Começa aqui o segundo jornal da Rádio França Internacional em língua portuguesa.
1: Lígia Anjo.
0: Marcar os títulos desta quinta-feira, dia 2 de julho, Angola deixa de garantir saúde gratuita para todos e passa a cobrar a quem pode pagar. Na Venezuela, o país decretou 7 dias de luto nacional pelas vítimas dos dois sismos que devastaram a costa norte do país. O mais recente balanço aponta para 2.295 mortes. Estes são alguns dos temas que vamos desenvolver neste jornal sob controlo técnico de Lorraine Nemusa. Com a revisão da lei de base do Sistema Nacional de Saúde, Angola vai deixar de garantir cuidados de saúde gratuitos para toda a população. O governo passa a cobrar os serviços a quem tiver capacidade financeira, pondo fim a um regime de gratuidade que estava em vigor há 34 anos. A proposta já foi aprovada na especialidade, mas continua a gerar polémica entre os deputados. Francisco Paulo.
2: A Lei do Sistema Nacional de Saúde foi nesta quarta-feira discutida e aprovada na especialidade pelos deputados angolanos. No diploma, o governo propõe a coparticipação dos serviços de saúde para indivíduos com a capacidade financeira, mantendo o atendimento gratuito a cidadãos em situação de vulnerabilidade. Mas a deputada da UNITA, Nilda Sivokovoku, diz haver contradição no diploma por não especificar o grupo-alvo que vai beneficiar da assistência gratuita.
3: Se é gratuito, mas a explicação diz que é para os que não possuem condições financeiras. O gratuito é para todos. Os que têm condições e não condições, então não está claro essa redação.
2: Para o deputado do MPLA, Vítor Casibanga, a revisão e a inovação da lei impõem-se, sendo que o documento já não se adequa ao atual contexto político.
4: Faz todo sentido que a presente proposta seja discutida, porque 34 anos depois da lei vigente, ainda que está claramente desajustada ao atual contexto político e jurídico.
2: Por sua vez, o secretário de Estado da Saúde Pública para a área hospitalar, Leonardo Inocêncio, esclarece que a proposta isenta de pagamentos a grupos vulneráveis, mas acaba por se aplicar a pessoas com situação económica tida como estável.
5: Os grupos são aqueles menores de 10 anos, maiores de 60 anos, com certas limitações do ponto de vista financeiro e outras, constam aqui neste esclarecimento no princípio da igualdade e dignidade humana. O Estado assume quase 70% da despesa do produto oferecido e o cidadão coparticipa com um valor correspondente a 30% da fatura.
2: Francisco Paulo Luanda, RFI.
0: Na África do Sul, as manifestações contra a imigração já levaram mais de 25 mil estrangeiros a deixar o país, apesar da escalada de violência que já provocou várias mortes. As autoridades sul-africanas continuam a tolerar os protestos. Para José Gomes, jornalista e analista político angolano radicado em Pretória, a dimensão da crise exige uma resposta das organizações regionais e continentais.
6: Há governos como o de Moçambique, de Botsuana, mas sobretudo Moçambique está muito ativo, né? Porque Moçambique é um dos países que tem a maior comunidade estrangeira na África do Sul, é um país que tem cerca de 5 consulados em todo o território sul-africano, tem nas principais cidades, então tem uma presença forte. É o mais ativo. Agora, esta é uma agenda que já se deveria levar a nível da SADC, já se deveria levar a nível da União Africana e não está a acontecer isso, que é para a África do Sul tomar posição de preservar a vida das pessoas que lá estão no seu território, porque embora as pessoas estão a atacar um determinado número de estrangeiros, que são os moçambicanos, os zimbabueanos, alguns somalis ou etíopes, mas isso depois vão começar a atacar todo mundo, porque o discurso está a ser oficialmente para esses manifestantes, contra aqueles que não têm os documentos, que estão ilegais. Mas nessa altura de euforia, ninguém vai ter tempo de ver quem está ilegal ou não.
0: Declarações de José Gomes, jornalista e analista político angolano radicado em Pretória, na África do Sul, entrevistado aqui por Catarina Falcão. Ele é, aliás, o nosso convidado de hoje, que pode ouvir já a seguir a este jornal.
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0: A Venezuela cumpre 7 dias de luto nacional decretados pela presidente interina Delcy Rodríguez em homenagem às vítimas dos 2 sismos que devastaram a costa norte do país. O mais recente balanço aponta para mais de 2.295 mortos. Apesar da dimensão da tragédia, continuam as operações de busca. Hoje, um homem foi retirado com vida dos escombros num edifício em Catia-la-Mar pelas Forças Operacionais Conjuntas Portuguesa. O embaixador de Portugal na Venezuela, Frederico Silva, diz que ainda há esperança de encontrar sobreviventes, mas alerta que o número de vítimas pode continuar a aumentar.
7: Infelizmente, estamos a entrar agora num momento em que estes números, que esta realidade já triste, muito triste, vai ser mais sombria e mais triste. Temos de estar preparados para isso e tudo fazer para tentar minimizar este território de dor em que neste momento a nossa comunidade e a comunidade venezuelana em geral está a viver. Há com certeza muitos casos ainda por resolver. Cada vez é mais difícil ter a esperança que sejam resolvidos da melhor maneira possível, mas esta operação demonstra que é possível, que ainda é tempo e vamos continuar certamente a tentar ajudar este país que também acolheu tantos dos nossos compatriotas, ainda hoje, a sair ou a minimizar a imensa dor que esta situação que nos cerca lhe causou. A comunidade portuguesa, tal como a comunidade venezuelana, está em choque, está traumatizada. Há, de facto, um número de perda de vidas elevado a nível global. E como a comunidade portuguesa é, de facto, uma comunidade grande, ilusodescendente, perfeitamente integrada, vive com a sociedade venezuelana há muitas décadas, há muitas gerações, em alguns casos, como é a maior comunidade, está a sofrer também em termos comparativos mais do que outras. Temos um número grande de compatriotas desaparecidos. Todos esperamos que venham a aparecer vivos, mas a realidade é o que é. E temos já um número de pessoas que perderam as vidas relativamente elevado.
0: Frederico Silva, embaixador de Portugal na Venezuela, em declarações à agência portuguesa Lusa. À saída do almoço de ontem de trabalho com o presidente francês Emmanuel Macron no Palácio do Eliseu, aqui em Paris, o presidente português deixou um apelo perante a vaga de calor que está a atingir a França e que deve também afetar Portugal. António José Seguro pediu prevenção e sentido de responsabilidade, apelando ao cumprimento das recomendações das autoridades de saúde e da proteção civil. O chefe de Estado português sublinhou que a prevenção é essencial para proteger as pessoas mais vulneráveis às temperaturas extremas e reduzir o risco de incêndios.
8: Desde o início do meu mandato, que essa é uma preocupação que tenho, aliás manifestada também no relatório que elaborei durante a presidência aberta sobre a situação de haver muito material, digamos, de florestas que estão caídos. Há essa preocupação, o Governo também manifestou preocupação em relação a isso, mas o fundamental neste momento é que todos nós possamos dar um contributo para a prevenção dos incêndios que podem ocorrer com esta onda de calor e para a proteção dos cidadãos mais vulneráveis. E eu deixo aqui um apelo para que todos nós possamos, em primeiro lugar, ter muito cuidado na prevenção, precisamente para evitar incêndios e seguir todas as instruções das autoridades, quer autoridades de saúde, no sentido de boa hidratação e para que as pessoas mais vulneráveis se protejam dessa onda de calor, quer da proteção civil no que diz respeito à prevenção de incêndios. Ou seja, as autoridades públicas têm uma responsabilidade, mas cada um de nós, como cidadão, também tem o dever de prevenir e fazer tudo perante esta ofensiva, desta onda de calor que está anunciada.
0: Declarações do presidente português que foi ontem recebido no Palácio do Eliseu pelo homólogo francês Emmanuel Macron. O ataque russo desta madrugada contra a capital ucraniana provocou pelo menos 21 mortos, 85 feridos, segundo o último balanço dos serviços de emergência, neste que foi considerado a mais violenta vaga de ataques russos contra Kiev desde o início da invasão da Ucrânia em 2022. Em resposta ao presidente ucraniano voltou a pedir aos aliados mais sistemas de antidefesa, incluindo autorização dos Estados Unidos para produzir mísseis Patriot. Enquanto prosseguem as discussões sobre o futuro da faixa de Gaza, a população denuncia o avanço da chamada Linha Amarela, a zona militar controlada por Israel, que continua a alargar-se no território. Os habitantes relatam restrições cada vez maiores à circulação e vivem sob o receio constante de novos ataques. Uma nota desportiva mundial, Espanha e Portugal entram hoje em campo com o mesmo objetivo, ganhar e garantir um lugar na próxima ronda. Primeiro joga a seleção espanhola frente à Áustria e depois Portugal defronta a Croácia.
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0: Passam agora 10 minutos das 18 horas francesa nesta quinta-feira, 2 de julho, no magazine Vida em França. Desta quinta-feira falamos do relatório publicado esta semana no Senado francês e que alerta para o crescimento do masculinismo, considerado um risco para a democracia e para a coesão social. Mas para já ficou o convidado de hoje. Gana, Malawi, Moçambique e Nigéria estão a ser afetados pela vaga de violência na África do Sul. Os protestos anti-imigração já provocaram saques, centenas de detenções. José Gomes, jornalista e analista político que vive em Pretória, é o convidado de Catarina Falcão.
9: Convidado.
10: Milhares de pessoas estão a fugir diariamente da África do Sul devido às marchas anti-imigração que já duram há 4 meses, com grupos organizados a perseguir, incendiar casas e matar estrangeiros um pouco por todo o país. Os moçambicanos constituem a maior comunidade estrangeira que reside no país e todos os dias a fronteira de Ressane Garcia acolhe centenas de pessoas que fogem à violência na África do Sul. José Gomes, jornalista e analista político angolano, instalado em Pretória, diz que esta violência pode generar e que está na hora de uma tomada de posição clara por parte da SADC e da União Africana para travar estes motins.
11: Na verdade, o que acontece é que os imigrantes têm sido feito bode expiatório, porque sempre que há eleições ou ano eleitoral, esta narrativa anti-imigrantes tende a aumentar e há também aproveitamento de alguns partidos políticos. Nós tivemos as últimas eleições gerais que houve um partido político que usou a bandeira mesmo de xenofobia ou de anti-imigrantes. Agora, para este ano, como vamos ter as eleições autárquicas ou as municipais no final do ano, isso, o poder político, os partidos políticos da oposição, alguns deles tomam partido. Por quê? Porque a África do Sul tem problemas sociais, tem problemas económicos de falta de emprego, taxas altas de desemprego, cerca de 60% da juventude está no desemprego. Quando esta mesma população invoca que os seus problemas de desemprego são os estrangeiros, isso desafoga o poder político. Então, ele vai para as eleições e não tem muito trabalho para fazer promessas de empregos, etc., porque o próprio povo, a própria população já elegeu um culpado, que é os imigrantes. Então, eles vão culpar os imigrantes e vão irresponsabilizar, neste caso, o próprio governo do ANC e o governo de coligação em vigor no país. Então, isso é uma vantagem para o poder político. E basta ver os discursos dos políticos, mesmo do ANC, não é muito de desencorajar estas manifestações. Nós tivemos aqui manifestações que, por exemplo, as pessoas estão a ir aos bairros pedir documentos aos imigrantes, estão a atacar com a polícia ali ao lado, polícia que representa o Estado, e não há uma posição do governo sul-africano. O presidente Ramaphosa falou em tempos, mas ele repete muito o seu discurso, só diz que pronto, ninguém deve fazer isso. Mas o que deveria-se fazer é de responsabilizar todos esses indivíduos que querem substituir os serviços de imigração, que estão aí atrás dos estrangeiros, que estão a atacar, que estão a matar, porque isso já está aí para um nível muito preocupante. Porque não só estão a atacar os estrangeiros, agora estão a atacar próprios sul-africanos que não têm, que tenham um sotaque que não é idêntico ao dos atacantes. Porque nós temos ali, há muitos sotaques de regionais, pessoas que falam as línguas tradicionais, as línguas nacionais, e têm diferentes sotaques, diferentes de consoante a região. Então, quando estão a apanhar alguém com um sotaque que eles acham que não é sul-africano ou que é desconhecido, também estão a atacar. Isso já aconteceu, tivemos no mês passado, um menino de 18 anos foi morto, porque tinha um sotaque que era sul-africano.
10: Mas a pressão internacional não tem qualquer impacto no governo do Ramaphosa, ou mesmo noutras forças políticas, já que estamos aqui a falar de várias nacionalidades, estamos a falar, claro, de moçambicanos, estamos a falar de nigerianos, estamos a falar de pessoas que vêm do Ghana. Alguns países já se manifestaram, mas não há então qualquer tipo de ação por parte do governo. Eu vi que nestes últimos dias cerca de 900 pessoas foram presas, mas é possível que, por exemplo, sejam rapidamente libertadas?
11: Sim, é possível, porque 900 pessoas presas depois do julgamento sumário é muito. Podem ser libertadas na condição de pagarem uma fiança, pode ser por aí. E agora, indo para a questão, há governos como o de Moçambique, de Botsuana, mas sobretudo Moçambique está muito ativo, né? Porque Moçambique é um dos países que tem a maior comunidade estrangeira na África do Sul, é um país que tem cerca de 5 consulados em todo o território sul-africano, tem nas principais cidades, então tem uma presença forte. É o mais ativo. Agora, esta é uma agenda que já se deveria levar a nível da SADC, já se deveria levar a nível da União Africana e não está a acontecer isso, que é para a África do Sul tomar posição de preservar a vida das pessoas que lá estão no seu território, porque embora só estão a atacar um determinado número de estrangeiros, que são os moçambicanos, os zimbabueanos, alguns somalis ou etíopes, mas isso depois vão começar a atacar todo mundo, porque o discurso está a ser oficialmente para esses manifestantes, contra aqueles que não têm os documentos, que estão ilegais. Mas nessa altura de euforia, ninguém vai ter tempo de ver quem está ilegal ou não. Basta, é como dizíamos, basta notarem que alguém está com um sotaque de frente, estão a atacar. Portanto, este é um assunto africano, porque isso está a mexer com a imagem da África Austral, está a mexer com a imagem também de África, e isso não está a ser muito bom.
10: E tem um impacto muito negativo se estes protestos acontecem devido ao estado da economia sul-africana. Isto está a ter um impacto muito negativo, porque o que acontece é que muitos trabalhadores acabam por ficar em casa. Há relatos então de muitas lojas que estão completamente fechadas, as pessoas não vão trabalhar, uma parte dos transportes públicos não funciona, ou seja, isto acaba por condicionar o cotidiano de toda a gente vive na África do Sul.
11: Sim, está a afetar a economia do país, porque nós temos muitos estrangeiros que estão a fazer trabalhos de mão de obra barata, que estão a trabalhar nas fazendas, e eles ao abandonarem ou pararem o seu trabalho, quer dizer que a agricultura também fica afetada. Temos estrangeiros que estão a trabalhar na construção civil, quer dizer que vai haver atraso na entrega das obras. Há pessoas que têm as suas lojinhas, de facto. Isso, de certa forma, está a criar um impacto na economia da África do Sul. A África do Sul é um país é um dos poucos países aqui da África que tem uma bolsa a funcionar, e a moeda rand é muito sensível. Basta esses tumultos, o rand depois fica desvalorizado. Por quê? Porque os estrangeiros, o investidor vai tirar o seu dinheiro, vai haver escassez de divisa, o rand fica enfraquecido e no fim do dia, daqui mais algum tempo, nós vamos começar a observar a inflação, ou seja, os preços de alguns produtos começarem a subir ou a encarecer.
10: Tem receio que se crie aqui uma nova crise humanitária devido às pessoas que fogem da África do Sul? Estamos a falar de milhares de pessoas. Sabemos que chegam muitos moçambicanos, como é óbvio, à fronteira de Ressane Garcia, mas também malabanos, também outras nacionalidades. Já sabemos que em Maputo, por exemplo, há acampamentos de pessoas que chegam sem nada. Podemos estar aqui a assistir a uma nova crise humanitária?
11: Com certeza. É uma crise humanitária, porque as pessoas, por exemplo, moçambicanos estão a ir para casa de mãos vazias, precisam de serem realojados no país, vão ficar em campos, e com isso o governo moçambicano vai ter que saber tratar disso e envolver organismos internacionais que têm a capacidade de fazer a gestão destas pessoas que estão a chegar. O mesmo está a acontecer com alguns países vizinhos, aconteceu com a Uganda, fez repatriamento de grupos, pronto, embora foram pessoas que deixaram o país de forma voluntária, mas houve acompanhamento estatal. Mas o caso do Moçambique é um grande exemplo. É uma crise, pode-se falar assim, senhora, de crise humanitária, porque é um número grande, enorme. Estamos aqui a falar da maior comunidade estrangeira na África do Sul, que são os moçambicanos.
10: Ouvimos José Gomes, jornalista e analista político angolano, instalado em Pretória, sobre as manifestações anti-imigração na África do Sul.
0: E como é quinta-feira, é tempo para ficarmos com o Magazine Vida em França, hoje preparado por Liliane Henriques.
9: Vida em França. No passado dia 24 de junho foi publicado aqui em França um relatório do Senado sobre os movimentos masculinistas. Outrora considerado um fenómeno social periférico, o masculinismo, uma forma agressiva do machismo que pode inclusivamente traduzir-se em tentativas de assassínios ou atos terroristas contra mulheres, tem vindo a ter cada vez mais eco, nomeadamente junto da população jovem. Perante esta situação, as relatoras reclamaram uma tomada de consciência e apresentaram um conjunto de preconizações. Foi neste âmbito que a RFI falou com Luísa Semedo, militante feminista e investigadora associada na área de filosofia na Universidade da Sorbonne Nouvelle, aqui em Paris.
12: O masculinismo é uma forma, eu diria, mais radical daquilo que nós já conhecíamos, que era o machismo, o patriarcado, o sexismo, mas agora com uma forma, eu diria, radicalizada, que é uma forma que tem uma ação que vai para além das palavras, ou seja, muitas destas pessoas que estão no masculinismo são consideradas praticamente como terroristas, ou seja, que são pessoas que podem passar a atos violentos contra mulheres. Há um contínuo nesta questão da dominação dos homens em relação às mulheres, não é? E do sexismo. Aquilo que nós conhecemos até agora tem uma forma que diria normalizada, vamos dizer assim. E esta nova forma, que é a forma hostil, é uma forma de organização que permite fazer mal às mulheres de forma muito mais radical e mais criminalizada.
9: Qual é a origem dessa forma um pouco mais radicalizada do masculinismo? Nós conhecemos o machismo, o sistema patriarcal, mas isto vai mais além.
12: Sim, estes fenómenos têm sempre multifatores, não é? Não pode ser só um. Mas há dois que me parecem bastante importantes. Um é como reação aos movimentos feministas, ou seja, cada vez que há avanços em relação a direitos, há muitas vezes a reação daqueles que se julgam ser os lesados desse avanço de direitos. E aqui é o caso, ou seja, o facto de haver um movimento feminista que é forte e que tem conseguido algumas conquistas faz com que haja esta reação de pânico em relação a este movimento progressista. E esse segundo fator que me parece bastante importante é a questão das redes sociais, ou seja, nós estamos aqui face a um fenómeno que não conhecíamos antes, que é uma forma de propagar estas ideias que é muito mais rápida, que é mundial, aliás, e que permite esta radicalização.
9: Ao cabo de 7 meses de trabalho e entrevistas a várias centenas de pessoas, a Comissão dos Direitos das Mulheres do Senado chegou à conclusão que o fenómeno que abrange os incels, solteiros involuntários e outros subgrupos tendencialmente ligados à extrema-direita, representa um risco real para a democracia e a coesão social, constituindo um movimento social e político estruturado que coloca em questão a igualdade entre homens e mulheres. As autoras do documento recordam, nomeadamente, dados já apresentados num relatório governamental do início deste ano, segundo os quais 22 milhões de franceses reconhecem aderir a pelo menos uma forma de sexismo, sendo que entre eles 10 milhões, ou seja, 17% da população francesa, se reconhecem numa forma de sexismo hostil. O relatório cita ainda os resultados de um estudo da Universidade de Dublin, segundo o qual, nas redes sociais, nomeadamente o TikTok e o YouTube, um jovem é exposto a conteúdos masculinistas no espaço de apenas 23 minutos.
12: Aqui parece-me que deve haver duas frentes de combate. Uma passa pela educação, como é óbvio, ou seja, é fazer com que estes jovens, mesmo que se confrontem com este tipo de conteúdos, entendam porque é que é mau, entendam qual é o perigo e não adiram, não é, a estas teses. E a segunda frente, parece-me a mim, é de facto atacar de forma legal quem produz estes conteúdos. Parece-me, para já desmonetizar eventualmente esse tipo de canais, porque é preciso perceber que aqui também há uma questão de dinheiro que está presente. Os masculinistas, os que são os gurus do masculinismo, ganham dinheiro com isto e, portanto, têm todo o interesse em continuar. E se for desmonetizado e se forem também responsabilizados por tudo que estão a divulgar, penso que também é uma das formas de combater.
9: No seu relatório, as senadoras fazem um pouco mais de 20 recomendações, nomeadamente em torno das redes sociais, a seu ver, o principal vetor desta ideologia. Apelam a uma maior vigilância, mais transparência nos algoritmos que condicionam o acesso a determinados conteúdos e também que as páginas masculinistas deixem de poder gerar rendimentos financeiros. Preconizam igualmente aulas dedicadas às relações homem-mulher nas escolas, campanhas de sensibilização no seio da população, mais financiamentos para as organizações de proteção das mulheres e que o problema seja tratado a nível interministerial como sendo um caso de segurança pública.
12: Como é multifactorial o que se está a passar, sem dúvida que é necessário que o combate também seja por várias frentes. E neste caso tem que haver a implicação de vários ministérios, tem que haver a implicação de algo que se possa criar, estou de acordo com isso, e que haja fundos para que isso seja feito, mas também é preciso dizer que já há um trabalho de terreno de anos, de muitas associações feministas, e que já têm as suas redes, já têm as suas formas de funcionar que são eficazes e que, portanto, também necessitam de dinheiro. Parece-me também importante fazer isso. Por exemplo, mesmo na escola, a questão da educação sexual afetiva também não é de todo eficaz, ou seja, vai-se eventualmente dar uma hora aqui ou ali, mas tem que ser algo que tem que ser completamente continuado, ou seja, tem que ser um tema que deveria estar presente todos os anos na educação e eventualmente que estas associações possam participar nisso. Muitas associações estão perfeitamente disponíveis e têm a capacidade informativa, vamos dizer assim, de poder ir às escolas e fazer esse tipo de sensibilização também, de conscientização destes problemas. E também a informação dos próprios professores, não é? Também me parece importante.
9: De acordo com a Amnistia Internacional, desde o começo da década de 2010, os movimentos sexistas estruturaram-se e até se tornaram uma rede amplamente financiada e transnacional, a França sendo até o segundo país europeu em termos de fundos dedicados ao ativismo antigénero. A Amnistia Internacional identifica atores privados, grupos políticos e instituições que permitem a existência de estruturas e associações mais pequenas do movimento antigénero através do seu financiamento. Num contexto de crescente visibilidade desta corrente, o risco de ataques terroristas masculinistas é acompanhado de perto pelos serviços de inteligência interna que vigiam uma dezena de indivíduos suscetíveis de radicalização violenta. Segundo o Senado, todos têm menos de 21 anos. Em julho de 2025, a Procuradoria Antiterrorista acusou um jovem estudante de 18 anos de ter o projeto de atacar mulheres com facas.
12: Neste momento, e por isso também estou um bocadinho esperançosa, é que estamos a um nível de alerta que me parece o apropriado, ou seja, levar a sério, não achar que é só uma questão assim de moda ou de uma questão assim só de uns miúdos que se interessam por aquilo e mais ninguém se interessa. Não, nós estamos a falar de toda uma geração que está submetida a este tipo de influências e com vários casos já no mundo de tentativas ou mesmo de atentados contra mulheres que vindo masculinista que foram perpetrados e que foram conseguidos. Portanto, estamos mesmo a falar aqui de um verdadeiro perigo já urgente. Não é só um perigo, vamos dizer assim, estrutural que existe, que é também muito importante e que influencia este, mas este nós estamos a falar de rapazes que estão dispostos a passar ao ato e a passar à prática e a perpetuar violência de forma muito, muito agressiva contra mulheres.
9: A caso do calendário, o relatório do Senado sobre o movimento masculinista em França aconteceu precisamente na semana dos desfiles de moda aqui em Paris. E uma das personalidades que desfilou era um jovem de 20 anos, um americano que se chama Clavicular, que tem um perfil masculinista, extremista. Os seus melhores amigos são pessoas de extrema-direita, neonazis. O que é que isto revela do mundo, que é o mundo da imagem, que é o mundo da moda, aqui em França?
12: Eu acho que isto revela que, se de facto não encararmos este problema de frente, ele vai multiplicar as suas formas. Ou seja, nós já estamos em formas que começam a ser glamourizadas. Eu gostaria só de salientar a questão que me parece importante do dinheiro, do facto de que isto, uma das fontes é, sem dúvida, tentar fazer com que isto não renda. Porque isto rende dinheiro não somente para os influencers, mas até às vezes para a própria sociedade do espetáculo, vamos dizer assim. E, portanto, este último caso de que falou é um bocado o exemplo disto. Ou seja, a partir do momento em que, de alguma forma, isto render dinheiro, muitas pessoas vão se interessar, até para além dos incel em si. E também dizer que tudo isto tem impacto depois, apesar de tudo, em como estas gerações vão votar, que provavelmente vão ser mais sensíveis a partidos de extrema-direita, e portanto isto vai ter impacto em toda a sociedade.
9: Ouvimos Luísa Semedo, militante feminista e investigadora associada na área de filosofia na Universidade da Sorbonne Nouvelle, com quem nos debruçamos sobre o fenómeno do masculinismo aqui em França. Por hoje é tudo, obrigada pela vossa atenção e até breve.
0: Chegamos ao fim desta segunda parte da nossa segunda emissão em português aqui na RFI desta quinta-feira, dia 2 de julho. Voltamos amanhã, hora do costume, já sabe, pelas 3:06 da tarde, hora francesa. Desejo-vos uma boa tarde e até amanhã.
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1: Carina Branco.
0: Bem-vindas e bem-vindos ao nosso jornal desta sexta-feira, 3 de julho. Vejam alguns dos títulos deste noticiário. Portugal venceu a Croácia por 2-1 e está nos oitavos do Mundial. Segue-se a Espanha na próxima segunda-feira. Cabo Verde também está hoje em destaque porque há jogo histórico na história do futebol. O de Cabo Verde, os Tubarões Azuis, vão enfrentar a Argentina. E em Paris há um chefe cabo-verdiano que também brilha, não nos relevados, mas na cozinha de um grande hotel, para descobrirmos daqui a pouco. Em França, durante a onda de calor da semana passada, morreram mais 2 mil pessoas do que o habitual nesta época. No controle técnico desta emissão está Laurent Namossa e o jornal começa agora. Portugal apurou-se para os oitavos de final do Mundial de 2026 após ter vencido a Croácia por 2-1. No fim do jogo, Gonçalo Ramos, que marcou o golo decisivo, diz que mesmo não entrando desde o início, o importante é estar sempre preparado e falou da importância do apoio da comunidade portuguesa no Canadá, onde decorreu o jogo.
2: Acima de tudo é importante estar sempre preparado. Eu acho que estou sempre focado e trabalho no meu limite. Dou sempre tudo e acho que isso é o mais importante, e depois o trabalho acaba por recompensar. Quando acaba por acontecer tantas vezes, já não pode ser só sorte ou feeling, também é trabalho, de certeza. É muito especial estar tão longe do nosso país e ter tantos adeptos e tantas pessoas a apoiar-nos. Dá-nos uma força especial, faz-nos sentir em casa, e eu acho que nos momentos decisivos e importantes isso acaba por também jogar a nosso favor.
0: As palavras de Gonçalo Ramos, jogador de Portugal. Esta noite há jogo histórico para Cabo Verde frente à Argentina. O selecionador de Cabo Verde, Bobista, diz que a equipa vai enfrentar sem receios este gigante do futebol. O técnico diz ainda que os Tubarões Azuis vão entrar em campo com organização, coragem e ambição para seguir em frente.
3: Como equipa temos a nossa estratégia, não é só promessa, é para contra a equipa da Argentina. Sabemos que é atual campeão do mundo, é uma das melhores equipas da competição, daí que a nossa tarefa será para toda a equipa da Argentina. Obviamente que sabemos que o Messi é um dos melhores jogadores do mundo, mas tudo o que fazemos com a nossa organização teremos que fazer para a equipa inteira da Argentina. Claro que acreditamos. Temos feito o nosso trabalho, acreditamos nas nossas potencialidades, acreditamos no trabalho que temos feito, acreditamos nos nossos jogadores, na nossa equipa. Obviamente que sabemos da dificuldade do jogo, sabemos que é uma equipa que tem condições de ganhar qualquer outra equipa, nosso adversário, mas nós temos a nossa convicção que podemos fazer também um bom jogo, podemos ter condições também de ferir o nosso adversário. A nossa ambição está intacta. Sabemos das dificuldades, mas temos a nossa coragem, a nossa ambição de poder também disputar o jogo para vencer a eliminatória.
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0: E a onda de calor que atingiu França na semana passada deixou um balanço mais pesado do que se pensava. Os novos números mostram que numa única semana morreram mais de 2 mil pessoas do que o habitual nesta época. Um balanço que mostra que a França continua a ter dificuldades em proteger a população do calor extremo. Ligia Anjos.
4: A França começa agora a medir o verdadeiro custo humano da onda de calor da semana passada e os números são mais pesados do que apontavam as primeiras estimativas. Numa única semana morreram mais 2.025 pessoas do que seria esperado, o que representa um aumento de quase 30% da mortalidade, segundo o Ministério da Saúde francês. O dado mais preocupante não está apenas no número de vítimas, mas no local onde muitas pessoas morreram, em casa. Os óbitos ao domicílio dispararam 91%, o sinal de que muitas pessoas vulneráveis nunca chegaram a receber assistência médica. Na região de Paris, a mortalidade aumentou 62%, nos hospitais e nos serviços de urgência multiplicaram-se os casos de insolação e de desidratação, pressionando um sistema de saúde já posto à prova. A maioria das vítimas tinha mais de 45 anos, são sobretudo idosos, mas as autoridades francesas insistem que o calor extremo deixou de ser um risco apenas para as pessoas mais frágeis.
0: E no Irão, uma cerimónia com altos responsáveis iranianos e representantes internacionais decorre esta sexta-feira em Teherão, à porta fechada, para prestar homenagem ao antigo líder supremo do Irão, Ali Khamenei, morto em fevereiro no início da ofensiva israelo-americana contra a República Islâmica. O evento acontece na véspera do início das cerimónias fúnebres oficiais que vão decorrer durante 6 dias a partir deste sábado. Em França, em Paris, a cozinha do Hotel Príncipe de Gales é liderada pelo chefe executivo Cláudio Semedo Borges. Nascido na cidade da Praia, em Cabo Verde, Cláudio Semedo Borges, de 35 anos, construiu um percurso que o levou das ilhas ao topo da gastronomia francesa. Vamos ouvi-lo.
5: A minha paixão pela cozinha nasceu aos poucos. Eu sempre cozinhei em casa, por necessidade, porque a minha mãe solteira, com 4 homens dentro de casa, a gente tinha que ajudar, que seja fazer a janta, o almoço. Então acho que daí que vem a vocação de começar a apreciar o que a gente cozinha. Quando a mãe chega cansada e ela dizer, epá, filho, está muito bom. Acho que mesmo hoje quando eu cozinho e que vou ver os meus clientes e que eles dizem que estava ótimo, epá, acho que a emoção é tanta que é difícil de descrever no momento.
6: Hoje lidera uma das cozinhas mais prestigiadas de Paris. O que é que ainda lhe falta concretizar?
5: Todos os dias eu agradeço imenso por tudo que eu já consegui conquistar. Posso dizer que o meu sonho hoje é continuar a dar vontade a pessoas de conhecerem Cabo Verde, de se interessarem pela cozinha. O meu sonho hoje é mais transmitir do que sonhar para mim mesmo. Porque hoje eu quero dar vontade às pessoas de virem comer aqui, de serem cozinheiros, de cozinhar com o sorriso. Penso mais nos outros hoje.
0: O chefe Cláudio Semedo Borges, entrevistado por Neide Ribeiro. Em Moçambique, o Presidente da República e Comandante-Chefe das Forças de Defesa e Segurança visitou o Teatro Operacional Norte nos distritos de Moeda e Mocimboa da Praia, na província de Cabo Delgado. Daniel Chapo considera que, apesar de se continuarem a registar ataques contra a população, em algumas zonas estão asseguradas condições para que multinacionais como a francesa Total continuem a operar. O relato é de Orfeu Lisboa, o nosso correspondente.
7: Foi numa ação que marcou o encerramento da visita de 4 dias à província de Cabo Delgado que o presidente de Moçambique, Daniel Chapo, deixou garantias que as multinacionais vão continuar a operar em segurança.
8: Nós estivemos em novembro aqui em Palma para retomar o projeto da Total para a exploração do gás. O projeto foi retomado graças ao combate ao terrorismo. Porque em 2021, quando abandonaram, a situação estava pior.
7: Hoje o cenário é outro. Daniel Chapo evoca ganhos, mas reconhece que desafios persistem no combate ao terrorismo.
8: Nós conseguimos expulsar os terroristas de todas as vilas. Hoje a vila de Mocimboa está livre, a vila de Macomia está livre, a vila de Kisanga está livre, graças ao trabalho das Forças de Defesa e Segurança e ao trabalho da Força Local. Embora os terroristas continuem a atacar a nossa população nas aldeias.
7: O presidente de Moçambique, também comandante em chefe das Forças de Defesa e Segurança de Moçambique, Daniel Chapo, anunciou a transferência de comando do Teatro Operacional Norte para Mocimboa da Praia, com vista a aproximar o centro de decisões das zonas de combate ao terrorismo e fortalecer a capacidade de resposta das Forças de Defesa e Segurança. De Maputo Praia, RFI, Orfeu, Lisboa.
0: E na cultura, a escritora portuguesa Lídia Jorge venceu esta quinta-feira o Prémio Camões 2026, considerado como o mais importante galardão de literatura em língua portuguesa. Lídia Jorge é autora de uma vasta obra literária, tem livros traduzidos em diversas línguas e é estudada em universidades de vários países, tendo obtido muitos prémios, incluindo o francês Médicis Étrangers com Misericórdia. Nos seus livros, a escritora aborda, por exemplo, o passado ditatorial e a transição democrática em Portugal, a condição feminina, a imigração, os conflitos geracionais, as transformações sociais e o papel da memória coletiva na construção da identidade contemporânea. No ano passado, o Prémio Camões foi atribuído à poeta e historiadora angolana Ana Paula Tavares. É o ponto final neste jornal. Continue connosco para a segunda parte da nossa emissão.

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1: Segunda parte da nossa emissão. Começamos com o convidado de Neide Ribeiro. Trata-se do chefe Cláudio Semedo Borges, que é o maestro na cozinha do Hotel Príncipe de Gales, em Paris.
0: Reportagem.
2: Você estava em casa. Estava vendo a televisão.
3: Bom, venham comigo. Entrem também na minha cozinha.
1: Estamos no Hotel Príncipe de Gales, em Paris, onde a cozinha é liderada pelo chefe executivo Cláudio Semedo Borges. Nascido na cidade da Praia, em Cabo Verde, construiu um percurso que o levou das ilhas ao topo da alta gastronomia francesa. Hoje vamos conhecer melhor o homem, o chefe e as histórias por detrás da sua cozinha.
3: Cozinha, eu a defino como uma cozinha refinada, uma cozinha que tem gosto, muitos sabores, porque sabem, em Cabo Verde a gente está habituada a comer coisas que têm sabores. Não são pratos gastronómicos, mas são pratos que têm muitos sabores.
1: Falou de Cabo Verde, que ingredientes é que há de Cabo Verde nos pratos que prepara?
3: É assim, nos meus pratos, no dia a dia, não tem assim tantos elementos cabo-verdianos, porque assim, no meu trabalho, a gente define como um restaurante 100% francês. Então, de vez em quando assim, eu deixo passar algumas coisas, como a manga verde. Fiz há pouco tempo o torresmo. Torresmo é aquela pele do porco que a gente frita, que fica bem crocante. Então, de vez em quando assim, eu deixo algumas coisas passar. Mas sem, porém, influenciar muito a cozinha cabo-verdiana, porque a gente está num restaurante francês.
1: Os clientes apercebem-se, gostam?
3: Ah, sim, os clientes ficam sempre surpresos, porque são sabores que não estão habituados a comer. Então, é uma descoberta. Sempre eles ficam ansioso para saber o que é, qual é o ingrediente que tem. A pergunta que vem sempre é, tinha uma coisa diferente, mas o que era? A gente não consegue encontrar. No fim dos serviços, sempre passo em sala para ver como é que foi a refeição, se corre tudo bem. Então eles acabam sempre por fazer essa pergunta e dizerem qual era o elemento que eles não conseguem encontrar. Então quando eu digo, é por isso que a gente não encontrou. Fica sempre muita curiosidade na degustação.
1: Que memórias é que guarda da infância em Cabo Verde?
3: Eu saí de Cabo Verde cedo. O que refere à cozinha em Cabo Verde são os pratos típicos, como a cachupa, a feijoada, cuscuz, doce de coco, que eu adoro, adoro, adoro, sou fã e adoro frutas. Agora, o que refere ao país é a liberdade. Aqui em Cabo Verde, o facto de ser pequeno, então a gente sai de cedo, quando não tem escola, né? Volta a casa só à noite, come em casa do vizinho e entra a casa só tarde, porque toda a gente se conhece. E então essa liberdade faz falta aqui na Europa, porque na Europa tudo é mais controlado, é maior. Às vezes, quando encontra essa liberdade, fica uma nostalgia interessante.
1: E essa liberdade também é atrás para os seus pratos? É uma viagem, uma experiência também, a gastronomia?
3: É sim, é uma experiência, porque quando eu faço os meus pratos, eu nunca ponho uma etapa final. Eu sempre digo que eu posso fazer mais. Então acho que vem da minha infância, onde era livre, tinha limites. Mas o facto de ser livre, de conviver com amigos, de estar aberto ao mundo, então quando eu faço os meus pratos, estou aberto a fazer coisas que são às vezes inesperadas.
1: O Cláudio nasce em Cabo Verde, mais tarde muda-se para Portugal. Nessa altura o futebol ocupava um lugar muito importante na sua vida. Nunca se separava das chuteiras e sonhava ser um jogador profissional. Acreditava que o seu futuro se ia jogar nas quatro linhas?
3: Sinceramente, sim. Desde que saí de Cabo Verde, que cheguei em Portugal, a minha vida foi só jogar bola. Eu tenho uma paixão enorme pelo futebol. Já joguei muita bola em Portugal. Fui selecionado para a seleção de Portugal quando estava lá. Então vivi disso. Toda a minha vida em Portugal foi, tinha que estar para a escola, porque a gente nunca se sabe o que é que dá, mas a esperança era mesmo ser um jogador de futebol.
1: Aos 19 anos chega a França e numa entrevista disse: o que começou por necessidade acabou por se transformar numa vocação. Como é que nasce a sua paixão pela cozinha?
3: A minha paixão pela cozinha acho que nasceu aos poucos. Eu sempre cozinhei em casa, por necessidade, porque minha mãe solteira, com quatro homens dentro de casa, a gente tinha que ajudar, porque ela era uma batalhadora, trabalhava muito, então nós tínhamos que ajudar em casa, que seja limpar a casa, que seja fazer a janta, o almoço, cuidar dos irmãozinhos. Então acho que daí que vem a vocação de começar a apreciar o que a gente cozinha, porque não tem nada mais satisfatório do que uma pessoa fazer jantar quando a mãe chega cansada e ela dizer: filho, está muito bom. Mesmo hoje quando eu cozinho e que vou ver os meus clientes e que eles dizem que estava ótimo, a emoção é tanta que é difícil de descrever no momento. É aí que nasce essa vontade de cozinhar, porque antes era necessidade para ajudar a minha mãe, mas com o tempo começou a virar uma admiração, a virar uma paixão. E hoje eu fiz disso o meu trabalho.
1: A imprensa cabo-verdiana descreve o seu percurso como talhado na elite. O que é que nos pode falar do seu percurso?
3: Eu comecei numa escola pública. Porque aqui em França tem muitas escolas que são bem classificadas, mas que são muito caras. Então eu não tenho condições, nem a minha mãe, de me pagar essas escolas. Então eu comecei numa escola pública, lá no fundo, onde ninguém conhecia. A intenção era ter o diploma. Quando eu tive o meu diploma, com sucesso, graças a Deus, comecei a trabalhar no Palais de l'Opéra Garnier. Então ali é muito conhecido, onde... e foi ali que eu comecei a cozinha. Era assim, não era gastronomia ali. Com o passar do tempo, eu comecei a gostar da alta gastronomia. Porquê? Porque quando eu fazia alguma coisa, eu sentia que faltava alguma coisa. Faltava aquela sensibilidade, faltava aquele toque final. Então foi aí que eu comecei a interessar para a gastronomia, para trabalhar em casas que tinham 3 estrelas, 2 estrelas, onde tinha o Guide Michelin. Então foi aí que eu comecei a interessar. Trabalhei com o Eric Frechon, chefe de 3 estrelas.
1: Como é que foi essa experiência?
3: A experiência foi fantástica, porque eu saí de 1 estrela e entrei para 3 estrelas. Nunca numa estrela eu pensei que já estava já no top, porque a gente fazia coisas extraordinárias. Quando cheguei em 3 estrelas e que comecei a descobrir coisas fantásticas, porque é excelência. Tudo tem o seu detalhe. Nada é ignorado. Então, foi 6 anos passados com o Eric Frechon, onde aprendi muita coisa. Posso dizer que foi ali que eu adquiri as bases da cozinha, mais a cozinha refinada. Depois fui para a Península, depois fui para o Ritz. Só hotéis Palace 5 estrelas, um dos melhores do Paris. E então, é por isso que dizem que estou na elite, porque hoje sou chefe no Príncipe de Galo, um dos hotéis mais bonitos do Paris. Mas isso tudo veio graças a dizer, uma ambição de sempre querer mais, sempre posso fazer mais. O que é que eu consigo fazer ou de lá disso?
1: Muitas vezes o ambiente da cozinha é descrito como muito estressante. Como é que se lida com esse stress quando há tempos a cumprir?
3: O trabalho de cozinheiro é muito estressante. A gente tem um tempo para tirar um prato, o prato tem que sair perfeito, mas eu sou uma pessoa que não estressa generalmente.
1: Porque... É morabeza.
3: Posso dizer que é morabeza. Porquê? Eu acho que a melhor forma de aprender é com o sorriso e passar uma boa química para a equipa, para a gente fazer as coisas no tempo.
1: Em 2025, decide participar no programa Top Chef. O que é que o levou a aceitar este desafio?
3: Foi um desafio imenso, porque eu gosto de cozinha, de concurso, porque acho que isso é devido ao futebol também, né? Porque sempre participei em torneios, sempre gostei dessa diversidade. E então, o facto de poder participar num concurso onde a gente está ali a combater contra os outros cozinheiros, acho que para mim tinha toda a lógica. E o facto de participar ali era mesmo para saber até onde eu posso ir, até onde são as minhas capacidades, a dar a volta por cima, criatividades. Então, quando apareceu essa oportunidade, eu não deixei escapar. E graças a esse concurso, abriu imensas portas. E hoje estou a fazer coisas que nunca imaginei fazer antes.
1: Hoje,

0: Os sauditas, que ficaram na quarta posição também, com 2 pontos. Nos 16avos de final, Cabo Verde vai defrontar a Argentina da estrela mundial Lionel Messi, atual melhor marcador da prova, com 600. Feito histórico para os Tubarões Azuis, que, na sua primeira participação no Mundial, apuraram-se para os 16avos de final sem derrotas. Em entrevista exclusiva à RFI, Júlio Lançade, médio franco-argentino, nascido no Brasil, admitiu que a Argentina é favorita, mas lembrou a derrota da Alemanha diante do Paraguai. O futebolista de 24 anos também abordou os oitavos dos seus dois outros países, a França frente ao Paraguai e o Brasil diante da Noruega.
1: Eu acho que é muito complicado para Cabo Verde, porque, bom, a Argentina é campeão do mundo, mais que isso tem o Messi, mas Cabo Verde já provou que contra a Espanha deu guerra e pode dar uma surpresa, pode para prórroga, para pênaltis, e é o bonito dessa Copa que tudo é possível. Então acho que tem que ir com tudo e pode acontecer qualquer coisa nesse jogo.
0: Qual é o erro que não tem que fazer a Argentina? Subestimar, por exemplo, esta equipa?
1: Eu acho que é a coisa mais grande. Igual que a Alemanha, os times que estão eliminados no futebol, se vai com confiança demais, pode levar alguma surpresa. E se a bola não entrar, se o goleiro do Cabo Verde volta a fazer uma atuação como a da Espanha, pode ser muito complicado para a Argentina.
0: Mas muitas vezes diz-se Messi resolve.
1: Aí é a grande diferença com a Argentina e todos os restos dos times. A Espanha não tem, tem Lamin, mas não tem Messi. Pra mim, melhor de todos os tempos. Então é verdade que Messi acho que não vai deixar a Argentina cair. Mas são 90 minutos e um dia ruim tem todo mundo.
0: Júlio, quem já está nos oitavos são duas outras seleções que lhe dizem muito, que é a França e o Brasil. França frente ao Paraguai. Como é que podemos ver esse jogo Paraguai? Também que surpreendeu a Alemanha.
1: Paraguai, eu não tinha gostado do primeiro jogo, quando começou o Mundial, mas acho que contra a Alemanha fez um jogo muito bom. E a França, eu sou torcedor da França, então eu acho que vai ser muito complicado não passar de ronda, mas bom, é a mesma coisa. Se for com confiança demais, acho que pode rolar uma surpresa.
0: De todas as equipas que se viu, esta França parece a mais imparável. E uma frente de ataque que parece fazer medo a qualquer defesa. Dembélé, Mbappé, Barcola, Doué, Olise.
1: Tu tem uma bola de ouro, tem o Dembélé. Eu acho que o Mbappé é diferencial, melhor goleador, mas eu acho que realmente o que faz o time, o que faz o jogo, o que dá pra França coisa diferente que não tinha antes é o Olise. Ele realmente faz jogar o time. Não faz gols ainda, porque já seria, senão, um jogador demais, mas todos os jogos deixa o Mbappé, o Dembélé, Doué, o Barcola na frente do gol 3-4 vezes. Então é um jogador, pra mim, está sendo o melhor da Copa do Mundo.
0: Em França já se fala da terceira estrela. Já se pode pensar nisso?
1: Pode pensar, mas acho que é um erro. Acho que ainda tem muito jogo. Ainda tem Paraguai. Depois pode ter Portugal, pode ter Espanha. E acho que é melhor pensar no Paraguai e não estar pensando já que vai jogar uma final de Copa do Mundo e vai ganhar. Senão vai acabar mal.
0: Quem tem 5 estrelas, mas 5 estrelas há 24 anos é o Brasil. Um Mundial que começou de uma maneira complicada frente a Marrocos, mas desde então são apenas vitórias e vão ter pela frente a Noruega de Erling Haaland. Como é que podemos ver esse jogo? Talvez o maior teste ou não para o Brasil?
1: Eu acho que sim. Eu acho que o Brasil, com o Vini, com o Rayan, com o Endrick, tem um time muito bom. É uma pena o Neymar não estar jogando tanto, que é o jogador que acho que todo mundo quer ver, mas a Noruega é um teste muito difícil. Não só tem o Haaland, mas tem o Odegaard, tem o Berg, tem o Sorloth do Atlético, que foi artilheiro na Liga faz um par de anos, e acho que tem um time muito completo, e acho que vai ser um jogo bom e um jogo muito difícil para o Brasil.
0: Até agora, como é que vês justamente este Mundial? No México, Canadá e Estados Unidos. México, sabemos que é um país de futebol. Canadá e Estados Unidos menos. Júlio, jogou nos Estados Unidos, esteve lá nos Estados Unidos, em Nova York. Está a surpreender o sucesso deste Mundial ou não? Para um país em que o futebol não é desporto rei.
1: Eu acho que é muito bom para os Estados Unidos, porque eu faz 6 anos que eu fui embora de lá, mas é verdade que historicamente não é um país de futebol, mas tô vendo muito, muito nas redes, muitos gente internet, amigos e tudo, que estão bem postos na Copa do Mundo. Acho que eles estão surpreendidos da magnitude que tem uma Copa do Mundo, comparado com Super Bowl ou com uma final de NBA, que é realmente, futebol é um esporte número um. Então, acho que eles, eu vejo os comentários, a gente lá nos Estados Unidos não entende a unidade que essa Copa

0: todo mundo faz. A quantidade de gente, de fãs, de tudo, a massa que move o futebol, acho que os Estados Unidos não sabia disso e não esperava tanta festa e tanta atração, por assim dizer.
1: Igualmente, ao microfone da RFI, Raí Pinto, defesa portuguesa, abordou o percurso de Portugal e de Cabo Verde e admitiu estar algo surpreendido pelo sucesso do Mundial nos Estados Unidos, país onde o futebol não é o desporto rei.
2: O balanço que eu faço de Portugal é um balanço nem muito bom, nem muito mau, na minha opinião. Acabamos por ainda estar na elite das equipas que ainda não perdeu. Contudo, acho que Portugal teria mais capacidade para passar em primeiro lugar no grupo, ter ganho os 3 jogos. Assim não o foi, mas acho e acredito que Portugal tem tudo para fazer um bom campeonato do mundo.
1: Cabo Verde defronta a Argentina, pode continuar a surpreender?
2: Penso que pode surpreender. Acho que, estando no campeonato do mundo, qualquer equipa pode surpreender. Por isso, eu gostava muito que Cabo Verde passasse, não vou mentir. Sei bem que vai ser muito difícil para Cabo Verde fazer, mas sim, pode surpreender, nunca sabe. Acho que isso é que é um bocadinho a magia do campeonato do mundo, é ter um bocadinho estas surpresas, como já aconteceu aqui com o Paraguai e a Alemanha, e entre outros. Por isso, sempre pode acontecer e deixo da maior sorte para Cabo Verde.
1: O Brasil vai defrontar a Noruega de Holland, um grande jogo, um favoritismo partilhado?
2: Sim, um excelente jogo. Brasil-Noruega, sem dúvida vai ser aqui um excelente jogo. Noruega está num momento muito forte. Acredito que também pode surpreender o Brasil nisso, mas sei que também o Brasil tem uma seleção, pronto, é a seleção com mais campeonatos do mundo, tem sempre esse prestígio. Acho que são duas seleções que estão num nível bom, por isso acredito que vai ser um excelente jogo, tenho a certeza. E claro, com a máquina da Noruega lá na frente, o Alan, claramente que pode ter as suas vantagens, mas também olhando para o elenco do Brasil, sabendo bem que tem jogadores de alto nível que também podem fazer grande diferença. E não só destacar o Alan, mas destacar quase a equipa toda da Noruega. Odegaard também é um excelente jogador. Acredito que a Noruega possa ter algo aqui também a dizer.
1: Jogou nos Estados Unidos. Como é visto o futebol lá? E parece haver uma euforia à volta do Mundial. Isso espanta?
2: O futebol visto nos Estados Unidos é visto com bons olhos, principalmente agora com a chegada do Campeonato do Mundo e o ano passado também com o Campeonato do Mundo de Clubes. Claramente cresceu bastante e é sempre visto com grandes olhos, na verdade, e dá para ver pelas infraestruturas todas que eles têm montadas. Para nível desportivo, claramente é um investimento deles. Costuma-se dizer que os Estados Unidos gostam de fazer coisas em grande, e é verdade. Eles olham para isto como um grande evento e o futebol lá está cada vez a crescer mais. E sim, tem havido aqui uma euforia um bocadinho grande em volta do Mundial. Não me espanta nada, sinceramente. É um povo que gosta e são muito patriotas e gostam de apoiar a sua seleção, por isso não me espanta nada, sinceramente.
1: O Mundial decorre até dia 19 de julho nos Estados Unidos, no México e no Canadá.

0: 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São 18 horas em Paris, 15 horas na Cidade da Praia.
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0: Bem-vindas e bem-vindos ao nosso jornal desta sexta-feira, 3 de julho. Eis alguns dos títulos deste noticiário. Cabo Verde enfrenta esta noite a Argentina no Mundial de Futebol. Um embate histórico para os tubarões azuis e os cabo-verdianos estão ao rubro. Os partidos da oposição na Guiné-Bissau acusam a CDAO de legitimar o regime de transição militar e denunciam a exclusão da oposição. Uma posição que foi tornada pública numa carta aberta dirigida à CDAO. E o Irão inicia o maior funeral da história para se despedir do antigo líder supremo, Ali Khamenei, morto no primeiro dia da guerra dos Estados Unidos e Israel contra o Irão há 4 meses. No controlo técnico desta emissão está Lorraine Nemozay e o jornal começa agora. Já só faltam 3 encontros para o fim dos 16avos de final do Mundial de Futebol Masculino que decorre nos Estados Unidos, no Canadá e no México. Cabo Verde vai defrontar a Argentina nesta sexta-feira. Em entrevista exclusiva à RFI, Julio Lanzade, médio franco-argentino, nascido no Brasil, admitiu que a Argentina é favorita, mas lembrou a derrota da Alemanha diante do Paraguai.
2: Após a seleção nacional de futebol passar em segundo lugar no Grupo H, em que enfrentou 2 seleções campeãs mundiais, os cabo-verdianos acreditam numa boa prestação.
0: Estávamos agora a ouvir, sim, a correspondência de Orfeu de Aldair Santos, a partir de Cabo Verde, onde nos faz o relato de como é que a população se prepara para o embate desta noite.
2: Após a seleção nacional de futebol passar em segundo lugar no Grupo H, em que enfrentou 2 seleções campeãs mundiais, os cabo-verdianos acreditam numa boa prestação dos Tubarões Azuis frente à atual campeã mundial Argentina e pensam na vitória de Cabo Verde.
3: A minha expectativa em relação ao jogo hoje com a Argentina, independentemente de ser a atual campeã do mundo, de ter o Messi, de ter as estrelas que tem, mas eu estou confiante naquilo que os nossos jogadores serão capazes de fazer. Tenho confiança no nosso treinador e sei que estará preparado uma boa equipa para o jogo de hoje. Portanto, a minha expectativa é a continuidade da seleção de Cabo Verde no Mundial de Futebol e continuarmos a fazer história.
4: Cabo Verde já provou que tem capacidade para enfrentar qualquer adversário. Mas nós sabemos também que o jogo tem sempre uma incógnita, tem sempre surpresa. A minha expectativa é que os jogadores façam o melhor que conseguem fazer e eu digo honestamente, mesmo que seja uma derrota, nós já ganhamos de todas as maneiras e estamos todos como povo gratos ao trabalho que os nossos atletas têm estado a fazer. Portanto, entramos já como vencedores. Agora vamos ver o que é que sai. Espero que Cabo Verde ganhe.
5: Estamos a crer que vai ser um grande show e que vença Cabo Verde. Não será fácil, mas penso que se conseguirmos aguentar pelo menos 20, 30 minutos irá nos dar mais confiança. Eu tenho essa esperança que Cabo Verde consiga vencer a poderosa Argentina.
6: Tem algum prognóstico?
5: 1-0 no 80 minutos.
7: Eu acho que Cabo Verde, onde que já chegou até agora, acredito, pode ganhar.
6: Vai ganhar por quanto?
7: 1-0 ou 2-0.
2: Os cabo-verdianos esperam que a Seleção Nacional de Futebol continue a fazer história no Mundial, vencendo a Argentina. De Cabo Verde para a RFI, Odair Santos.
0: E como eu estava a dizer antes da correspondência de Odair Santos, Julio Lanzade é um médio franco-argentino nascido no Brasil, falou sobre o facto de achar que a Argentina é favorita, mas lembrou a derrota da Alemanha diante do Paraguai.
8: Eu acho que é muito complicado para Cabo Verde, porque, bom, a Argentina é campeão do mundo, mais que isso tem o Messi, mas Cabo Verde já provou que contra a Espanha deu guerra e pode dar uma surpresa, pode ir para prórroga, para pênaltis, e é o bonito dessa Copa que tudo é possível. Então acho que tem que ir com tudo e pode acontecer qualquer coisa nesse jogo.
9: Qual é o erro que não tem que fazer a Argentina? Subestimar, por exemplo, esta equipa?
8: Eu acho que é a coisa mais grande. Igual que a Alemanha, os times que estão eliminados no futebol, se vai com confiança demais, pode levar alguma surpresa. E se a bola não entrar, se o goleiro do Cabo Verde volta a fazer uma atuação como a da Espanha, pode ser muito complicado para a Argentina.
9: Mas muitas vezes diz-se, Messi resolve.
8: Aí é a grande diferença com a Argentina e todos os restos dos times. A Espanha não tem, tem Lamin, mas não tem Messi. Para mim, melhor de todos os tempos. Então é verdade que Messi acho que não vai deixar a Argentina cair. Mas são 90 minutos e um dia ruim tem todo todo mundo.
0: Ouvimos Julio Lançada, em médio de 24 anos, que atua no Racing Club Villalbés, em Espanha, entrevistado por Marco Martins. Dos relevados para a cozinha, o futebol também marcou o percurso do cabo-verdiano Cláudio Semedo Borges, que hoje é o chefe que lidera a cozinha do Hotel Príncipe de Gales, em Paris. Em entrevista à RFI, ele mostra-se otimista quanto ao apuramento dos Tubarões Azuis para os oitavos de final.
6: Claro que acompanho o Mundial, principalmente este ano, porque este ano é especial para nós, para toda a população cabo-verdiana. Este ano é, o Mundial é para nós. Só o facto de a gente participar já é uma grande vitória. Passar a fase de grupos, agora é só bónus.
10: Sofre muito a ver os jogos?
6: Ah, se sofre. Eu adoro Cabo Verde, mas o que é que eles me fazem sofrer? Sinceramente.
10: E o que é que espera deste embate de Cabo Verde frente à Argentina?
6: Olha, eu vou ser optimista, porque eu prefiro sempre ver o bom lado das coisas. E como eu vou dizer, como ficou a Espanha, eu com a Espanha disse que o Cabo Verde ia ganhar. Bom, a gente levou um empate, já foi bom, mas eu acho que o Cabo Verde, se for lá acreditar e tiver fé, pode fazer um muito bom resultado contra a Argentina. Eu estou a torcer os dedos, eu acho que a gente vai passar dessa.
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0: E na Guiné-Bissau, os dois principais blocos da oposição enviaram uma carta aberta à CDAO a acusarem a organização de legitimar o regime de transição militar depois da tomada do poder em dezembro de 2025. No documento denunciam a exclusão da oposição das missões da organização e contestam o apoio ao processo de revisão constitucional. Um dos signatários é António Samba Baldé, que falou com a RFI.
11: A comunidade internacional é a União Europeia, Nações Unidas, União Africana e mais outras organizações, CPLP. E nós pensamos que nessas organizações existem pessoas sérias, pessoas que sabem o que passa na Guiné-Bissau, aliás, toda a gente sabe. E a própria CDAO sabe, e é por isso que nós queremos que a CDAO, a partir de agora, compreenda de que nós não concordamos com aquilo que está a acontecer. Não concordamos que uma missão da CDAO venha à Bissau na situação em que o país está e que não pode contactar nem a sociedade civil, nem a oposição, muito menos na solução das pessoas que estão encarceradas ilegalmente. Pessoas que são presas ilegalmente, outras sequestradas, outras presas. Grande parte é perseguida. Há pessoas que querem viajar, não conseguem viajar. Quando vão até o aeroporto, são retirados os passaportes e são mandados para casa.
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0: E depois de meses de espera devido à guerra, o Irão está a preparar-se para uma semana de homenagens fúnebres a partir deste sábado ao seu guia supremo, o Ayatollah Ali Khamenei, morto em bombardeamentos contra a sua residência a 28 de fevereiro, no início da ofensiva Estados Unidos e Israel. O caixão com o corpo do líder religioso já chegou à capital, que está transformada numa fortaleza com um forte dispositivo militar. Liliana Henriques.
12: 4 meses após a sua morte num ataque israelo-americano, o líder supremo do Irão, Ali Khamenei, vai ter uma homenagem nacional de uma semana a partir da manhã. A série de cerimónias, que pretende ser uma demonstração de força, deveria, segundo as autoridades, contar com a presença de 15 a 20 milhões de pessoas vindas de todo o país. O corpo do chefe religioso, envolto numa bandeira com as cores do Irão, vai estar exposto dia e noite até segunda-feira no recinto da Grande Mussala, um vasto complexo em Teherão. Ao lado dele estarão igualmente os corpos dos familiares que morreram com ele, uma das suas filhas, um genro, uma nora e uma neta. Entre os dignatários que confirmaram a sua presença no funeral, são esperados líderes e responsáveis de cerca de 30 países, principalmente vizinhos, entre eles o ex-presidente russo Dmitry Medvedev, o primeiro-ministro paquistanês Sharif. A China estará representada por um alto funcionário do Parlamento, Ai Wei. Nenhum dirigente europeu foi convidado, o Irão denunciando o apoio dos ocidentais a Israel e aos Estados Unidos durante as guerras de junho de 2025 e este ano. A presença do filho de Ali Khamenei, Mojtaba, que lhe sucedeu no início de março como líder supremo, não foi confirmada. Ferido durante os ataques que provocaram a morte do pai, o dirigente só se expressa através de comunicados que lhe são atribuídos e nunca apareceu em público. A caso do calendário, o início do funeral vai coincidir com a celebração amanhã, dia 4 de julho, dos 250 anos da independência dos Estados Unidos.
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0: segunda parte da nossa emissão, começamos com a reportagem de Neide Ribeiro, que foi conhecer o chefe Cláudio Semedo Borges, que é o maestro na cozinha do Hotel Príncipe de Gales, em Paris.
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6: Bom, venham comigo, entrem na minha cozinha.
0: Estamos no Hotel Príncipe de Gales, em Paris, onde a cozinha é liderada pelo chefe executivo Cláudio Semedo Borges. Nascido na cidade da Praia, em Cabo Verde, construiu um percurso que o levou das ilhas ao topo da alta gastronomia francesa. Hoje vamos conhecer melhor o homem, o chefe e as histórias por detrás da sua cozinha.
6: Cozinha, eu a defino como uma cozinha refinada, uma cozinha que tem gosto, muitos sabores, porque sabem que em Cabo Verde a gente está habituada a comer coisas que têm sabores. Não são pratos gastronómicos, mas são pratos que têm muitos sabores.
0: Falou de Cabo Verde, que ingredientes é que há de Cabo Verde nos pratos que prepara?
6: É assim, nos meus pratos, no dia a dia, não tem assim tantos elementos cabo-verdianos, porque assim, no meu trabalho, a gente define como um restaurante 100% francês. Então, de vez em quando assim, eu deixo passar algumas coisas, como a manga verde. Fiz há pouco tempo o torresmo. Torresmo é aquela pele do porco que a gente frita, que fica bem crocante. Então, de vez em quando assim, eu deixo algumas coisas passar. Mas sem, porém, influenciar muito a cozinha cabo-verdiana, porque a gente está num restaurante francês.
0: Os clientes apercebem-se, gostam?
6: Ah, sim, os clientes ficam sempre surpresos, porque são sabores que não estão habituados a comer. Então, é uma descoberta. Sempre eles ficam ansioso para saber o que é, qual é o ingrediente que tem. A pergunta que vem sempre é, tinha uma coisa diferente, mas o que era? A gente não consegue encontrar. No fim dos serviços, sempre passo em sala para ver como é que foi a refeição, se corre tudo bem. Então eles acabam sempre por fazer essa pergunta e dizerem qual era o elemento que eles não conseguem encontrar. Então quando eu digo, é por isso que a gente não encontrou. Fica sempre muita curiosidade na degustação.
0: Que memórias é que guarda da infância em Cabo Verde?
6: Eu saí de Cabo Verde cedo. O que refere à cozinha em Cabo Verde são os pratos típicos, como a cachupa, a feijoada, cuscuz, doce de coco, que eu adoro, adoro, adoro, sou fã e adoro frutas. Agora, o que refere ao país é a liberdade. Quem é Cabo Verde, o facto de ser pequeno, então a gente sai de cedo, quando não tem escola, né? Volta a casa só à noite, come em casa do vizinho, e entra a casa só tarde, porque toda a gente se conhece. E então essa liberdade faz falta aqui na Europa, porque na Europa tudo é mais controlado, é maior. Às vezes, quando encontra essa liberdade, fica uma nostalgia interessante.
0: E essa liberdade também é atrás para os seus pratos? É uma viagem, uma experiência também, a gastronomia?
6: É sim, é uma experiência, porque quando eu faço os meus pratos, eu nunca ponho uma etapa final. Eu sempre digo que eu posso fazer mais. Então acho que vem da minha infância, onde era livre, tinha limites. Mas o facto de ser livre, de conviver com amigos, de estar aberto ao mundo, então quando eu faço os meus pratos, estou aberto a fazer coisas que são às vezes inesperadas.
0: O Cláudio nasce em Cabo Verde, mais tarde muda-se para Portugal. Nessa altura o futebol ocupava um lugar muito importante na sua vida. Nunca se separava das chuteiras e sonhava ser um jogador profissional. Acreditava que o seu futuro se ia jogar nas quatro linhas?
6: Sinceramente sim. Desde que saí de Cabo Verde, que cheguei em Portugal, a minha vida foi só jogar bola. Eu tenho uma paixão enorme por futebol. Joguei muita bola em Portugal. Fui selecionado para a seleção de Portugal quando estava lá. Então vivi disso. Toda a minha vida em Portugal foi, tinha que estar para a escola, porque a gente nunca se sabe o que é que dá, mas a esperança era mesmo ser um jogador de futebol.
0: Aos 19 anos chega a França e numa entrevista disse: o que começou por necessidade acabou por se transformar numa vocação. Como é que nasce a sua paixão pela cozinha?
6: A minha paixão pela cozinha acho que nasceu aos poucos. Eu sempre cozinhei em casa, por necessidade, porque minha mãe solteira, com quatro homens dentro de casa, a gente tinha que ajudar, porque ela era uma batalhadora, trabalhava muito, então nós tínhamos que ajudar em casa, que seja limpar a casa, que seja fazer a janta, o almoço, cuidar dos irmãozinhos. Então acho que daí que vem a vocação de começar a apreciar o que a gente cozinha, porque não tem nada mais satisfatório do que uma pessoa fazer jantar quando a mãe chega cansada e ela dizer: filho, está muito bom. Mesmo hoje quando eu cozinho e como eu ver os meus clientes e que eles dizem que estava ótimo, a emoção é tanta que é difícil descrever no momento. É aí que nasce essa vontade de cozinhar, porque antes era necessidade para ajudar a minha mãe, mas com o tempo começou a virar uma admiração, a virar uma paixão. E hoje eu fiz disso o meu trabalho.
0: A imprensa cabo-verdiana descreve o seu percurso como talhado na elite. O que é que nos pode falar do seu percurso?
6: Eu comecei numa escola pública. Porque aqui em França tem muitas escolas que são bem classificadas, mas que são muito caras. Então eu não tenho condições, nem a minha mãe, de me pagar essas escolas. Então eu comecei numa escola pública, lá no fundo, onde ninguém conhecia. A intenção era ter o diploma. Quando eu tive o meu diploma, com sucesso, graças a Deus, comecei a trabalhar no Palais de l'Opéra Garnier. Então ali é muito conhecido onde, e foi ali que eu comecei a cozinha. Era assim, não era gastronomia ali. Com o passar do tempo, eu comecei a gostar da alta gastronomia. Por quê? Porque quando eu fazia alguma coisa, eu sentia que faltava alguma coisa. Faltava aquela sensibilidade, faltava aquele toque final. Então foi aí que eu comecei a interessar para a gastronomia, para trabalhar em casas que tinham 3 estrelas, 2 estrelas, onde tinha o Guide Michelin. Então foi aí que eu comecei a interessar. Trabalhei com o Eric Frechon, chefe de 3 estrelas.
10: Como é que foi essa experiência?
6: A experiência foi fantástica, porque eu saí de 1 estrela e entrei para 3 estrelas. Numa estrela eu pensei que já estava já no top, porque a gente fazia coisas extraordinárias. Quando cheguei em 3 estrelas e que comecei a descobrir coisas fantásticas, porque é excelência. Tudo tem o seu detalhe. Nada é ignorado. Então, foi 6 anos passados com o Eric Frechon, onde aprendi muita coisa. Posso dizer que foi ali que eu adquiri as bases da cozinha, mais a cozinha refinada. Depois fui para a Península, depois fui para o Ritz. Só hotéis Palace 5 estrelas, um dos melhores do Paris. E então, é por isso que dizem que estou na elite, porque hoje sou chefe no Príncipe de Galo, um dos hotéis mais bonitos do Paris. Mas isso tudo veio graças a dizer, uma ambição de sempre querer mais, sempre posso fazer mais. O que é que eu consigo fazer ou de lá disso?
10: Muitas vezes o ambiente da cozinha é descrito como muito estressante. Como é que se lida com esse stress quando há tempos a cumprir?
6: O trabalho de cozinheiro é muito estressante. A gente tem um tempo para tirar um prato, o prato tem que sair perfeito, mas eu sou uma pessoa que não estressa generalmente.
10: Porque... É morabeza.
6: Posso dizer que é morabeza. Por quê? Eu acho que a melhor forma de aprender é com o sorriso e passar uma boa química para a equipa, para a gente fazer as coisas no tempo.
10: Em 2025, decide participar no programa Top Chef. O que é que o levou a aceitar este desafio?
6: Foi um desafio imenso, porque eu gosto de cozinha, de concurso, porque acho que isso é devido ao futebol também, né? Porque sempre participei em torneios, sempre gostei dessa diversidade. E então o facto de poder participar num concurso onde a gente está ali a combater contra os outros cozinheiros, acho que para mim tinha toda a lógica. E o facto de participar ali era mesmo para saber até onde eu posso ir, até onde são as minhas capacidades, a dar a volta por cima, criatividades. Então, quando apareceu essa oportunidade, eu não deixei escapar. E graças a esse concurso, abriu imensas portas e hoje estou a fazer coisas que nunca imaginei fazer antes.
10: Hoje lidera uma das cozinhas mais prestigiadas de Paris. O que é que ainda lhe falta concretizar?
6: O que é que me falta concretizar? É difícil dizer isso. Porquê? Porque eu vim de Cabo Verde. O meu sonho antes era viajar. Viajei. Depois era ter um trabalho onde fosse reconhecido. Hoje estou num trabalho onde sou reconhecido. É assim, os meus sonhos vão vindo dias a cada dia. Todos os dias eu agradeço imenso por tudo que eu já consegui conquistar. Posso dizer que o meu sonho hoje é continuar a dar vontade a pessoas de conhecerem Cabo Verde, de se interessarem pela cozinha. O meu sonho hoje é mais transmitir do que sonhar para mim mesmo. Porque hoje eu quero dar vontade às pessoas de virem comer aqui, de serem cozinheiros, de cozinhar com o sorriso. Acho que hoje é... Penso mais nos outros.
10: Cláudio, agora para terminar, lançava-lhe o desafio para nos preparar um prato, talvez com alguns sabores de Cabo Verde e também para estes dias mais quentes que vivemos na capital francesa. O que é que nos vai preparar?
6: Fazer uma receita, que é assim, uma receita que fala um pouco assim do meu trajeto. Como todos sabem, vim de Cabo Verde, que a gente quando ia para a escola, então ao entrar da escola tem sempre pés de manga perto da estrada. E então o que é curioso é que sempre quando a gente passa, quando é tempo de manga e que começa a crescer as primeiras mangas, a gente sempre apanhava as mangas, mas estavam sempre verdes, porque eram novinhos ainda, não era o tempo. Mas como a gente saía da escola, eram as primeiras mangas, a gente comia sempre aquela manga verde, que é um pouco ácido. E então sempre tive esse sabor de infância na minha boca. Fazer um prato que é um condimento que eu faço à base de manga verde com basilico. E depois aqui tenho caranguejo, limão. Aqui tenho aqui uma fina tosta, que é para dar o crocante. E aqui tenho um condimento que é manga, laranja e cebola. Isto aqui vai trazer uma parte assim um pouco doce, vai dar o equilíbrio no prato. É um prato que se faz muito rapidamente. As ervas todas também têm o seu significado. Isto aqui é uma erva que cresce basilico. Isto aqui é uma flor de pensée que tem um gosto um pouco ácido. E voilà, mas vou amener le couvert. C'est très bon. Ser povo.
0: E para si também agora o desporto de Marco Martins.
10: Desporto.
9: Já só faltam 3 encontros para o fim dos 16avos de final do Mundial de Futebol que decorre nos Estados Unidos, no Canadá e no México. Nesses 3 jogos, um conta com um país lusófono. Cabo Verde vai defrontar a Argentina nesta sexta-feira. Pela primeira vez na história do Mundial, 3 países lusófonos conseguiram alcançar a fase de eliminação direta: Brasil, Cabo Verde e Portugal. Nessa fase dos 16avos de final, Cabo Verde vai medir forças com a Argentina, atual campeã do mundo. Acorde-se que na terceira e derradeira jornada do grupo H, Cabo Verde empatou sem golos diante da Arábia Saudita em Houston, nos Estados Unidos. Terceiro jogo e terceiro empate para os Tubarões Azuis, isto após os empates sem golos com a Espanha e a 2 bolas frente ao Uruguai. Com este resultado, Cabo Verde terminou no segundo lugar com 3 pontos, a 4 da Espanha, que ficou na liderança do agrupamento. Os uruguaios terminaram no terceiro lugar com 2 pontos e foram eliminados, bem como os sauditas, que ficaram na quarta posição também com 2 pontos. Nos 16avos de final, Cabo Verde vai defrontar a Argentina da estrela mundial Lionel Messi, atual melhor marcador da prova com 6 tentos. Feito histórico para os Tubarões Azuis, que, na sua primeira participação no Mundial, apuraram-se para os 16avos de final sem derrotas. Em entrevista exclusiva à RFI, Júlio Lançade, médio franco-argentino, nascido no Brasil, admitiu que a Argentina é favorita, mas lembrou a derrota da Alemanha diante do Paraguai. O futebolista de 24 anos também abordou os 8avos dos seus 2 outros países, a França frente ao Paraguai e o Brasil diante da Noruega.
8: Eu acho que é muito complicado para Cabo Verde, porque, bom, a Argentina é campeão do mundo, mais que isso tem o Messi, mas Cabo Verde já provou que contra a Espanha deu guerra e pode dar uma surpresa, pode ir para a prórroga, para pênaltis, e é o bonito dessa Copa que tudo é possível. Então acho que tem que ir com tudo e pode acontecer qualquer coisa nesse jogo.
9: Qual é o erro que não tem que fazer a Argentina? Subestimar, por exemplo, esta equipa?
8: Eu acho que é a coisa mais grande. Igual que a Alemanha, os times que estão eliminados no futebol, se vai com confiança demais, pode levar alguma surpresa. E se a bola não entrar, se o goleiro do Cabo Verde volta a fazer uma atuação como a da Espanha, pode ser muito complicado para a Argentina.
9: Mas muitas vezes diz-se, Messi resolve.
8: Aí é a grande diferença com a Argentina e todos os restos dos times. A Espanha não tem Lamine, mas não tem Messi. Para mim, melhor de todos os tempos. Então é verdade que Messi, acho que não vai deixar a Argentina cair. Mas são 90 minutos e um dia ruim tem todo mundo.
9: Júlio, quem já está nos 8avos, são 2 outras seleções que lhe dizem muito, que é a França e o Brasil. França frente ao Paraguai. Como é que podemos ver esse jogo? Paraguai também que surpreendeu a Alemanha.
8: Paraguai, eu não tinha gostado do primeiro jogo, quando começou o Mundial, mas acho que contra a Alemanha fez um jogo muito bom. E a França, eu sou torcedor da França, então eu acho que vai ser muito complicado não passar de ronda, mas bom, é a mesma coisa. Se for com confiança demais, acho que pode rolar uma surpresa.
9: De todas as equipas que se viu, esta França parece a mais imparável. E uma frente de ataque que parece fazer medo a qualquer defesa. Dembélé, Mbappé, Barcola, Doué, Olise.
8: Tu tem uma bola de ouro, tem o Dembélé. Eu acho que o Mbappé é diferencial, melhor goleador, mas eu acho que realmente o que faz o time, o que faz o jogo, o que dá pra França coisa diferente que não tinha antes é o Olise. Ele realmente faz jogar o time. Não faz gols ainda, porque já seria, se não, um jogador demais, mas todos os jogos deixa o Mbappé, o Dembélé, Doué, o Barcola na frente do gol 3-4 vezes. Então é um jogador, pra mim, tá sendo o melhor da Copa do Mundo.
9: Em França já se fala da terceira estrela. Já se pode pensar nisso?
8: Pode pensar, mas acho que é um erro. Acho que ainda tem muito jogo, ainda tem Paraguai, depois pode ter Portugal, pode ter Espanha, e acho que é melhor pensar no Paraguai e não tá pensando já que vai jogar uma final final de Copa do Mundo e vai ganhar, senão vai acabar mal.
9: Quem tem 5 estrelas, mas 5 estrelas há 24 anos é o Brasil. Um Mundial que começou de uma maneira complicada frente a Marrocos, mas desde então são apenas vitórias e vão ter pela frente a Noruega de Erling Haaland. Como é que podemos ver esse jogo? Talvez o maior teste ou não para o Brasil?
8: Eu acho que sim. Eu acho que o Brasil, com o Vini, com o Rayan, com o Endrick, tem um time muito bom. É uma pena o Neymar não estar jogando tanto, que é o jogador que acho que todo mundo quer ver. Mas a Noruega é um teste muito difícil. Não só tem o Haaland, mas tem o Odegaard, tem o Berg, tem o Sørloth do Atlético, que foi artilheiro na Liga faz um par de anos. E acho que tem um time muito completo. E acho que vai ser um jogo bom e um jogo muito difícil para o Brasil.
9: Até agora, como é que vês justamente este Mundial? No México, Canadá e Estados Unidos. México, sabemos que é um país de futebol. Canadá e Estados Unidos menos. Júlio jogou nos Estados Unidos. Esteve lá nos Estados Unidos, em Nova York. Está a surpreender o sucesso deste Mundial ou não? Para um país em que o futebol não é desporto rei.
8: Eu acho que é muito bom para os Estados Unidos, porque eu faz 6 anos que eu fui embora de lá, mas é verdade que historicamente não é um país de futebol. Mas estou vendo muito, muito nas redes, muitos gente na internet, amigos e tudo, que estão bem postos na Copa do Mundo. Acho que eles estão surpreendidos da magnitude que tem uma Copa do Mundo, comparado com o Super Bowl ou com uma final de NBA, que é realmente, futebol é um esporte número um. Então, acho que eles, eu vejo os comentários, a gente lá nos Estados Unidos não entende a unidade que essa Copa do Mundo faz. A quantidade de gente, de fãs, de tudo, a massa que move o futebol, acho que os Estados Unidos não sabia disso e não esperava tanta festa e tanta atração, por assim dizer.
9: Igualmente ao microfone da RFI, Raí Pinto, defesa portuguesa, abordou o percurso de Portugal e de Cabo Verde e admitiu estar algo surpreendido pelo sucesso do Mundial nos Estados Unidos, país onde o futebol não é o desporto rei.
13: O balanço que eu faço de Portugal é um balanço nem muito bom, nem muito mau, na minha opinião. Acabamos por ainda estar na elite das equipas que ainda não perdeu. Contudo, acho que Portugal teria mais capacidade para passar em primeiro lugar no grupo, ter ganho os 3 jogos. Assim não o foi, mas acho e acredito que Portugal tem tudo para fazer um bom campeonato do mundo.
9: Cabo Verde defronta a Argentina, pode continuar a surpreender?
13: Penso que pode surpreender. Acho que, estando no campeonato do mundo, qualquer equipa pode surpreender. Por isso, eu gostava muito que Cabo Verde passasse, não vou mentir. Sei bem que vai ser muito difícil para Cabo Verde fazer, mas sim, pode surpreender, nunca sabe. Acho que isso é que é um bocadinho a magia do campeonato do mundo, é ter um bocadinho estas surpresas, como já aconteceu aqui com o Paraguai e a Alemanha, e entre outros. Por isso, sempre pode acontecer e deixo da maior sorte para Cabo Verde.
9: O Brasil vai defrontar a Noruega de Haaland, um grande jogo, um favoritismo partilhado?
13: Sim, um excelente jogo. Brasil-Noruega, sem dúvida vai ser aqui um excelente jogo. Noruega está num momento muito forte. Acredito que também pode surpreender o Brasil nisso, mas sei que também o Brasil tem uma seleção, pronto, é a seleção com mais campeonatos do mundo, tem sempre esse prestígio. Acho que são duas seleções que estão num nível bom, por isso acredito que vai ser um excelente jogo, tenho a certeza. E claro, com a máquina da Noruega lá na frente, o Alan, claramente que pode ter as suas vantagens, mas também olhando para o elenco do Brasil, sabendo bem que tem jogadores de alto nível que também podem fazer grande diferença. E não só destacar o Alan, mas destacar quase a equipa toda da Noruega. Odegaard também é um excelente jogador. Acredito que a Noruega possa ter algo aqui também a dizer.
9: Jogou nos Estados Unidos. Como é visto o futebol lá? E parece haver uma euforia à volta do Mundial. Isso espanta?
13: O futebol visto nos Estados Unidos é visto com bons olhos, principalmente agora com a chegada do Campeonato do Mundo e o ano passado também com o Campeonato do Mundo de Clubes. Claramente cresceu bastante e é sempre visto com grandes olhos, na verdade, e dá para ver pelas infraestruturas todas que eles têm montadas. Para nível desportivo, claramente é um investimento deles. Costuma-se dizer que os Estados Unidos gostam de fazer coisas em grande e é verdade. Eles olham para isto como um grande evento e o futebol lá está cada vez a crescer mais. E sim, tem havido aqui uma euforia um bocadinho grande em volta do Mundial. Não me espanta nada, sinceramente. É um povo que gosta e são muito patriotas e gostam de apoiar a sua seleção, por isso não me espanta nada, sinceramente.
9: O Mundial decorre até dia 19 de julho nos Estados Unidos, no México e no Canadá.

0: 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São 18 horas em Paris, 15 horas na Cidade da Praia.
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0: Bem-vindas e bem-vindos ao nosso jornal desta sexta-feira, 3 de julho. Eis alguns dos títulos deste noticiário. Cabo Verde enfrenta esta noite a Argentina no Mundial de Futebol. Um embate histórico para os tubarões azuis e os cabo-verdianos estão ao rubro. Os partidos da oposição na Guiné-Bissau acusam a CDAO de legitimar o regime de transição militar e denunciam a exclusão da oposição. Uma posição que foi tornada pública numa carta aberta dirigida à CDAO. E o Irão inicia o maior funeral da história para se despedir do antigo líder supremo, Ali Khamenei, morto no primeiro dia da guerra dos Estados Unidos e Israel contra o Irão há 4 meses. No controlo técnico desta emissão está Lorraine Nemozay e o jornal começa agora. Já só faltam 3 encontros para o fim dos 16avos de final do Mundial de Futebol Masculino que decorre nos Estados Unidos, no Canadá e no México. Cabo Verde vai defrontar a Argentina nesta sexta-feira. Em entrevista exclusiva à RFI, Julio Lanzade, médio franco-argentino, nascido no Brasil, admitiu que a Argentina é favorita, mas lembrou a derrota da Alemanha diante do Paraguai.
2: Após a Seleção Nacional de Futebol passar em segundo lugar no Grupo H, em que enfrentou 2 seleções campeãs mundiais, os cabo-verdianos acreditam numa boa prestação.
0: Estávamos agora a ouvir, sim, a correspondência de Orfeu de Aldeiro Santos, a partir de Cabo Verde, onde nos faz o relato de como é que a população se prepara para o embate desta noite.
2: Após a Seleção Nacional de Futebol passar em segundo lugar no Grupo H, em que enfrentou 2 seleções campeãs mundiais, os cabo-verdianos acreditam numa boa prestação dos Tubarões Azuis frente à atual campeã mundial Argentina e pensam na vitória de Cabo Verde.
3: A minha expectativa em relação ao jogo hoje com a Argentina, independentemente de ser a atual campeã do mundo, de ter o Messi, de ter as estrelas que tem, mas eu estou confiando naquilo que os nossos jogadores serão capazes de fazer. Tenho confiança no nosso treinador e sei que estará preparado uma boa equipa para o jogo de hoje. Portanto, a minha expectativa é a continuidade da seleção de Cabo Verde no Mundial de Futebol e continuarmos a fazer história.
4: Cabo Verde já provou que tem capacidade para enfrentar qualquer adversário. Mas nós sabemos também que o jogo tem sempre uma incógnita, tem sempre surpresa. A minha expectativa é que os jogadores façam o melhor que conseguem fazer e eu digo honestamente, mesmo que seja uma derrota, nós já ganhamos de todas as maneiras e estamos todos como povo gratos ao trabalho que os nossos atletas têm estado a fazer. Portanto, entramos já como vencedores. Agora vamos ver o que é que sai. Espero que Cabo Verde ganhe.
5: Estamos a crer que vai ser um grande show e que vença Cabo Verde. Não será fácil, mas penso que se conseguirmos aguentar pelo menos 20, 30 minutos irá nos dar mais confiança. Eu tenho essa esperança que Cabo Verde consiga vencer a poderosa Argentina.
6: Tem algum prognóstico?
5: 1-0 num 80 minutos.
7: Eu acho que Cabo Verde, onde que já chegou até agora, acredito, pode ganhar.
6: Vai ganhar por quanto?
7: 1-0 ou 2-0.
2: Os cabo-verdianos esperam que a Seleção Nacional de Futebol continue a fazer história no Mundial, vencendo a Argentina. De Cabo Verde para a RFI, Odair Santos.
0: E como eu estava a dizer antes da correspondência de Odair Santos, Julio Lanzade é um médio franco-argentino nascido no Brasil, falou sobre o facto de achar que a Argentina é a favorita, mas lembrou a derrota da Alemanha diante do Paraguai.
8: Eu acho que é muito complicado para Cabo Verde, porque, bom, a Argentina é campeão do mundo, mais que isso tem o Messi, mas Cabo Verde já provou que contra a Espanha deu guerra e pode dar uma surpresa, pode ir para prórroga, para pênaltis, e é o bonito dessa Copa que tudo é possível. Então acho que tem que ir com tudo e pode acontecer qualquer coisa nesse jogo.
9: Qual é o erro que não tem que fazer a Argentina? Subestimar, por exemplo, esta equipa?
8: Eu acho que é a coisa mais grande. Igual que a Alemanha, os times que estão eliminados no futebol, se vai com confiança demais, pode levar alguma surpresa. E se a bola não entrar, se o goleiro do Cabo Verde volta a fazer uma atuação como a da Espanha, pode ser muito complicado para a Argentina.
9: Mas muitas vezes diz-se, Messi resolve.
8: Aí é a grande diferença com a Argentina e todos os restos dos times. A Espanha não tem, tem Lamin, mas não tem Messi. Para mim, melhor de todos os tempos. Então é verdade que Messi acho que não vai deixar a Argentina cair. Mas são 90 minutos e um dia ruim tem todo mundo.
0: Ouvimos Julio Lançada, médio de 24 anos, que atua no Racing Club Villalbés, em Espanha, entrevistado por Marco Martins. Dos relvados para a cozinha, o futebol também marcou o percurso do cabo-verdiano Cláudio Semedo Borges, que hoje é o chefe que lidera a cozinha do Hotel Príncipe de Gales, em Paris. Em entrevista à RFL, mostra-se otimista quanto ao apuramento dos Tubarões Azuis para os oitavos de final.
10: Claro que acompanho o Mundial, principalmente este ano, porque este ano é especial para nós, para toda a população cabo-verdiana. Este ano é, o Mundial é para nós. Só o facto de a gente participar já é uma grande vitória. Passar a fase de grupos, agora é só bónus.
11: Sofre muito a ver os jogos?
10: Ah, se sofre. Eu adoro Cabo Verde, mas o que é que eles me fazem sofrer? Sinceramente.
11: E o que é que espera deste embate de Cabo Verde frente à Argentina?
10: Olha, eu vou ser optimista, porque eu prefiro sempre ver o bom lado das coisas. E como eu vou dizer... Como ficou a Espanha, eu com a Espanha disse que o Cabo Verde ia ganhar. Bom, a gente levou um empate, já foi bom. Mas eu acho que o Cabo Verde, se for lá acreditar e tiver fé, pode fazer um muito bom resultado contra a Argentina. Eu estou a torcer os dedos, Eu acho que a gente vai passar dessa.
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0: E na Guiné-Bissau, os dois principais blocos da oposição enviaram uma carta aberta à CDAO a acusarem a organização de legitimar o regime de transição militar depois da tomada do poder em dezembro de 2025. No documento denunciam a exclusão da oposição das missões da organização e contestam o apoio ao processo de revisão constitucional. Um dos signatários é António Samba Baldé, que falou com a RFI.
12: A comunidade internacional é a União Europeia, Nações Unidas, União Africana e mais outras organizações, CPLP. E nós pensamos que nessas organizações existem pessoas sérias, pessoas que sabem o que passa na Guiné-Bissau, aliás, toda a gente sabe. E a própria CDAO sabe, e é por isso que nós queremos que a CDAO, a partir de agora, compreenda de que nós não concordamos com aquilo que está a acontecer. Não concordamos que uma missão da CDAO venha à Bissau na situação em que o país está e que não pode contactar nem a sociedade civil, nem a oposição, muito menos na solução das pessoas que estão encarceradas ilegalmente. Pessoas que são presas ilegalmente, outras sequestradas e outras presas. Grande parte é perseguida. Há pessoas que querem viajar, não conseguem viajar. Quando vão até o aeroporto, são retirados os passaportes e são mandados para casa.
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0: E depois de meses de espera devido à guerra, o Irão está a preparar-se para uma semana de homenagens fúnebres a partir deste sábado ao seu guia supremo, o Ayatollah Ali Khamenei, morto em bombardeamentos contra a sua residência a 28 de fevereiro, no início da ofensiva Estados Unidos e Israel. O caixão com o corpo do líder religioso já chegou à capital, que está transformada numa fortaleza com um forte dispositivo militar. Liliana Henriques.
13: 4 meses após a sua morte num ataque israelo-americano, o líder supremo do Irão, Ali Khamenei, vai ter uma homenagem nacional de uma semana a partir da manhã. A série de cerimónias, que pretende ser uma demonstração de força, deveria, segundo as autoridades, contar com a presença de 15 a 20 milhões de pessoas vindas de todo o país. O corpo do chefe religioso, envolto numa bandeira com as cores do Irão, vai estar exposto dia e noite até segunda-feira no recinto da Grande Mussala, um vasto complexo em Teherão. Ao lado dele estarão igualmente os corpos dos familiares que morreram com ele, uma das suas filhas, um genro, uma nora e uma neta. Entre os dignatários que confirmaram a sua presença no funeral, são esperados líderes e responsáveis de cerca de 30 países, principalmente vizinhos, entre eles o ex-presidente russo Dmitry Medvedev, o primeiro-ministro paquistanês Sharif. A China estará representada por um alto funcionário do Parlamento, Ai Wei. Nenhum dirigente europeu foi convidado, o Irão denunciando o apoio dos ocidentais a Israel e aos Estados Unidos durante as guerras de junho de 2025 e este ano. A presença do filho de Ali Khamenei, Mojtaba, que lhe sucedeu no início de março como líder supremo, não foi confirmada. Ferido durante os ataques que provocaram a morte do pai, o dirigente só se expressa através de comunicados que lhe são atribuídos e nunca apareceu em público. A caso do calendário, o início do funeral vai coincidir com a celebração amanhã, dia 4 de julho, dos 250 anos da independência dos Estados Unidos.
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0: segunda parte da nossa emissão, começamos com a reportagem de Neide Ribeiro, que foi conhecer o chefe Cláudio Semedo Borges, que é o maestro na cozinha do Hotel Príncipe de Gales, em Paris.
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14: Você estava em casa. Estava a ver a televisão.
10: Bom, venham comigo. Entrem na minha cozinha.
0: Estamos no Hotel Príncipe de Gales, em Paris, onde a cozinha é liderada pelo chefe executivo Cláudio Semedo Borges. Nascido na cidade da Praia, em Cabo Verde, construiu um percurso que o levou das ilhas ao topo da alta gastronomia francesa. Hoje vamos conhecer melhor o homem, o chefe e as histórias por detrás da sua cozinha.
10: Cozinha, eu a defino como uma cozinha refinada, uma cozinha que tem gosto, muitos sabores, porque sabem que em Cabo Verde a gente está habituada a comer coisas que têm sabores. Não são pratos gastronómicos, mas são pratos que têm muitos sabores.
0: Falou de Cabo Verde, que ingredientes é que há de Cabo Verde nos pratos que prepara?
10: É assim, nos meus pratos, no dia a dia, não tem assim tantos elementos cabo-verdianos, porque assim, no meu trabalho, a gente define como um restaurante 100% francês. Então, de vez em quando assim, eu deixo passar algumas coisas, como a manga verde. Fiz há pouco tempo o torresmo. Torresmo é aquela pele do porco que a gente frita, que fica bem crocante. Então, de vez em quando assim, eu deixo algumas coisas passar. Mas sem, porém, influenciar muito a cozinha cabo-verdiana, porque a gente está num restaurante francês.
0: Os clientes apercebem-se, gostam?
10: Ah, sim, os clientes ficam sempre surpresos, porque são sabores que não estão habituados a comer. Então, é uma descoberta. Sempre eles ficam ansioso para saber o que é, qual é o ingrediente que tem. A pergunta que vem sempre é, tinha uma coisa diferente, mas o que era? A gente não consegue encontrar. No fim dos serviços, sempre passo em sala para ver como é que foi a refeição, se corre tudo bem. Então eles acabam sempre por fazer essa pergunta e dizerem qual era o elemento que eles não conseguem encontrar. Então quando eu digo isso, ah, é por isso que a gente não encontrou. Fica sempre muita curiosidade na degustação.
0: Que memórias é que guarda da infância em Cabo Verde?
10: Eu saí de Cabo Verde cedo. O que refere à cozinha em Cabo Verde são os pratos típicos, como a cachupa, a feijoada, cuscuz, doce de coco, que eu adoro, adoro, adoro, sou fã e adoro frutas. Agora, o que refere ao país é a liberdade. Quem é Cabo Verde, o facto de ser pequeno, então a gente sai de cedo, quando não tem escola, né? Volta a casa só à noite, come em casa do vizinho e entra a casa só tarde, porque toda a gente se conhece. E então essa liberdade faz falta aqui na Europa, porque na Europa tudo é mais controlado, é maior. Às vezes, quando encontra essa liberdade, fica uma nostalgia interessante.
0: E essa liberdade também é atrás para os seus pratos? É uma viagem, uma experiência também, a gastronomia?
10: É sim, é uma experiência, porque quando eu faço os meus pratos, eu nunca ponho uma etapa final. Eu sempre digo que eu posso fazer mais. Então acho que vem da minha infância, onde era livre, tinha limites. Mas o facto de ser livre, de conviver com amigos, de estar aberto ao mundo, então quando eu faço os meus pratos, estou aberto a fazer coisas que são às vezes inesperadas.
0: O Cláudio nasce em Cabo Verde, mais tarde muda-se para Portugal. Nessa altura o futebol ocupava um lugar muito importante na sua vida. Nunca se separava das chuteiras e sonhava ser um jogador profissional. Acreditava que o seu futuro se ia jogar nas quatro linhas?
10: Sinceramente sim. Desde que saí de Cabo Verde, que cheguei em Portugal, a minha vida foi só jogar bola. Eu tenho uma paixão enorme pelo futebol. Joguei muita bola em Portugal. Fui selecionado para a seleção de Portugal quando estava lá. Então vivi disso. Toda a minha vida em Portugal foi... Tinha que estar para a escola, porque a gente nunca se sabe o que é que dá. Mas a esperança era mesmo ser um jogador de futebol.
0: Aos 19 anos chega a França e numa entrevista disse: o que começou por necessidade acabou por se transformar numa vocação. Como é que nasce a sua paixão pela cozinha?
10: A minha paixão pela cozinha acho que nasceu aos poucos. Eu sempre cozinhei em casa, por necessidade, porque minha mãe solteira, com quatro homens dentro de casa, a gente tinha que ajudar, porque ela era uma batalhadora, trabalhava muito, então nós tínhamos que ajudar em casa, que seja limpar a casa, que seja fazer a janta, o almoço, cuidar dos irmãozinhos. Então acho que daí que vem a vocação de começar a apreciar o que a gente cozinha, porque não tem nada mais satisfatório do que uma pessoa fazer jantar quando a mãe chega cansada e ela dizer: filho, está muito bom. Mesmo hoje quando eu cozinho e que vou ver os meus clientes e que eles dizem que estava ótimo, a emoção é tanta que é difícil de descrever no momento. É aí que nasce essa vontade de cozinhar, porque antes era necessidade para ajudar a minha mãe, mas com o tempo começou a virar uma admiração, a virar uma paixão. E hoje eu fiz disso o meu trabalho.
0: A imprensa cabo-verdiana descreve o seu percurso como talhado na elite. O que é que nos pode falar do seu percurso?
10: Eu comecei numa escola pública. Porque aqui em França tem muitas escolas que são bem classificadas, mas que são muito caras. Então eu não tenho condições, nem a minha mãe, de me pagar essas escolas. Então eu comecei numa escola pública, lá no fundo, onde ninguém conhecia. A intenção era ter o diploma. Quando eu tive o meu diploma, com sucesso, graças a Deus, comecei a trabalhar no Palais de l'Opéra Garnier. Então ali é muito conhecido, e foi ali que eu comecei a cozinhar. Era assim, não era gastronomia ali. Com o passar do tempo, eu comecei a gostar da alta gastronomia, porque quando eu fazia alguma coisa, eu sentia que faltava alguma coisa. Faltava aquela sensibilidade, faltava aquele toque final. Então foi aí que eu comecei a interessar para a gastronomia, para trabalhar em casas que tinham 3 estrelas, 2 estrelas, onde tinha o Guide Michelin. Então foi aí que eu comecei a interessar. Trabalhei com o Eric Frechon, chefe de 3 estrelas.
11: Como é que foi essa experiência?
10: A experiência foi fantástica, porque eu saí de 1 estrela e entrei para 3 estrelas. Numa estrela eu pensei que já estava já no top, porque a gente fazia coisas extraordinárias. Quando cheguei em 3 estrelas e que comecei a descobrir coisas fantásticas, porque é excelência. Tudo tem o seu detalhe. Nada é ignorado. Então, foi 6 anos passados com o Eric Frechon, onde aprendi muita coisa. Posso dizer que foi ali que eu adquiri as bases da cozinha, mas a cozinha refinada. Depois fui para a Península, depois fui para o Ritz. Só hotéis Palace, 5 estrelas, um dos melhores do Paris. E então, é por isso que dizem que estou na elite, porque hoje sou chefe no Príncipe de Galo, um dos hotéis mais bonitos do Paris. Mas isso tudo veio graças a dizer, uma ambição de sempre querer mais, sempre posso fazer mais. O que é que eu consigo fazer ou de lá disso?
11: Muitas vezes o ambiente da cozinha é descrito como muito estressante. Como é que se lida com esse stress quando há tempos a cumprir?
10: O trabalho de cozinheiro é muito estressante. A gente tem um tempo para tirar um prato, o prato tem que sair perfeito, mas eu sou uma pessoa que não estressa generalmente.
11: Porque é morabeza.
10: Posso dizer que é morabeza. Porquê? Eu acho que a melhor forma de aprender é com o sorriso e passar uma boa química para a equipa, para a gente fazer as coisas no tempo.
11: Em 2025, decide participar no programa Top Chef. O que é que o levou a aceitar este desafio?
10: Foi um desafio imenso. Porquê? Eu gosto de cozinha, de concurso, porque acho que isso é devido ao futebol também, né? Porque sempre participei em torneios, sempre gostei dessa diversidade. E então o facto de poder participar num concurso onde a gente está ali a combater contra os outros cozinheiros, acho que para mim tinha toda a lógica. E o facto de participar ali era mesmo para saber até onde eu posso ir, até onde são as minhas capacidades, a dar a volta por cima, criatividades. Então quando apareceu essa oportunidade, eu não deixei escapar. E graças a esse concurso, abriu imensas portas. E hoje estou a fazer coisas que nunca imaginei fazer antes.
11: Hoje lidera uma das cozinhas mais prestigiadas de Paris. O que é que ainda lhe falta concretizar?
10: O que é que me falta concretizar? É difícil dizer isso. Porquê? Porque eu vim de Cabo Verde. O meu sonho antes era viajar. Viajei. Depois era ter um trabalho onde fosse reconhecido. Hoje estou num trabalho onde sou reconhecido. É assim, os meus sonhos vão vindo dias a cada dia. Todos os dias eu agradeço imenso por tudo que eu já consegui conquistar. Posso dizer que o meu sonho hoje é continuar a dar vontade a pessoas de conhecerem Cabo Verde, de se interessarem pela cozinha. O meu sonho hoje é mais transmitir do que sonhar para mim mesmo. Porque hoje eu quero dar vontade às pessoas de virem comer aqui, de serem cozinheiros, de cozinhar com o sorriso. Acho que hoje é... Penso mais nos outros.
11: Cláudio, agora para terminar, lançava-lhe o desafio para nos preparar um prato, talvez com alguns sabores de Cabo Verde e também para estes dias mais quentes que vivemos na capital francesa. O que é que nos vai preparar?
10: Fazer uma receita, que é assim, uma receita que fala um pouco assim do meu trajeto. Como todos sabem, vim de Cabo Verde, que a gente quando ia para a escola, então ao entrar da escola tem sempre pés de manga perto da estrada. E então o que é curioso é que sempre quando a gente passa, quando é tempo de manga e que começa a crescer as primeiras mangas, a gente sempre apanhava as mangas, mas estavam sempre verdes, porque eram novinhos ainda, não era o tempo. Mas como a gente saía da escola, eram as primeiras mangas, a gente comia sempre aquela manga verde, que é um pouco ácido. E então sempre tive esse sabor de infância na minha boca. Fazer um prato que é um condimento que eu faço à base de manga verde com basilico. E depois aqui tenho caranguejo, limão. Aqui tenho aqui uma fina tosta, que é para dar o crocante. E aqui tenho um condimento que é manga, laranja e cebola. Isto aqui vai trazer uma parte assim um pouco doce, vai dar o equilíbrio no prato. É um prato que se faz muito rapidamente. As ervas todas também têm um seu significado. Isto aqui é uma erva que cresce basilico. Isto aqui é uma flor de pensée que tem um gosto um pouco ácido. E voilà. Mas vou amener le couvert. C'est très bon.
11: Ah.
10: ser povo.
0: E para si também agora o desporto de Marco Martins. Desporto.
9: Já só faltam 3 encontros para o fim dos 16avos de final do Mundial de Futebol que decorre nos Estados Unidos, no Canadá e no México. Nesses 3 jogos, um conta com um país lusófono. Cabo Verde vai defrontar a Argentina nesta sexta-feira. Pela primeira vez na história do Mundial, 3 países lusófonos conseguiram alcançar a fase de eliminação direta: Brasil, Cabo Verde e Portugal. Nessa fase dos 16avos de final, Cabo Verde vai medir forças com a Argentina, atual campeã do mundo. Recordo-se que na terceira e derradeira jornada do grupo H, Cabo Verde empatou sem golos diante da Arábia Saudita em Houston, nos Estados Unidos. Terceiro jogo e terceiro empate para os Tubarões Azuis, isto após os empates sem golos com a Espanha e a 2 bolas frente ao Uruguai. Com este resultado, Cabo Verde terminou no segundo lugar com 3 pontos, a 4 da Espanha, que ficou na liderança do agrupamento. Os uruguaios terminaram no terceiro lugar com 2 pontos e foram eliminados, bem como os sauditas, que ficaram na quarta posição também com 2 pontos. Nos 16avos de final, Cabo Verde vai defrontar a Argentina da estrela mundial Lionel Messi, atual melhor marcador da prova com 6 tentos. Feito histórico, os sauditas, que ficaram na quarta posição também com 2 pontos. Nos 16avos de final, Cabo Verde vai defrontar a Argentina da estrela mundial Lionel Messi, atual melhor marcador da prova com 6 tentos. Feito histórico para os Tubarões Azuis, que na sua primeira